0: inclui profissionais de diferentes áreas, como explica o ministro do Empreendedorismo, da Microempresa e da Empresa de Pequeno Porte, Paulo Henrique Pereira.
1: É a possibilidade de uma escola contratar o pedreiro, o pintor do bairro, que às vezes tem a filha ou o filho estudando na escola, para fazer o serviço público, ao invés de mandar esse dinheiro para uma grande empresa. É um hospital que vai comprar a comida de um produtor local, ou uma agência do Banco do Brasil que vai buscar lá a cozinheira para fazer um evento, que é uma empreendedora local, deixando o dinheiro nos territórios, nas localidades.
0: E olha, para participar, o MEI e microempresas devem acessar a plataforma com a conta gov.br, informar o CNPJ, realizar o cadastro no sistema de cadastramento unificado de fornecedores e, quando necessário, selecionar os serviços que oferecem. A partir daí, eles poderão enviar propostas para oportunidades disponíveis em seu município ou região. E a contratação é realizada toda de forma digital e pode ser concluída em até 5 dias após a publicação da demanda pelo órgão público. A secretária-geral do Ministério da Defesa, Sinária Wagner Fredo, conta como o sistema auxilia a contratação de serviço nas Forças Armadas.
2: Há uma conexão com os fornecedores locais para serviços de pequena monta. Então, a partir desse valor, que são aquisições até 13 mil, são feitas essas contratações. E hoje, dessas 390 unidades cadastradas, 148 já fizeram pelo menos uma aquisição.
0: E olha, a plataforma e o formulário de cadastro para fornecedores e órgãos públicos estão disponíveis no endereço oficial contratamaisbrasil.sistema.gov.br. Luciano.
3: Muito obrigada, Gabriela Noronha, pelas informações ao vivo aqui na Voz do Brasil.
4: O governo federal publicou no Diário Oficial resolução que define os segmentos que têm direito a crédito pelo Plano Brasil Soberano.
3: Tem direito a solicitar empréstimos ao BNDES, Banco Nacional de Desenvolvimento Econômico e Social, exportadores afetados pelas tarifas extras impostas pelos Estados Unidos e companhias e fornecedores que estão sofrendo com os conflitos no Oriente Médio.
4: Também podem acessar os recursos, projetos industriais e tecnológicos nas etapas de lavra associadas a beneficiamento, refino ou transformação de minerais.
3: E ainda produtores de fertilizantes e setores industriais de relevância para a balança comercial brasileira.
4: Quem usa o pedágio eletrônico nas rodovias, aquele que você passa sem parar na cancela e efetua o pagamento depois, agora pode acompanhar seus registros por aplicativo.
3: Em um só local, será possível conferir as passagens em pedágios, os valores e até dar uma entrada em contestação.
5: O pedágio eletrônico, chamado de Free Flow, permite a passagem de veículos pelos pontos de cobrança sem a necessidade de parada em cancelas ou cabines fiscais. E a partir de agora, o motorista que usa esse sistema vai poder consultar todos os registros de passagem por meio do aplicativo CNH do Brasil, que tem mais de 81 milhões de usuários. Será possível consultar registros nas rodovias que utilizam o sistema, sejam elas federais ou estaduais. O ministro dos Transportes, Jorge Santoro, deu detalhes sobre a plataforma.
6: Qualquer pessoa pode consultar as suas passagens nos postos de Free Flow no país inteiro. Com o aplicativo ela vai ter a noção exata se passou ou não passou, quando ela passou, em qual rodovia ela passou. Agora ele tem um órgão oficial que é a Senatran que diz, ele passou ali realmente. Ah, mas eu não passei. Então ele vai lá no aplicativo, ele pode fazer a contestação. Eu não passei, não concordo com aquela cobrança. Até nisso o aplicativo é mais moderno.
5: Hoje, 14 concessionárias já estão integradas à plataforma. O aplicativo envia notificações sobre a cobrança e o motorista tem até 30 dias para pagar pela passagem no pedágio. Mas atenção, o pagamento não é feito pela plataforma. O CNH do Brasil direciona o usuário ao canal disponibilizado pela concessionária. Reportagem Luciana Colares de Holanda.
4: Parentes de desaparecidos contam com a tecnologia para ajudar na localização dessas pessoas.
3: Em todo o país, postos de coleta de DNA do Ministério da Justiça e Segurança Pública estão

0: preparados para receber os familiares que ainda não tenham doado material genético.
1: A doação é simples e aumenta as chances pela busca da pessoa que desapareceu.
2: São 342 postos de coleta disponíveis em todo o país. A coleta é uma forma de ampliar as chances de identificação de pessoas desaparecidas. O secretário nacional de Segurança Pública, Chico Lucas, explica que o DNA do familiar é incluído em bancos de perfis genéticos e pode ser comparado com materiais de pessoas encontradas vivas ou mortas, cuja identidade ainda não foi confirmada.
3: Existe, então, um universo de pessoas que ainda possam ser identificadas. Por quê? Porque muitas vezes os parentes não vão atrás, os parentes não sabem. A amostra só pode ser usada para fins de localização de desaparecidos, porque a pessoa pode ter receio de ser, por exemplo, comparado com um criminal. Então, essa identificação não serve a fins criminais, só civis.
2: Desde 2021, foram 815 identificações de pessoas desaparecidas através dos bancos de DNA. A recomendação é que participem da campanha, preferencialmente familiares biológicos diretos, pai ou mãe, filhos ou irmãos da pessoa desaparecida. Menores de idade também podem participar, acompanhados e autorizados por um responsável. A coleta é simples, feita com um cotonete ou uma pequena esponja na parte interna da bochecha. Não é necessário estar em jejum. Simone de Jesus, da Coordenação de Políticas sobre Pessoas Desaparecidas do Ministério da Justiça, defende que o procedimento ajuda na identificação.
4: Quem tem um familiar desaparecido, que doe seu material, que se é uma possibilidade muito importante de poder resolver e ter uma resposta numa situação que a gente sabe que é tão desesperadora para todos os familiares.
2: Quem já forneceu DNA em campanhas anteriores não precisa repetir o procedimento. O perfil continua armazenado e pode ser comparado em novos registros. O familiar deve procurar os postos indicados pelo Ministério da Justiça, munidos de documento de identificação, o memorando de encaminhamento da delegacia e, se possível, documentos da pessoa desaparecida. Reportagem Pablo Mundim.
0: Os endereços dos postos de coleta podem ser consultados em gov.br/mj.
1: Escuta, acolhimento e orientação a mulheres em situação de vulnerabilidade.
0: A partir de hoje serão disponibilizados 100 mil teleatendimentos a elas pelo SUS.
1: Conheça os detalhes na reportagem de Graziele Bezerra.
5: O serviço é voltado a mulheres em situação de violência, mães atípicas e mulheres que cuidam de familiares com deficiência ou doenças raras. A expectativa é realizar até 100 mil teleatendimentos por mês a partir desta segunda-feira. As consultas poderão ser agendadas via Meu SUS Digital, como explica a secretária de Atendimento Especial da Saúde do Ministério da Saúde, Ana Luísa Caldas.
6: Essa oferta de maneira remota, de maneira na palma da mão, para a gente facilitar e, de fato, conseguir superar algumas barreiras de acesso. A gente sabe que a gente ainda não consegue ter a capilaridade que a gente gostaria de ter de serviços especializados em todos os territórios nacionais. Então, por que não utilizar também da saúde digital, atendimento remoto, a favor e em prol dessas pessoas no território?
5: Para agendar um atendimento, basta acessar o aplicativo Meu SUS Digital com a conta gov.br, selecionar a opção Acolhe Mais e realizar o cadastro. Em até 24 horas, a paciente receberá o contato da equipe do SUS para escolher a data e o horário da consulta. Cada usuária poderá realizar até 10 sessões, com possibilidade de realizar um novo ciclo quando necessário. Especialistas em saúde mental foram capacitadas para identificar situações de risco em que a paciente esteja, como explica o ministro da Saúde, Alexandre Padilha.
7: Começa com a psicóloga, combinando com aquela mulher, qual que é a palavra que você pode usar como código para interromper a consulta, se você sentir uma situação de risco, se o agressor passar por aqui, entrar por aqui, né? O papel vai ser acolher e buscar construir um conjunto do cuidado junto ali com o município, junto com a rede local, com as potências que a rede local tem, né?
5: Ao final das sessões, a mulher poderá ser encaminhada para a continuidade do cuidado em um centro de atenção psicossocial ou em um outro serviço da rede. O teleatendimento está disponível de segunda a sexta-feira, das 8 da manhã às 8 da noite, e aos sábados, das 8 da manhã às 2 da tarde. Reportagem Graziele Bezerra.
0: E uma ferramenta digital ajuda quem deseja se livrar do vício em bebidas alcoólicas.
1: Disponível no Meu SUS Digital, o Modera Brasil disponibiliza testes, dicas e informações e pode recomendar o usuário a procurar ajuda médica.
0: O tratamento para o alcoolismo está disponível no Sistema Único de Saúde.
8: Davi Alves de Souza, morador de Brasília, é filho de um pai alcoólatra e perdeu a mãe aos 7 anos de idade. Ele conta que encontrou na bebida uma forma de preencher o vazio deixado pela mãe. Aos 42 anos, decidiu buscar ajuda para abandonar a dependência.
9: Pedi trabalho, pedi esposa, falei assim, eu não quero mais, eu acho que eu vou conseguir, eu tenho certeza que eu vou conseguir.
8: Dados do Ministério da Saúde apontam que cerca de 20% dos brasileiros com mais de 18 anos ingerem pelo menos 6 doses de álcool em uma única ocasião. O consumo excessivo é um dos principais fatores de risco para diversas doenças. Também provoca prejuízos emocionais e sociais, como lembra a gerente do Centro de Atenção Psicossocial, Álcool e Outras Drogas, de Samambaia, Gabriela e Tereza de Jesus.
10: Normalmente a família chega um momento que não quer mais, nem os filhos, nem a esposa, então eles vêm na questão do trabalho, deixam de ir ao trabalho ou perdem o emprego, ficam em situação de rua.
8: A ferramenta Modera Brasil, disponível no Meu SUS Digital, oferece meios de prevenção ao uso exagerado de bebidas alcoólicas. O aplicativo permite ao cidadão avaliar o padrão de consumo e recomenda, quando necessário, procurar os serviços da rede pública de saúde. O Modera Brasil foi desenvolvido pela Universidade de São Paulo em parceria com o Ministério da Saúde, como explica a secretária de Atenção Primária à Saúde, Ana Luísa Ferreira Caldas.
11: O aplicativo ele vem como uma ferramenta de autocuidado apoiado para fazer a avaliação do nosso consumo alcoólico enquanto cidadãos, mas também traz diversas ferramentas dentro do próprio aplicativo para educação em saúde, traz o consumo, né, de quanto que custa esse consumo alcoólico que as pessoas acabam utilizando na sociedade de maneira geral, exatamente para a gente poder fazer promoção da saúde, levar o autocuidado apoiado e conhecimento técnico baseado em evidência para a população se sentir também segura com as informações na palma da mão.
8: E para quem precisa de ajuda para enfrentar problemas relacionados ao consumo de álcool, a unidade básica de saúde é a primeira porta de entrada para o cuidado no SUS. As equipes orientam como reduzir ou interromper o consumo e oferecem ainda tratamento de saúde para doenças associadas ao uso de bebidas e, quando necessário, encaminham para um atendimento especializado nos Centros de Atenção Psicossocial, Álcool e Outras Drogas, CAPES. Reportagem Cleide Lopes.
1: A vacinação de crianças e adolescentes menores de 15 anos segue em todo o país até 1º de setembro, dentro da campanha nacional de multivacinação.
0: Pais e também responsáveis devem procurar uma unidade de saúde e levar a caderneta de vacinação em papel ou pelo Meu SUS Digital para conferir se há doses em atraso e manter a proteção contra mais de 20 doenças.
1: No último sábado, o Dia D reforçou a mobilização com atendimento em unidades de saúde, pontos móveis e espaços públicos.
12: Em Brasília, o servidor público Daniel Moreira aproveitou o dia de folga para atualizar a caderneta de vacinação dos filhos.
13: Eu trouxe as crianças para verificar se a cobertura vacinal estava adequada, se não. E aproveitei e também verifiquei se as minhas vacinas estavam em dia.
12: Famílias inteiras reservaram o sábado para ficar em dia com a saúde. Unidades básicas de todo o país abriram as portas para a campanha de multivacinação. O ministro da Saúde, Alexandre Padilha, falou da importância da vacina.
14: Vocês, pais e mães atuais, só não têm paralisia infantil, só não tiveram meningite, só não tiveram sarampo, porque um dia o seu pai e a sua mãe saiu de casa e te levou para vacinar. Hoje a vacina está o ano inteiro lá. Se tiver dificuldade de levar na unidade de saúde, faz uma autorização para tomar a vacina na escola, que as equipes de saúde da família de todo o país vão até as escolas vacinar as crianças. Então tem toda a oportunidade para vacinar, manter sua criança protegida.
12: Por causa do surgimento de um surto de sarampo em vários países das Américas, a vacinação contra a doença está sendo reforçada, como destacou o ministro Alexandre Padilha.
14: Quem é de São Paulo, São Bernardo e Guarulhos, são três cidades que hoje têm pouco mais de 20 casos identificados desde o começo de julho, precisa tomar a vacina do sarampo, mesmo se achar que está com a caderneta atualizada.
12: O dia D de vacinação também atraiu idosos e gestantes aos postos de vacinação. Foi o caso da aposentada Dalva Dourado.
15: Sem as vacinas, né, como que a gente vai se livrar das epidemias, das doenças? Tem que vacinar.
12: Já a bancária Ana Paula Medeiros trouxe o filho e acabou também sendo vacinada.
16: Eu tomei três, todas que estavam em atraso, e aí agora já está tudo em dia.
12: A pequena Maria Clara de Andrade, de 10 anos, resumiu bem o sentimento de estar imunizada.
17: Se você pegar uma doença, pode ser pior do que vacinar, bem pior.
12: A campanha segue até o dia 1º de setembro, com a oferta de 20 vacinas do calendário nacional. A estratégia protege contra doenças graves como meningite, tuberculose, hepatite e cânceres associados ao HPV. Reportagem Luana Karen.
0: Já está disponível para consulta o quarto e último lote da restituição do Imposto de Renda 2026.
1: O valor pode ser creditado na conta do contribuinte até o dia 31 de agosto.
0: A consulta ao lote pode ser feita no portal ou no aplicativo da Receita Federal.
18: A consulta ao quarto lote de restituição do Imposto de Renda à Pessoa Física de 2026 começa nesta segunda-feira, dia 24 de agosto. O lote também inclui restituições residuais de anos anteriores. São 521.935 restituições, que somam quase R$1.240.000. O crédito será realizado em 31 de agosto e é feito somente em conta do titular da declaração. Entre os beneficiados estão contribuintes com prioridade legal, como idosos, pessoas com deficiência ou doença grave e contribuintes cuja a principal fonte de renda seja o magistério. A consulta pode ser feita no portal da Receita Federal, gov.br/Receita Federal, em Meu Imposto de Renda, e depois em Consultar Minha Restituição. Também é possível verificar a situação pelo aplicativo da Receita Federal. Se houver pendências na declaração, o contribuinte pode corrigir as informações por meio de uma declaração retificadora. Dilson Santa Fé, para a Voz do Brasil.
1: Foi apresentada esse mês a versão atualizada de uma publicação com o mapeamento de riscos para a prevenção de desastres naturais no país.
0: O texto traz avanços científicos e técnicos das últimas décadas, desde a obra original publicada em 2007.
1: O objetivo é apoiar os municípios na elaboração de planos, projetos e obras de redução de riscos diante dos impactos trazidos pelas mudanças climáticas.
0: Entre elas, o fenômeno do El Niño, que traz impactos como chuvas acima da média na região sul e seca e calor acentuados na porção norte.
1: Foi o que apontou Rodolfo Moura, diretor do Departamento de Mitigação e Prevenção de Risco do Ministério das Cidades.
19: Só é possível atuar nos desastres, a gente conhece o risco. No momento que a gente está vivenciando agora, de crise climática, de possível intensificação dos processos com El Niño que se avizinha. Então a gente entende que é um documento que pode já surtir efeito como um documento que pode trazer ações de prevenção de norte a sul do Brasil.
0: A publicação está disponível no site gov.br/cidades.
1: A música brasileira e suas partituras agora na internet.
0: Um espaço onde notas, acordes e melodias que fazem parte da nossa história estão a um clique de distância.
1: O novo portal de partituras amplia o acesso a esse patrimônio musical, colaborando também para o ensino musical brasileiro.
20: Chico Buarque, Tom Jobim, Hermeto Pascoal, nomes da música brasileira que agora têm partituras de suas composições reunidas na plataforma online Partituras Brasileiras. A diretora do Centro de Música da Fundação Nacional de Artes, FUNARTE, Eulícia Esteves, explica o que é possível encontrar no site.
21: Partituras do nosso cancioneiro popular, partituras de música de concerto, de compositores brasileiros, ou seja, é uma plataforma de partituras de compositores nacionais, que para várias formações, para orquestras, para bandas e para instrumento solo também.
20: O acervo contempla materiais voltados ao ensino musical. Além das partituras, é possível também conhecer obras da música brasileira em formato digital. Na plataforma, o usuário pode pesquisar em itens como Catálogo Geral, Ensino Musical e Bienal da Música Brasileira Contemporânea. Eulícia Esteves, da Funarte, destaca quem pode usar o material.
21: Músicos, professores, pesquisadores, amantes da música brasileira de uma forma geral.
20: A plataforma vai permitir o aumento gradual do acervo, como explica o músico, pesquisador e professor Renato Borges.
3: Porque já existe uma quantidade razoável de repertório que é disponibilizado, né, em projetos digitais a tendência é que essa quantidade vai aumentar com o passar do tempo.
20: A pesquisa da partitura pode ser feita pelo nome do compositor, título da obra e formação instrumental, como banda marcial, por exemplo. Também é possível pesquisar por diferentes instrumentos e tipos de voz, como soprano e tenor. O endereço da plataforma é partiturasbrasileiras.funarte.gov.br. Reportagem, Márcia Fernandes.
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0: A lista de espera do programa Universidade para Todos, o ProUni, para o segundo semestre do ano, recebe manifestações de interesse nos dias 26 e 27 de agosto, quarta e quinta-feira.
1: Podem participar os candidatos que não foram pré-selecionados nas chamadas anteriores e aqueles que não conseguiram vaga por falta de formação de turma.
0: O processo é gratuito e deve ser feito pelo Portal Único de Acesso ao Ensino Superior.
1: E essas foram as notícias do Governo Federal.
0: Uma realização da Secretaria de Comunicação Social da Presidência da República.
1: Com produção da empresa Brasil de Comunicação.
0: Fique agora com as notícias do Poder Judiciário e do Congresso Nacional. Uma boa noite.
1: Boa noite para você. Até amanhã.
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24: Supremo inicia audiência pública para debater a constitucionalidade de dispositivos da lei antifacção.
25: TST discute o controle do uso de banheiro no trabalho.
24: STJ decide que judiciário só pode determinar tratamento pelo SUS no exterior em situações excepcionais.
25: Boa noite, eu sou Arthur Filho.
24: E eu sou Walter Lima.
25: O Supremo iniciou hoje uma audiência pública para debater a constitucionalidade de dispositivos da lei antifacção.
24: Ao todo, 48 expositores foram admitidos para apresentar argumentos técnicos sobre dispositivos da nova legislação, que são questionados em 4 ações diretas de inconstitucionalidade em tramitação na Corte.
25: Oficialmente denominada Marco Legal do Combate ao Crime Organizado, a lei que entrou em vigor em março alterou o Código Penal, o Código de Processo Penal e outras leis penais.
24: O texto define como facção criminosa o agrupamento de pelo menos 3 pessoas que empreguem violência, grave ameaça ou coação para exercer controle territorial ou social, intimidar a população e autoridades ou atacar serviços estruturais essenciais. A audiência será retomada amanhã pela manhã e se estende na parte da tarde.
25: Judiciário só pode obrigar o SUS a custear tratamento médico no exterior em casos excepcionais, como comprovação de que não há tratamento eficaz disponível no Brasil.
24: Para o STJ, o direito à saúde não garante acesso à melhor tecnologia médica disponível no mundo. Fátima Uchoa.
26: Com esse entendimento, a segunda turma do STJ manteve a negativa do TRF4 para que a União custeasse o transplante intestinal e o tratamento de uma menina de 11 anos em hospital dos Estados Unidos. O ministro relator Marco Aurélio Belize explicou que havia dados técnicos sobre hospitais brasileiros habilitados para o referido transplante. O ministro também ressaltou que a proteção integral assegurada a crianças e adolescentes não afasta a necessidade de observar os critérios técnicos à organização do SUS e a igualdade na distribuição de recursos, devendo a proteção integral ser harmonizada com a sustentabilidade do sistema e com as escolhas legítimas de política pública.
25: O TST faz audiência pública nesta terça-feira para debater o controle e a limitação do uso de banheiro por empregados durante o trabalho.
24: O assunto diz respeito principalmente a setores específicos como teleatendimento e frigoríficos. Simone Moura.
2: Para muitos trabalhadores, o tempo de trabalho é tão cronometrado que é difícil até ir ao banheiro durante o serviço. Mas essa é uma necessidade básica de qualquer pessoa. Por isso, o assunto virou tema de audiência aqui no TST. O Tribunal Superior do Trabalho quer ouvir trabalhadores, empresários, médicos, para discutir a possibilidade de acordos e convenções coletivas flexibilizarem regras relacionadas ao uso de banheiros em atividades como teleatendimento e frigoríficos. A audiência será realizada às 14h desta terça-feira na sede do TST, com transmissão ao vivo pelo canal do Tribunal no YouTube.
25: Participação dos eleitores é destacada pelo presidente do TSE durante a eleição simulada no Maranhão.
24: O teste reuniu mais de 1000 eleitores e reproduziu as condições de uma eleição real. Vitor Struck.
5: A participação dos eleitores é fundamental para garantir a força e a legitimidade da democracia. A avaliação é do presidente do TSE, ministro Cássio Nunes Marques, que acompanhou uma eleição simulada em Paulino Neves, no Maranhão. A iniciativa, promovida pelo TRE do Maranhão, é acompanhada pelo TSE. Funcionou como um ensaio para as eleições gerais de 2026. A simulação reproduziu as etapas de uma eleição real, desde o primeiro voto até a emissão do boletim de urna no fim do dia. Técnicos e observadores do TSE acompanharam a operação. Segundo o presidente do tribunal, o uso da tecnologia na justiça eleitoral tem como objetivo garantir que a vontade do eleitor seja registrada de forma exata, transparente e segura.
6: A tecnologia, para essa justiça especializada, nunca representou um fim em si mesmo, mas sim o meio pelo qual garantimos que a vontade do eleitor seja registrada de forma exata, transparente e inviolável.
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25: A você, uma boa noite.
24: E até amanhã.
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9: Eu sou Paula Groba.
10: E eu sou Ricardo Nakaoka.
9: E estes são os destaques de hoje do Jornal do Senado, que começa agora.
10: Fim da escala 6x1 é defendida em sessão de homenagem ao Tribunal Superior do Trabalho.
9: PEC com mudanças na segurança pública chega ao Senado.
10: Campanha mobiliza familiares de desaparecidos para coleta de DNA.
9: Boa noite.
10: Boa noite.
9: O mundo do trabalho mudou, os desafios também. A inteligência artificial, a automação e as plataformas digitais estão transformando profissões, jornadas e relações entre trabalhadores e empregadores. Em meio a tantas mudanças, velhos problemas permanecem, mas ganham novas formas.
10: Uma sessão especial do Senado celebrou nesta segunda-feira os 80 anos do Tribunal Superior do Trabalho. Durante o evento, parlamentares e representantes da Justiça Trabalhista defenderam o fim da escala 6x1 e o combate à precarização no mercado laboral. A repórter Marcela Diniz traz os detalhes.
11: Em 1946, o então Conselho Nacional do Trabalho passou a integrar oficialmente o Poder Judiciário e a se chamar Tribunal Superior do Trabalho. De lá até hoje, muita coisa mudou nas relações entre patrões e empregados. Terceirização, trabalho intermitente e outros tipos de contrato que não abrangem direitos que eram consagrados em outros tempos, como férias remuneradas e auxílio-doença. A tecnologia também impactou o mundo laboral. Diante dessa realidade, a Justiça do Trabalho precisa compreender os novos cenários e assegurar proteção ao elo mais fraco, o trabalhador. O presidente do TST, ministro Luiz Felipe Vieira de Melo Filho, comentou esse desafio.
27: A inteligência artificial, a automação, a economia digital e o trabalho intermediado por plataformas já fazem parte da realidade de milhões de pessoas. A própria noção de tempo e local de trabalho passa por profundas mudanças. A velha exploração do trabalho assume novas faces e desafia, cotidianamente, o mistério de distribuir justiça social.
11: O senador Paulo Paim, do PT do Rio Grande do Sul, defendeu que o Congresso Congresso aprove leis que garantam proteção trabalhista e o direito de viver para além do trabalho.
8: É urgente que o Brasil ponha o fim da escala 6x1 e promova a redução da jornada de trabalho para 40 horas semanais sem redução salarial. Isso é modernizar as relações de trabalho.
11: Ministros do TST já defenderam publicamente a aprovação da proposta de emenda à Constituição que acaba com a escala 6x1 e reduz a jornada máxima para 40 horas semanais. A PEC está na Comissão de Constituição e Justiça do Senado.
9: O Senado analisa o projeto de lei que torna obrigatória a realização do teste do bafômetro ou exames toxicológicos para todos os condutores envolvidos em acidentes de trânsito.
10: A proposta também estabelece que o crime de homicídio culposo ao volante sob efeito de álcool ou drogas seja inafiançável. A reportagem é de Bruno Lourenço.
12: O projeto torna obrigatória a testagem de alcoolemia ou de outras substâncias psicoativas em motoristas envolvidos em sinistros. O autor, senador Fabiano Contarato, do PT do Espírito Santo, que já foi delegado, afirma que a medida busca evitar dúvidas na perícia e agilizar a identificação de casos de embriaguez logo após a ocorrência.
13: O que o projeto faz é que, em estado flagrancial, ele vai ser preso em flagrante. Aí o juiz, na audiência de custódia, é que vai avaliar se ele vai manter a prisão em flagrante ou se ele vai converter a prisão em flagrante preventivo.
12: Além da testagem compulsória, a proposta veda a concessão de fiança nos casos em que o motorista alcoolizado ou drogado causar a morte de outra pessoa. A medida já foi aprovada na Comissão de Segurança Pública.
9: E a segurança pública pode ganhar novas regras diretamente na Constituição. A chamada PEC da Segurança Pública começa a avançar no Senado após ser enviada à Comissão de Constituição e Justiça. Entre outros pontos, a proposta prevê maior integração das ações de segurança entre União, estados e municípios.
10: Com a escolha de um relator, o texto poderá entrar na fase de discussão. Os detalhes com o repórter Herman Kulitz.
14: A chamada PEC da Segurança Pública busca modificar a Constituição com o objetivo de combater com mais rigor o crime organizado, de ampliar a atuação da Polícia Federal, de criar polícias municipais, de aumentar os recursos para a segurança pública e para o sistema penitenciário, além de trazer outras medidas que ajudem no enfrentamento da criminalidade. Como destacou o relator da proposta, senador Rogério Carvalho, do PT de Sergipe.
15: Para que a gente possa aprovar definitivamente uma emenda constitucional que defina claramente o financiamento do sistema prisional brasileiro, que a gente possa integrar os órgãos de segurança pública, municipais, estaduais e federal, que a gente possa integrar as inteligências e, com isso, ter mais financiamento e mais gestão da segurança pública, responsabilizando todos os entes federados e, assim, garantir ao povo brasileiro direito à segurança, à liberdade de ir e vir.
14: Após análise na comissão, o texto poderá seguir para o plenário do Senado, onde precisará de pelo menos 49 votos favoráveis em dois turnos para ser aprovada.
9: E familiares de pessoas desaparecidas podem procurar até a próxima sexta-feira pontos de coleta em todo o país para fornecer o material genético.
10: O DNA poderá ser comparado com bancos de dados e auxiliar na identificação e localização de desaparecidos. Repórter Rodrigo Rezende.
16: Até a próxima sexta-feira, 28 de agosto, familiares de pessoas desaparecidas podem entrar em contato com as secretarias de segurança dos 26 estados do país e do Distrito Federal para que profissionais façam a coleta de DNA e outros materiais que permitam o auxílio na busca pelos desaparecidos. A presidente da Comissão de Direitos Humanos do Senado, senadora Damaris Alves, do Republicanos do Distrito Federal, afirma que a situação é urgente.
17: A Comissão de Direitos Humanos tem dado uma atenção especial porque hoje no Brasil nós estamos com mais de 100 mil pessoas desaparecidas. E mais de 55 mil são crianças. Onde estão nossas crianças?
16: A coleta de DNA é indolor e deve ser preferencialmente feita por familiares de primeiro grau da pessoa desaparecida, caso de pai, mãe, filhos ou irmãos. Para mais informações, acesse gov.br/mj.
9: O projeto que transforma em lei o mapa do caminho para zerar o desmatamento e fazer a transição energética no Brasil está em análise nas comissões do Senado.
10: A ideia de mapa do caminho foi apresentada pelo Brasil na COP30 no ano passado em Belém. Repórter César Mendes.
18: O projeto do senador Beto Faro, do PT do Pará, inclui na Política Nacional sobre Mudança do Clima os mapas para uma transição justa à economia de baixo carbono e para o desmatamento zero. Segundo o autor, a medida transforma essas diretrizes em políticas política de Estado e pode servir de referência a outros países em desenvolvimento. O climatologista Carlos Nobre também defende ações de restauração florestal em grande escala.
0: 4 biomas brasileiros estão na beira do ponto de retorno: Amazônia, Cerrado, Pantanal e Caatinga. É essencial que o Brasil vá nessa linha desses mapas.
18: O mapa do caminho vai permitir um planejamento de longo prazo para o Brasil reduzir suas emissões e combater o desmatamento, alinhado com os compromissos internacionais assumidos no Acordo de Paris.
1: Eleições 2026.
3: O dinheiro é um dos combustíveis das eleições. É ele que ajuda a financiar campanhas, pagar equipes, produzir materiais e levar candidatos até os eleitores. Neste ano, quase 5 bilhões de reais estarão disponíveis para a disputa eleitoral.
10: Mas afinal, de onde vem todo esse dinheiro? E como ele é dividido entre partidos e candidatos? A repórter Patrícia Oliveira explica.
4: O fundo eleitoral é formado por dinheiro público e é destinado apenas para as campanhas em ano de eleições. Em 2026, dos quase 5 bilhões de reais para os 30 partidos registrados no TSE, o PL é que vai ficar com a maior fatia, cerca de 882 milhões de reais. A divisão leva em conta o tamanho das bancadas na Câmara e os votos recebidos pelos partidos na eleição anterior para deputado federal. Também considera a representação no Senado e 2% são divididos igualmente entre todas as legendas. Os partidos definem como distribuir a sua parcela entre os candidatos, como explica o cientista político Rafael Favetti.
19: Os partidos, a rigor, podem usar livremente, tal qual a sua diretoria executiva queira usar na campanha. Porém, os partidos prestam contas à Justiça Eleitoral terminadas as eleições.
4: O eleitor pode acompanhar essa prestação de contas dos partidos pelo site do TSE.
10: 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Com a edição de Paula Groba e trabalhos técnicos de João Lira, o Jornal do Senado fica por aqui. Acompanhe agora as notícias da Câmara dos Deputados. Boa noite.
3: Boa noite e até amanhã.
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21: Projeto estimula energia limpa em assentamentos da reforma agrária.
22: Deputados atualizam regulamentação dos profissionais da radiologia.
21: Propostas ampliam controle sanitário sobre suplementos alimentares.
22: Boa noite. Projetos que ampliam o controle sanitário sobre suplementos alimentares estão prontos para serem incluídos na pauta de votações do plenário da Câmara. Saiba mais sobre o assunto na reportagem de José Carlos Oliveira.
28: O deputado Felipe Carreiras, do PSB de Pernambuco, acredita em rápida aprovação de propostas que ampliam o controle sanitário e as punições para fraudes e publicidade enganosa em torno dos suplementos alimentares. Os três projetos de lei foram recomendados pelo grupo de trabalho que ele coordenou na Câmara dos Deputados, já tiveram o regime de urgência aprovado e, portanto, estão prontos para votação no plenário. Além de criminalização e aumento de multa diante de irregularidades, as propostas têm foco em segurança alimentar.
29: Nós temos a grande chance de ter uma legislação moderna, de referência internacional, na medida que nós procuramos enxergar todos os mercados mundiais que comercializam suplemento. A gente pensa uma proibição e uma multa para a rede social que estiver possibilitando esse tipo de propagação indiscriminada, assim como as big techs que ofertam no Mercado Livre, no Amazon, na Shopee, esse tipo de produto. Pior do que a suplementação inadequada é a substância falsificada e está entrando no Brasil, sendo sugerida por esses digital influencers que não tem nem formação médica.
28: Entre 2000 e 2025, 63% dos processos analisados pela Agência Nacional de Vigilância Sanitária sanitária foram relacionados a suplementos, envolvendo uso de anabolizantes, manipulação do teor de proteínas e rótulos irregulares. Nas audiências públicas promovidas pelo grupo de trabalho entre outubro do ano passado e março deste ano, técnicos da Anvisa relataram casos de suplemento ômega 3 feito apenas de óleo vegetal com aroma de peixe, whey protein e creatina à base de farinha com saborizante e substâncias tóxicas do agronegócio em laboratório de suplemento alimentar. Felipe Carreiras deverá ser o relator das propostas de controle sanitário dos suplementos alimentares no plenário da Câmara. O deputado lembrou que as audiências no grupo de trabalho ouviram todos os setores envolvidos, desde as empresas até médicos e nutrólogos. Da Rádio Câmara de Brasília, José Carlos Oliveira.
2: Saúde.
5: Baleia Rossi, do MDB de São Paulo, apresentou projeto que estabelece diretrizes para ampliar a atenção à saúde da mulher durante o climatério e a menopausa no SUS. Ele explica que a ideia é qualificar o atendimento, ampliar o diagnóstico e facilitar o acesso a tratamentos.
6: O texto também institui a Semana Nacional de Conscientização sobre o Climatério e a Menopausa, a ser realizada na primeira quinzena de março. O objetivo, segundo Baleia Rossi, é ampliar a informação sobre o tema, reduzir estigmas e fortalecer as ações de educação em saúde.
2: Previdência.
5: Júnior Lourenço, do Maranhão, é favorável ao projeto que regulamenta a aposentadoria especial de agentes comunitários de saúde e de combate às endemias. Para ele, a medida é importante para garantir direitos previdenciários àqueles que atendem diretamente à população.
6: Júnior Lourenço explica que a proposta prevê aposentadoria com integralidade e paridade aos 50 anos para mulheres e aos 52 para homens, após 20 anos de atividade. O texto também estabelece regras para quem tem tempo de serviço em outras funções.
2: Trabalho.
5: Projeto de Rodrigo Valadares, do PL de Sergipe, cria uma modalidade de aprendizagem voltada a jovens egressos do serviço militar obrigatório. O texto permite que empresas de segurança privada substituam a cota de aprendizes pela concessão de bolsas preparatórias a esses jovens.
6: Rodrigo Valadares explica que o projeto reduz para 19 anos a idade mínima para atuação como vigilante de quem comprovar a prestação do serviço militar e dispensa. Para ele, a medida amplia a inserção de ex-militares no mercado de trabalho e reduz a vulnerabilidade desses jovens.
2: Votação.
5: O projeto que amplia o reconhecimento de profissionais da radiologia foi alterado na Câmara e retorna ao Senado para análise das modificações. Saiba mais com a repórter Sofia Peçanha.
7: A Comissão de Constituição e Justiça aprovou o projeto que atualiza a regulamentação das profissões de técnico e tecnólogo em radiologia e de bacharel em ciências radiológicas. A proposta, já aprovada pelo Senado, altera a lei que regula o exercício das profissões da área desde 1985. Entre as mudanças está o reconhecimento formal das categorias de bacharel, tecnólogo e técnico em radiologia, além da ampliação das áreas de atuação profissional. O texto busca adequar a legislação às novas tecnologias utilizadas em exames e tratamentos de saúde, além de atividades industriais e de segurança que utilizam radiação. O projeto já havia sido aprovado pela Comissão de Saúde. Na reunião, o relator, o deputado Ricardo Silva, do PSD de São Paulo, destacou a importância desses profissionais para o funcionamento dos serviços de saúde.
8: Eles buscam beneficiar os profissionais técnicos em radiologia, os quais têm atuação relevante nos serviços de saúde, principalmente na produção de exames radiológicos indispensáveis ao diagnóstico de patologias.
7: Além de atualizar as regras para o exercício da profissão, o texto determina quem pode obter ter registro nos conselhos regionais de técnicos em radiologia, estabelece regras para supervisão das técnicas radiológicas e reforça exigências relacionadas à proteção radiológica e à segurança dos trabalhadores e usuários dos serviços. Na prática, a proposta busca dar mais segurança jurídica aos profissionais ao definir quem pode atuar em cada atividade e quais são as responsabilidades de cada função. Durante a votação na Comissão de Constituição e Justiça, a deputada Érica Cocai, do PT do Distrito Federal, defendeu a proposta, afirmando que uma das principais mudanças é o reconhecimento dos tecnólogos em radiologia na legislação.
23: E por fim dizer que nós temos uma legislação que é uma legislação antiga, que não previa o tecnólogo, e tecnólogo agora vai poder fazer concurso público. Tecnólogo vai poder adentrar na saúde como tecnólogo. Portanto, é um reconhecimento.
7: Como a proposta que atualiza a regulamentação dos profissionais das técnicas radiológicas sofreu alterações durante sua análise na Câmara, ela retorna agora ao Senado para análise dessas modificações. Da Rádio Câmara de Brasília, Sofia Peçanha.
2: Desenvolvimento Regional.
22: Suco do PL do Rio Grande do Sul defende a criação de um regime excepcional para agilizar obras e compras em estados e municípios atingidos por calamidades climáticas. A medida flexibiliza regras de licitação e reduz prazos para acelerar a reconstrução da infraestrutura pública.
11: O projeto também permite contratações simplificadas para obras de prevenção, como drenagem, contenção de encostas e sistemas de alerta. Suco explica que a intenção é reduzir a burocracia sem abrir mão da transparência e da fiscalização dos recursos públicos.
2: Meio Ambiente.
22: Mário Negromonte Júnior, do PSB, pede que a Comissão de Finanças e Tributação realize uma audiência pública para discutir os impactos econômicos, fiscais e patrimoniais da atuação do ICMBio e das unidades de conservação federais em Una, no sul da Bahia.
11: Segundo Mário Negromonte Júnior, as restrições ambientais afetam atividades agropecuárias, investimentos, acesso ao crédito e a arrecadação do município. Ele defende o debate para conciliar a preservação ambiental com segurança jurídica dos proprietários e o desenvolvimento da região.
2: Transportes.
22: A Câmara aprovou e encaminhou para análise do Senado o projeto que prorroga até 2032 a dispensa do adicional ao frete para a renovação da marinha mercante em transportes com origem ou destino nas regiões Norte e Nordeste. André Abidon, do PP do Amapá, observa que a cobrança pode representar de 8 a 40% do valor do frete.
11: De acordo com André Abidon, a prorrogação ajuda a reduzir os custos de transporte e dá mais segurança para empresas planejarem investimentos nas duas regiões. O benefício vale para a navegação entre portos brasileiros e para o transporte por rios e lagos.
2: Economia.
22: Afonso Florence, do PT da Bahia, assina projeto que cria a Lei de Proteção da Soberania Econômica Nacional contra sanções estrangeiras. A proposta proíbe que sanções unilaterais impostas por outros países produzam efeitos no Brasil.
11: De acordo com Afonso Florence, a medida protege a autonomia do país e impede o encerramento injustificado de contas bancárias e contratos por exigências externas. O deputado sustenta que o objetivo é proteger a economia e a legislação de interferências estrangeiras.
22: A proposta de emenda à Constituição que amplia a imunidade tributária de organizações religiosas foi aprovada na Câmara. Gabriel Mota, do União de Roraima, explica que o texto também impede a cobrança de impostos na aquisição de bens e serviços necessários ao funcionamento das instituições.
11: Gabriel Mota avalia que a mudança dá mais segurança jurídica à aplicação do benefício tributário. A proposta se estende a creches, asilos, orfanatos, monastérios, seminários e comunidades terapêuticas sem fins lucrativos geridas por essas organizações.
2: Agricultura.
22: Uma comissão aprovou o projeto que institui incentivos à geração de energia limpa em assentamentos da reforma agrária. A repórter Maria Neves tem mais detalhes.
12: A Comissão de Minas e Energia da Câmara aprovou o projeto do deputado Mercinho Lucena, do PSD da Paraíba, que cria incentivos para a geração de energia elétrica de fontes renováveis em áreas da União destinadas à reforma agrária. Pelo texto, poderão se beneficiar da lei pessoas físicas ou jurídicas organizadas em cooperativas e associações que representem assentados. Para viabilizar a geração de energia limpa nos assentamentos, a proposta assegura acesso prioritário a linhas de financiamento em bancos públicos e prioridade no licenciamento de obras de rede elétrica. O projeto também permite que o excedente de energia de microgeração e de minigeração distribuída seja adquirido por distribuidoras ou órgãos públicos. De acordo com o relator, relator, deputado Júlio Lopes, do PP do Rio de Janeiro, o projeto cria a possibilidade para que cerca de 1 milhão de famílias acessem novas fontes de renda por meio da comercialização de excedentes energéticos. Na opinião do parlamentar, ao permitir que essas famílias instalem e operem usinas de energia limpa, o projeto cria um ambiente de negócios favorável ao cooperativismo e ao associativismo rural.
9: É um projeto que tem um mérito muito especial de dar àquelas pessoas que estão em áreas destinadas à reforma agrária, portanto, pessoas que não têm propriedade, que não têm terra, que não têm outras possibilidades de desenvolverem projetos de energia e, a partir desses projetos, terem uma capitalização, terem uma renda. E eu entendi que isso será de grande valia para a capitalização dessas áreas mais pobres do Brasil, ajudando essas populações menos assistidas.
12: O projeto, que cria incentivos para a geração de energia renovável em assentamentos da reforma agrária, ainda será analisado pelas comissões de Agricultura, de Finanças e Tributação e de Constituição e Justiça. Da Rádio Câmara de Brasília, Maria Neves.
21: Marcelo Moraes, do PL do Rio Grande do Sul, é favorável ao projeto que atualiza as regras do crédito fundiário para a compra de imóveis rurais. Segundo o deputado, a proposta torna a política de acesso à terra mais justa ao considerar as diferenças de preços entre as regiões do país.
22: Marcelo Moraes afirma que os limites atuais estão defasados e dificultam o acesso de agricultores familiares ao programa. Para ele, a medida fortalece o crédito fundiário, amplia a inclusão produtiva e contribui para o desenvolvimento regional e a segurança alimentar.
20: Esporte.
21: Arthur Oliveira Maia, do União da Bahia, é autor da proposta que proíbe a publicidade, a propaganda e o patrocínio de apostas de cota fixa, as chamadas bets, em todo o país. O projeto ainda veda a contratação de influenciadores, atletas e celebridades para divulgar as apostas.
22: O texto proíbe também o patrocínio de eventos e a utilização de marcas de bets em estádios, arenas e outras instalações. Arthur Oliveira Maia acrescenta que 20% da área de exposição das plataformas de apostas deve ser destinada a alerta sobre os riscos do jogo.
20: Ciência e tecnologia.
21: Fernanda Coelho Filho, do União de Pernambuco, solicita a criação da Frente Parlamentar em Defesa do Programa Espacial Brasileiro. O deputado entende que o colegiado pode colaborar com a formulação de políticas públicas voltadas para o setor espacial e de inovação tecnológica.
22: Fernando Coelho Filho afirma que a iniciativa visa fortalecer a soberania nacional com o desenvolvimento de programas em telecomunicações e monitoramento climático e territorial. Ele argumenta que a frente vai atuar para garantir recursos orçamentários para o setor.
21: Antônio Doido, do MDB do Pará, celebra a aprovação na Câmara de projeto que impede o bloqueio de recursos do Fundo de Universalização dos Serviços de Telecomunicações. Ele ressalta a importância do FUST no financiamento de ações para ampliar o acesso à internet no país.
22: Antônio Doido avalia que a medida pode assegurar mais recursos para levar internet de qualidade a escolas públicas, áreas rurais e comunidades que ainda não tem atendimento adequado. O texto também prevê mais investimentos para a infraestrutura das próprias operadoras.
21: Juscelino Filho, do Maranhão, é favorável ao projeto que estabelece novas regras para o compartilhamento de postes de energia elétrica por empresas de telecomunicações. A proposta busca ampliar a organização das redes e garantir acesso isonômico à infraestrutura.
22: O texto atribui à ANEEL e à Anatel a definição das regras técnicas e econômicas do compartilhamento e prevê prazo de 5 anos para regularizar ocupações irregulares. A proposta, que tem o apoio de Juscelino Filho, também incentiva a modernização da infraestrutura.
20: Segurança Pública.
21: Mário Frias, do PL de São Paulo, defende ampliar o prazo da prisão temporária em investigações de organizações criminosas e associações criminosas de alta complexidade. A medida vale para casos que dependam de provas como quebras de sigilo e análise de dados digitais.
22: Pela proposta, a prisão temporária poderá durar até 40 dias, com possibilidade de prorrogação por igual período, mediante decisão judicial fundamentada. Segundo Mário Frias, o texto também estabelece prazo de 30 dias para o Ministério Público se manifestar após a conclusão do inquérito.
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13: Justiça.
14: Felipe Francischini, do Podemos, do Paraná, quer reforçar a proteção patrimonial da mulher na dissolução do casamento ou da união estável. Ele defende que medidas de bloqueio e proteção de bens não poderão atingir imóveis ou outros bens dados como garantia em financiamentos.
15: Felipe Francischini afirma que a medida evita que bens que ainda pertencem juridicamente ao banco ou a outro credor sejam incluídos na proteção patrimonial. Segundo o deputado, a intenção é assegurar que as medidas em decidam apenas sobre bens efetivamente disponíveis.
16: Últimas notícias.
14: O jornal Câmara dos Deputados irá a Salvador nesta sexta-feira para mais uma gravação itinerante da Voz do Brasil nos estúdios de emissoras da Rede Câmara de Rádio.
15: Lado a lado, um âncora da Rádio Câmara de Brasília e um âncora da emissora local vão apresentar as principais notícias do dia. O programa gravado em Salvador irá ao ar na próxima segunda, dia 31.
14: Termina agora o jornal Câmara dos Deputados, produzido pela Rádio Câmara, com trabalhos técnicos de Everson Urani e apresentação de Márcio Aquiles Sardi e Val Monteiro. Boa noite.
15: Uma ótima noite. Você fica agora com o Minuto do TCU.
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17: 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Boa noite.

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2: Boa noite, Emerson Rodrigues, com você nesta segundona aqui pela Rádio Inconfidência de Belo Horizonte FM 100,9. É o mais brasileiríssimo até a meia-noite, com programação musical de Wilson De Luca. Na primeira parte do programa tem A Cor do Som, Daniela Mercury, Paralamas do Sucesso, 14 Bis, e hoje começamos com esse som do Cazuza.

Confidência FM 100,9. 14 bis, Linda Juventude, de Flávio Venturini e Márcio Borges. Capital Inicial, Primeiros Erros, do Kiko Zambianchi. Legião Urbana, O Teatro dos Vampiros, de Dado Villa-Lobos, Marcelo Bonfá e Renato Russo. E hoje, mais brasileiríssima, começou com Cazuza, Solidão Que Nada, do próprio Cazuza. Agora você ouve Kid Abelha.

0: Jota Quest, fácil, aqui na 100,9, música da banda Jota Quest. Ouvimos também Paralamas do Sucesso, Tendo a Lua, de Herbert Viana e Tetê Tilete. Melim, Ouvi Dizer, do grupo Melim. E Kid Abelha, Deus Apareça na Televisão, de Sérgio Dias Batista, Jorge Israel, Paula Toller e Jota Badia. 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
1: Emerson Rodrigues com você aqui na 100,9, agora tem Caetano Veloso.

0: Mais Brasileiríssima trouxe Cidade Negra, A Estrada, música da banda Cidade Negra. Daniela Mercury e Herbert Viana, Só Pra Te Mostrar, composição do Herbert Viana e Caetano Veloso dele, Rapt-me Camaleoa.
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0: Engenheiros do Havaí, na Brasileiríssima.

0: Ana Vilela, O Leãozinho, composição de Caetano Veloso. Guppy, Balada do Amor Inabalável, de Fausto Fawcett e Samuel Rosa. A Cor do Som, Menino Deus, do Caetano Veloso. Engenheiros do Havaí Somos Quem Podemos Ser, de Humberto Gessinger.
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0: É bom demais ter você aqui na 100,9 Rádio Inconfidência de Belo Horizonte, Brasileiríssima. Emerson Rodrigues com Mais Brasileiríssima, com programação musical de Wilson De Luca. E ainda hoje tem Flávio Venturini, Ivan Lins, Milton Nascimento, Djavan e agora você ouve Dulce Quental.

Djavan Cigano, do Djavan. Ed Mota, Um Jantar para Dois, de Ed Mota e Bombom. Cláudio Zoli, Cada Um, de Ronaldo Barcelos. E Dulce Quental, Terra de Gigantes, de Humberto Gessinger. Agora tem Barão Vermelho, Amor, Meu Grande Amor, a 100,9.

0: Mais Brasileiríssima trouxe Acontecimentos na voz da Marina Lima, composição da Marina ao lado de Antônio Cícero. E ouvimos também Milton Nascimento, Encontros e Despedidas, do Milton. Léo Jaime, Amor, do próprio Léo Jaime. E Barão Vermelho, Amor, Meu Grande Amor, versão remix. 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
0: Agora na casa da MPB, presença de Flávio Venturini.

0: Gal Costa, De Volta ao Começo, música do Gonzaguinha. Lulu Santos, De Repente Califórnia, de Lulu e Nelson Motta. Baby do Brasil, Um Auê com Você, da própria Baby do Brasil. E Flávio Venturini, Beija-Flor, de Ronaldo Bastos e Flávio Venturini.
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0: A nossa última sequência de hoje aqui no Mais Brasileiríssima começa com Ivan Lins.

0: Nando Reis, All Star, do Nando Reis. Gilberto Gil, Estrela, do Gil. Ivan Lins, Vitoriosa, de Ivan Lins e Vitor Martins. O Mais Brasileiríssima está terminando aqui na sua Inconfidência FM 100,9. Programação musical Wilson De Luca, edição Nilda Mendes, mixagens de Homero Ribeiro e apresentação de Emerson Rodrigues. Obrigado e aquele abraço.
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5: Bem-vindo, bem-vinda. A partir de agora você ouve o programa Memória Nacional aqui na rede Inconfidência de Rádio, pelo AM 880 FM 100,9. Muito obrigada pela sua companhia. Eu sou Valesca Falsi. Programação Lúcia Carneiro, trabalhos técnicos de Agnaldo Silva e também da Nilda Mendes. Na mesa de som, Zé Carlos Figueiredo. Começando a nossa madrugada com Rita Lee, ela canta Coisas da Vida.

0: Vinícius Cantuária, Cheio de Amor, a música dele, Marina Lima, Nada por Mim, de Herbert Viana e Paula Toller, Guilherme Arantes, Êxtase, música do Guilherme Arantes, Rita Lee, Coisas da Vida, a música é da Rita Lee.
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0: A próxima sequência abre com Walter Franco cantando Serra do Luar.

0: Paulinho Pedra Azul, Vagando, a música é dele. Sai Guarabira, Quem Saberia Perder, a música dos dois. Antes ouvimos também o Walter Franco com Serra do Luar.
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2: Meia-noite 31.
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0: Muito obrigado pela sua audiência. Chegando Ângela Rorô com Amor, Meu Grande Amor.

0: Milton Nascimento, Teia de Renda, parceria dele com Túlio Mourão, Ivan Lins, dele do Vitor Martins, Iluminado, Flávio Venturini, Clube da Esquina 2, essa música do Milton Nascimento, do Lô Borges e do Márcio Borges. Ouvimos ainda Ângela Rorô, Amor, Meu Grande Amor.
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0: Chegando Elis Regina, ela canta pra gente o Bêbado e a Equilibrista.

0: Gonzaguinha e Vamos à Luta, música do Gonzaguinha, Chico Buarque, Meu Caro Amigo, a música do Francis Haime. Mestre Marçal e Caetano Veloso, Peço a Deus, de Dedé da Portela e Dida. Elis Regina, O Bêbado e a Equilibrista, de Aldir Blanc e João Bosco.
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0: Uma ótima madrugada para você, bem-vindo para você que está ligando o rádio agora. O Memória Nacional está no ar e te acompanha até às 5. Chegando Kid Abelha com Eu Tive um Sonho. Eu

0: Tigres de Bengala, Agora ou Jamais, música do Hit, do Vinícius Cantuária. Dalto, Muito Estranho, música do Dalto e do Cláudio Rabelo. Lulu Santos, Apenas Mais Uma de Amor, essa música do Lulu. Que de Abelha, Eu Tive um Sonho, de Jorge Israel e Paula Toller.
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0: A nossa próxima sequência abre com Joana cantando Espelho.

0: O grupo Roupa Nova, Anjo, de Dalto, Cláudio Rabelo e Renato Correia. Roberto Carlos, Tudo Para. Eduardo Duzek, Cabelos Negros. Música dele, do Luiz Antônio de Cássio. Joana cantou Espelho.
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0: 1h32.
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2: Uma ótima madrugada, muito obrigada pela sua audiência. Chegando Beth Carvalho.

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0: Francis Haime, Clara, música dele, Geraldinho Carneiro, Baby do Brasil, 2 de fevereiro, de Dorival Caymmi. João Nogueira, Além do Espelho, música dele, do Paulo César Pinheiro. Bete Carvalho, Folhas Secas, de Nelson Cavaquinho e Guilherme de Brito.
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0: Uma ótima madrugada, chegando Tim Maia.

0: Chico César à Primeira Vista, Sérgio Sá, Amigo Desconhecido, Hildon, As Dores do Mundo, Tim Maia cantou Você.
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2: E 3.
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0: Muito obrigada pela sua audiência, você que nos acompanha aqui todas as madrugadas ouvindo Memória Nacional. Gal Costa canta pra gente agora Dom de Iludir.

0: Marcelo, Morena, Jane Duboc, Matinal de Edson Aquino, Loborges, dele do Márcio Borges, Ela. Gal Costa cantou Dom de Iludir, música do Caetano Veloso.
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0: João Bosco abre o próximo bloco com Desenho de Giz.

0: Coricaíme, dele e do Paulo César Pinheiro, Desenredo. Ney Matogrosso, Dama do Cassino, de Caetano Veloso. Nana Caymmi cantou Beijo Partido, de Toninho Horta. João Bosco, Desenho de Giz, de João Bosco e Abel Silva. 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
0: Muito obrigada pela sua audiência. Maria Bethânia chegando com Brincar de Viver, de Guilherme Arantes e John Luciano.

0: Vinícius Cantuário, o grande lance é fazer romance dele e do Caetano Veloso. Nara Leão, Negócio é Amar, de Carlos Lira e Dolores Duran. Toquinho, dele e do Paulo Sérgio Valle, Nosso Amor. Maria Bethânia foi a primeira, ela cantou Brincar de Viver.
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0: E agora tem Paulinho da Viola com Pecado Capital.
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0: Antônio Carlos de Jocafe, Dona Flor e seus dois maridos, Paulinho Nogueira, Simplesmente, Marisa Monte, Dela, do Arnaldo Antunes e Carlinhos Brown, O Bonde do Dom. Paulinho da Viola foi o primeiro com Pecado Capital.
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2: Três e três. 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
0: Rede Inconfidência de Rádio, AM 880, FM 100,9. Memória Nacional toca para você clássicos da música popular brasileira contemporânea. Vamos ouvir Léo Jaime com Amor.

0: Skank, resposta de Samuel Rosa e Nando Reis, Paralamas do Sucesso, Tendo a Lua, de Herbert Viana e Tetê Tilly. Dos Quental, Natureza Humana, versão dessa música em português, é do Jorge e do Ali Salomão. Léo Jaime cantou Amor.
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0: Vamos seguir com Martinho da Vila.

0: Benito de Paula, beleza que é você, mulher. Monarco, aquarela brasileira. Vando, coisa cristalina. Martinho da Vila, na aba.
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0: 3h33.
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0: E quem chega agora é Paulinho Mosca, o último dia.

0: Ao seu Valença Coração Bobo, Zeca Baleiro, Quase Nada, dele Dalice Ruiz. Lenine e Suzano, O Último Pôr de Sol, de Lenine e Lula Queiroga. Paulinho Mosca, O Último Dia, dele do Bilo Brandão.
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0: E vamos ouvir agora a Vanessa da Mata.

0: Vanderly Contra o Tempo, Zizi Posse, A Paz, de João Donato e Gilberto Gil. Tunai, dele, do Sérgio Natureza e Liliane, Eternamente. Vanessa da Mata cantou música do Luiz Airão, Nossa Canção.
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0: Quatro e três.
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0: Você está ouvindo Memória Nacional, o programa que traz para você clássicos da música popular brasileira contemporânea. Aqui você ouve o melhor da música brasileira. Vamos ouvir agora Barão Vermelho.

0: Titãs, Isso, de Tony Bellotto, Zélia Duncan. Alma, essa música é do Pepeu Gomes e do Arnaldo Antunes. Barão Vermelho cantou Um Índio, de Caetano Veloso.
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0: Chegando Leone com Fotografia.

0: nós estranho, Adriana Calcanhoto, 8 anos, de Paula Toller e Dunga. Cazuza, dele do Gil, Um Trem para as Estrelas. Leone, Fotografia, música que ele fez com Léo Jaime.
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2: 4h31.
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2: E vamos seguir com Chimarrutz.

0: Ednardo, Receita de Felicidade, Fafá de Belém, Estrela Radiante, de Walter Queiroz, Cleiton Cledir, Nem Pensar, Chimarruts, Do Lado de Cá, de Fabrício e Gisele. 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
0: A última sequência começa com Gilberto Gil, Norte da Saudade.

0: Trio Forrozão, Você Endoidou Meu Coração, de Nando Cordel. Sai Guarabira, Cheiro Mineiro de Flor. Gilberto Gil, Norte da Saudade. A música é dele, Perinho Santana e Moacir Albuquerque. Memória Nacional de hoje fica por aqui. Eu sou Valesca Falsi, agradeço a sua audiência. Estamos no ar aqui todas as madrugadas de meia-noite às 5, no AM 880, FM 100,9. Eu sou Valesca Falsi, a programação é da Lúcia Carneiro, trabalhos técnicos de Aguinaldo Silva e Nilda Mendes, na mesa de som Zé Carlos Figueiredo. Um grande abraço para você e até a próxima. Tchau, tchau.
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4: 4h59.
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4: Bom dia, estamos chegando e vamos até às 7 horas da manhã com programação musical de Wilson De Luca, mixagens José Carlos Figueiredo, eu sou Everton Contígio e para abrir hoje tem Jorge Versi.

0: Ivete Sangalo dura na queda de Rodrigo e Diogo Melim. Os Paralamas do Sucesso, Vital e Sua Moto, de Herbert Viana. Léo Jaime, Maior Abandonado, de Cazuza e Frejá. Otto, Crua, música do Otto. Jorge Versilo, Invisível, de Jorge Versilo.
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0: Brasileiríssima, Gal Costa.

Feita em Minas, Lagum, coisa boa do Lagum. Antes, Lulu Santos, Lua de Mel do Lulu. Gal Costa, Meu Bem, Meu Mal, de Caetano Veloso.

0: 5:26.
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0: Você está na Brasileiríssima, Daniela Mercury.

0: Lineker, Charme de Lineker, Nave e Fejuca. Antes, Djavan Mirage, música do Djavan, Ed Mota Baixo Rio, de Fábio Fonseca, Luiz Fernando, Marcelo Mansur e Ed Mota. Marina Virgem, de Marina e Cícero. Daniela Mercury, Sempre Te Quis, de Herbert Viana.
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0: Um ótimo dia para você que está na Brasileiríssima. Titãs,

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1: Raul Seixas, Maluco Beleza, de Raul e Cláudio Roberto. Maria Rita, Lanterna dos Afogados, de Herbert Viana. Titãs, Porque Eu Sei Que É Amor, de Sérgio Brito e Paulo Miklos.
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1: 5:56.
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1: Bom dia, até agora esteve conosco na mesa de áudio José Carlos Figueiredo. Vai descansar, tá chegando o Reginaldo Silva e nos acompanha Brasileiríssima, Barão Vermelho.

0: Primavera, de Cassiano e Silvio, Cláudio Zoli, Paraíso, de Bernardo Vilhena e Cláudio Zoli, Que de Abelha e Lenine na Rua, na Chuva, na Fazenda, de Hildon, Barão Vermelho, Amor, Meu Grande Amor, de Ângela Rorô.
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3: Bom dia para você, ouvinte em Confidência. O destaque MG10 no caminho para o centro da capital, com pontos de lentidão desde o trevo do bairro Serra Verde até o Hospital Risoleta Neves, no encontro com a Avenida Cristiano

0: Machado. Opção de desvio para o motorista passando por vias internas do bairro Serra Verde, como Avenida Salamanca, compensa. O sentido inverso, MG10 com o trânsito fluindo bem por agora. 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Iago Proença, para a Rádio Inconfidência.
1: 6:14.
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1: Uma ótima terça-feira para você, 100,9 Brasileiríssima Rita Lee.

0: Feito em Minas, Wilson Sideral, com a participação do grupo Amaranto, Assim Caminha a Humanidade, música do Lulu Santos. Antes, Arnaldo Antunes, Socorro, dele Alice Ruiz, Rita Lee, Só de Você, de Rita e Roberto de Carvalho.
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3: Eu volto com você, ouvinte, em Confidência. O destaque é BR-040 em Ribeirão das Neves. Motoristas reduzem a velocidade desde Veneza até o São Sebastião. Ainda não há detalhes sobre o que ocorre no trecho. Você, motorista, deixando Ribeirão das Neves a caminho da capital, seguir pela LMG 806 compensa. No sentido inverso, BR-040 com o trânsito fluindo bem. 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Iago Proença, para a Rádio Inconfidência.
0: 6:26.
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2: 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Brasileiríssima, Ney Matogrosso.

0: abriu o palco, música do Gilberto Gil, Pepeu Gomes, Eu Também Quero Beijar, de Moraes Moreira, Pepeu e Fausto Nilo, O Rapa, Minha Alma, de Marcelo Yuca, Ney Mato Grosso, Tanto Amar, de Chico Buarque.
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0: Daqui a pouco você ouve o Jornal da Inconfidência. Agora tem Adriana Calcanhoto.

0: Metrô, Beat Acelerado, de Alec, Ian e Vicente de Paulo. Gilberto Gil, Um Trem para as Estrelas, de Cazuza e Gilberto Gil. Adriana Calcanhoto, Metade, música de Adriana Calcanhoto. Chegamos ao final do Bom Dia em Confidência, que teve programação musical de Wilson De Luca, mixagens Reginaldo Silva e José Carlos Figueiredo. Eu sou Everton Gontijo. Continue conosco, daqui a pouco tem o Jornal da Inconfidência. Um ótimo dia para você.
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4: Para você, ouvinte Inconfidência, o destaque agora é Avenida Pedro I, caminho para o centro da capital, com ponto de lentidão desde o bairro Santa Branca, próximo ao viaduto Montese até a barragem da Pampulha. Na informação de ocorrência, só o excesso de veículos na manhã desta terça-feira. Ainda no caminho para o centro, Avenida Antônio Carlos, com ponto de lentidão desde a portaria da UFMG até o São Francisco. Opção para quem deixa a região da Pampulha no caminho para o centro, passando pela Avenida Carlos Luz, mas sabendo que próximo ao shopping do bairro Caiçaras tem formação de semáforo em flash, ponto de atenção para você ao volante. 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Iago Proença, para a Rádio Inconfidência.
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0: 6:57.
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0: Em Belo Horizonte são 7 horas. Bom dia, hoje é terça-feira, dia 25 de agosto de 2026. Eu sou Regina Pala.
1: Bom dia, eu sou o Renato Silveira. A temperatura agora em Belo Horizonte é de 18 graus aqui no Barro Preto. Confira os destaques de hoje no Jornal da Inconfidência.
0: Três pessoas seguem internadas em estado grave após um acidente com ônibus e caminhão na BR-040.
1: Projeto de lei orçamentária prevê salário mínimo de R$ 1.741 em 2027.
0: Atlético e Cruzeiro se enfrentam logo mais pelas quartas de final da Copa do Brasil.
1: Estas e outras notícias você confere agora no Jornal da Inconfidência.
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0: 7 horas e 1 minuto. 9 pessoas seguem internadas, 3 delas em estado grave, após o acidente entre um ônibus e um caminhão na manhã de ontem, na BR-040, entre Capim Branco e Sete Lagoas, na região central de Minas. Ao todo, 23 pessoas ficaram feridas e 2 morreram no local. Uma das vítimas em estado grave é um bebê de 10 meses que precisou ser transferido para o Hospital João 23, em BH.
1: O caminhão e o ônibus ficaram completamente destruídos depois da batida. O fogo começou no caminhão, atingiu uma área de mata e depois chegou ao ônibus. O trabalho de resgate foi feito em meio ao fogo e à destruição dos veículos.
0: Segundo a Polícia Rodoviária Federal, a suspeita inicial é a de que o caminhão tenha perdido o controle, invadido a contramão e atingido primeiro um carro. Na sequência, o caminhão bateu de frente com o ônibus.
1: O coletivo havia saído de Minas Novas, no Vale do Jequitinhonha, com destino a Belo Horizonte. Em nota, a empresa Pássaro Verde, responsável pelo ônibus, diz que está prestando apoio às vítimas e colabora com as investigações que seguem em andamento.
0: Jornal da Inconfidência, 7 horas e 2 minutos. Pesquisa aponta a alta do serviço de diarista em Belo Horizonte. Os detalhes com o repórter Leandro Siqueira.
3: O serviço de diarista está mais caro em Belo Horizonte. Uma pesquisa do site Mercado Mineiro, divulgada nesta segunda-feira, registrou um aumento médio de 3,2% em comparação com o mesmo período do ano passado. De acordo com o diretor do site, Feliciano Abreu, apesar da alta, o reajuste médio ficou abaixo da inflação, o que é ruim para as profissionais do setor.
4: Formatamos a pesquisa da seguinte forma: um apartamento de 3 quartos, em torno de 100 metros quadrados, na Zona Sul. Dentro desse perfil, o serviço mais barato que nós encontramos foi de R$ 170,00 e o mais caro de R$ 220,00, uma diferença de 29% entre o mais barato e o mais caro. Hoje o preço médio está R$ 190,00, sendo que há um ano atrás o preço médio era R$ 184,00. Teve aumento abaixo da inflação, que está em torno de 5%, e subiu, nesse caso, a diarista de R$ 184,00 para R$ 190,00, um aumento de 3,26%. Elas não estão conseguindo, então a gente nota que ano após ano elas não conseguem repassar os aumentos de energia elétrica, de aluguel, de alimentação, né? E muitas vezes, e com isso faz que elas percam cada vez mais o poder do seu ganho, do seu trabalho, embora seja um trabalho muito importante e requisitado.
3: A pesquisa foi realizada junto a 40 profissionais e agências entre os dias 20 e 21 de agosto. O levantamento completo está disponível no site Mercado Mineiro e no aplicativo com oferta. Reportagem Leandro Siqueira.
1: Agora, 7 horas e 4 minutos, a Prefeitura de Belo Horizonte imunizou cerca de 200 mil cães e gatos contra a raiva no dia D da campanha, no último sábado. Os tutores que perderam a mobilização ainda podem vacinar seus pets temporariamente em 20 postos espalhados pela capital, além dos centros de zoonoses e esterilização.
0: A vacina é anual, gratuita, indicada para cães e gatos a partir de 3 meses. meses de idade, incluindo fêmeas gestantes. Para vacinação, os cães devem estar com guia e os gatos transportados em caixas apropriadas.
1: BH não registra casos de raiva em humanos desde 1984. A prefeitura reforça que manter a vacinação em dia é essencial para impedir a circulação do vírus e proteger toda a população. Os endereços dos postos de vacinação podem ser consultados no site pbh.gov.br.

0: 7h05, a propaganda eleitoral das eleições 2026 já começou nas ruas e na internet. E o eleitor deve ficar atento caso identifique alguma irregularidade. O aplicativo Pardal da Justiça Eleitoral está nas mãos do eleitor para fazer a denúncia. Quem conta mais é a repórter Nayara Gonçalves.
1: Desde o dia 16 de agosto, eleitores já podem usar o aplicativo Pardal da Justiça Eleitoral para denunciar possíveis irregularidades na propaganda das eleições de 2026. O aplicativo é gratuito e está disponível para celulares e tablets, tanto pelo Google Play quanto pela Apple Store. O eleitor pode relatar irregularidades e também enviar fotos, vídeos, áudios e até links que possam ajudar a comprovar a denúncia. Jair Francisco, juiz da Comissão de Propaganda Eleitoral, explica como o aplicativo funciona.
2: Para que o eleitor faça o log, é necessário que ele use o título ou o gov.br. Ele pode fazer qualquer tipo de denúncia de propaganda eleitoral. Propagandas em muros, cartazes, outdoors, propagandas irregulares em carros e a propaganda virtual na internet. Inclusive com o uso inadequado da inteligência artificial. O eleitor pode juntar, na denúncia feita pelo aplicativo, ele pode juntar fotografias, vídeos, áudios e os links da publicação irregular.
1: E é importante destacar que o Pardal é voltado especialmente para irregularidades na propaganda eleitoral. Casos relacionados à desinformação eleitoral ou a crimes eleitorais podem ser encaminhados para outros canais da Justiça e do Ministério Público Eleitoral.
3: Jornal da Inconfidência 7 e 7. Congonhas, na região central de Minas, vai ganhar um novo espaço voltado à ciência e à observação do céu. O Observatório Astronômico do Pires será construído aos pés da serra de mesmo nome, uma área de importância ambiental e turística do município. O projeto prevê investimentos privados e a participação do poder público e da universidade. Quem nos conta mais é Ronerson Pinheiro.
4: Os anúncios foram feitos durante um evento realizado na Serra do Pires, um dos principais cartões postais de Congonhas. O local será palco de um observatório astronômico que terá investimentos privados com apoio da Prefeitura e da Universidade Federal de São João del Rei. Marcelo Oliveira, diretor de pessoas da empresa investidora, explica o projeto.
5: Hoje foi formalizado o Monumento Natural Mona, né, de preservação da Serra do Pires, e ao mesmo tempo também a assinatura de um termo de compromisso social, onde a J. Mendes se compromete a repassar recursos financeiros para a construção de um observatório e um planetário aqui na cidade.
4: O observatório será instalado a cerca de 1.300 metros de altitude em uma região que reúne características biológicas, geológicas e hídricas. É o que explica o secretário de Meio Ambiente e Mudanças Climáticas de Congonhas, João Luiz Lobo.
6: Então nós estamos aqui numa área que tem mais de 500 espécies de plantas já catalogadas, várias delas exclusivas dessa serra. Nós temos também vários animais que ocorrem só aqui, além disso cavernas, várias formações muito importantes e também traços que explicam a história do planeta. A gente está falando de uma

0: promover inovação, ciência e tecnologia para o município.
1: As próximas etapas do projeto devem ser definidas com a participação ativa da comunidade.
2: Dentro dos próximos 12 meses será o processo de construção desse observatório. Nossa previsão é entregue em 2028, início de 2028, esse observatório. E agora é acompanhar esses processos e também trazer a comunidade científica para dentro dessa área que está sendo protegida, assim como a comunidade.
3: Esportes.
4: 7:10, terça-feira diferente hoje com o clássico entre Atlético e Cruzeiro pelas quartas de final da Copa do Brasil. Fred Ângelo, bom dia, como estão os preparativos das equipes para esse primeiro jogo?
5: Bom dia, Regina, bom dia, Renato, bom dia a vocês que nos acompanham. Olha, no Atlético, o técnico Eduardo Domingues possui dúvidas para a escalação do Atlético. A tendência é que o treinador atleticano opte por reforçar o meio de campo, podendo escalar os jogadores Alan Franco, Maicon, Fred e Bernard. Já apreciado, pode ganhar a posição na lateral direita em cima de Natanael. E já no ataque, a escolha fica entre Cassierra e Renier. O Atlético ainda ganhou um reforço de última hora. O meio de campo Scarpa foi liberado nessa segunda-feira para o departamento médico. Então, ele pode ser opção de banco para o técnico Eduardo Domingues. Já no Cruzeiro, o técnico Arthur Jorge conta com o retorno do zagueiro Jonathan Jesus, que não jogou contra o Flamengo. E tem agora dúvidas nas laterais. Fagner e Vidalba fizeram uma boa partida contra o Flamengo, mas o William e Rojas também possuem a confiança do treinador. E já no ataque, a outra dúvida do treinador é entre os atacantes Wesley e João Costa. A previsão de público para o jogo de hoje é de 61 mil pessoas. Os portões do estádio serão abertos às 18 horas e o jogo de volta está marcado para o dia 1º de setembro às 21 horas na Arena MRV.
6: Ok, Fred, muito obrigado. Tomara que seja um excelente jogo e sem violência, né? É o que a gente espera, tanto dentro quanto fora dos estádios. Agora, 7:12, a seguir no Jornal da Inconfidência, a operação no sul de Minas apreende mais de 700 remédios para emagrecer irregulares.
4: Projeto de lei orçamentária prevê salário mínimo de R$ 1.741 em 2027. A gente já volta.
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1: Previsão do tempo.
2: A terça-feira deve ser de muitas nuvens na faixa leste de Minas Gerais, por causa da circulação de umidade que chega do oceano para o interior do estado. As temperaturas ficam estáveis na maior parte de Minas. No norte, noroeste e Triângulo Mineiro, a atenção é para a umidade do ar, que pode ficar abaixo dos 30% entre 10 da manhã e 11 da noite.
3: Em Belo Horizonte, a previsão é de céu claro a parcialmente nublado, com possibilidade de pancadas de chuva e trovoadas isoladas a partir da tarde. A máxima chega aos 30 graus e a umidade relativa do ar pode ficar em torno de 40% à tarde.
2: E depois de mais de 2 meses, a chuva apareceu ontem à noite na capital de forma mais significativa. Segundo a Defesa Civil, houve registro de precipitações em várias regiões. O maior acumulado foi de 4,3 milímetros em Venda Nova, seguido por 3,8 milímetros na região oeste. A média climatológica do mês em BH é de 10,6 milímetros.
3: Agora 7h16. Você já viu nas redes sociais aqueles vídeos de confusão dentro de aeronaves? Pois a partir de setembro, esse tipo de conduta pode gerar punições.
2: Além de multa, os passageiros podem ser proibidos de voar. Acompanhe a reportagem de Manuela Castro, da TV Brasil, que ouviu Giovano Palma, superintendente de infraestrutura aeroportuária da ANAC.
4: As confusões, brigas e descumprimento de regras nos aviões estão cada vez mais frequentes nos jornais e nas redes sociais.
5: Não faz isso! Não faz isso! Não faz isso!
4: Neste caso, a briga aconteceu porque uma passageira se recusou a ceder seu lugar na janela para uma criança.
6: Isso é repugnante. No século XXI, a pessoa não tem empatia com uma criança.
4: A partir do dia 14 de setembro, os passageiros indisciplinados estarão sujeitos a multa de até R$ 17.500, proibição de voar por 1 ano, além de advertência e orientações sobre as regras de segurança nos casos considerados menos graves. O passageiro terá o direito de se defender antes da decisão final sobre a punição.
7: Em lugar nenhum é momento da gente discutir, né? Principalmente no avião. Porque muitos ali estão com tempo contado, compromissos sérios. Então eu acho que é certo que deve ser punido mesmo.
8: Também já presenciei dentro do avião uma confusão generalizada e o responsável deveria ter sido punido.
4: Os casos de indisciplina a bordo aumentaram nos últimos anos. Em 2023, foram 1.019 episódios. Em 2024, 1.061. Já no ano passado, 1.764 registros. A má conduta pode ser classificada como indisciplina, grave ou gravíssima, e inclui comportamentos como desobedecer funcionários, agir com intimidação ou violência, fumar a bordo ou transportar itens proibidos. A proibição de voar não vai se limitar apenas à companhia aérea onde ocorreu a indisciplina. Se estende a todos os voos nacionais das demais empresas.
9: Em que foi colocado pelo Congresso Nacional que as companhias aéreas pudessem compartilhar essas informações dos passageiros que cometessem atos gravíssimos de indisciplina. E por que isso? Porque isso permitiu que você impedisse esses passageiros que cometessem casos gravíssimos de indisciplina de voar. Então, não faz muito sentido ser impedido numa companhia A e não ser impedido numa companhia B, dado que ele cometeu um ato que pode ferir a segurança. Então, para isso, houve esse comando da permissão de compartilhar entre as companhias aéreas.
3: Jornal da Confidência, 7h19, o salário mínimo poderá subir dos atuais R$ 1.621 para R$ 1.741 em 2027. A projeção foi apresentada pelo ministro da Fazenda, Dario Durigan, e representa um reajuste de 7,4% ou R$ 120.
2: O valor ainda não é definitivo. A quantia final será definida no fim do ano, depois da divulgação do INPC, INPC, índice que mede a inflação para famílias de menor renda. Pela regra atual, o reajuste considera a inflação mais um ganho real de 2,5%.
3: O aumento beneficia trabalhadores e pessoas que recebem benefícios vinculados ao salário mínimo, como aposentadorias, pensões, BPC, seguro-desemprego e abono salarial. Por outro lado, também aumenta as despesas do governo.
2: A previsão de R$ 1.741 será incluída na proposta do orçamento de 2027, que o governo deve enviar ao Congresso até o dia 31 de agosto. Se confirmada, a nova quantia começa a valer em janeiro.
3: 7h20, uma ação conjunta da Receita Federal e da Polícia Militar Rodoviária apreendeu mais de 700 unidades de medicamentos emagrecedores proibidos pela Anvisa, no sul de Minas. Rafael Nasta tem as informações.
10: Olá, bom dia, ouvinte do Jornal da Inconfidência. A fiscalização foi feita na MG-050 entre São Sebastião do Paraíso e Piumi e flagrou cargas que entraram irregularmente no país. Entre os produtos apreendidos estão mais de 700 unidades de medicamentos para emagrecimentos proibidos pela Anvisa. Também foram apreendidos outros medicamentos, cigarros eletrônicos, perfumes, cosméticos, celulares e notebooks. 4 pessoas foram presas e 3 veículos apreendidos. Parte dessa carga seria comercializada em Minas e nos estados do Norte e do Nordeste. A operação contou com o apoio de um helicóptero da Receita Federal. Ao todo, 20 servidores e 32 policiais militares rodoviários participaram da ação entre os dias 17 e 22 de agosto. Rafael Nasta para o Jornal da Inconfidência.
2: As canetas emagrecedoras viraram aliadas de quem quer perder peso rápido, mas o uso sem orientação médica pode trazer riscos e consequências inesperadas.
3: Ouça na reportagem de Emanuela Braga, da TV Ceará, que conversou com a endocrinologista Ivana Melo. Acompanhe.
11: Patrícia queria perder apenas 3 quilos. A solução parecia ser simples e rápida. Uma amiga que já estava usando uma caneta emagrecedora ofereceu uma dose. Ela aceitou, não procurou um médico, não comprou o medicamento e também não sabia exatamente a procedência do produto. Em poucas semanas, conseguiu atingir o peso que queria.
12: Amiga, eu não vou mais tomar. Assim, pois então me dá. Eu estava querendo emagrecer 3 quilos, então dá certo. Não era algo que eu planejava tomar, né? Conforme eu queria, na mesma semana eu já devia ter emagrecido quase 2 quilos. Em pouco tempo eu emagreci esses 3 quilos.
11: O problema veio depois. Patrícia percebeu que a barriga continuava crescendo. O ciclo menstrual estava diferente e decidiu investigar.
12: Aí fui e marquei um ginecologista. Ele passou tanto um beta, aí eu já estava desconfiando que estava com o mioma da minha barriga, né? Então, ele passou tanto beta quanto uma transvaginal. Aí o beta deu positivo e a transvaginal, quando eu fui fazer, para minha surpresa, estava de fato grávida e de trigêmeos, que foi a maior surpresa de todas.
11: O caso da Patrícia mostra que a preocupação não está apenas em emagrecer sem orientação. É preciso saber se o medicamento é indicado para aquela pessoa, qual é a dose correta e, principalmente, quais os outros medicamentos que ela já usa. A Patrícia também usava anticoncepcional e foi justamente a combinação das duas situações que levou a uma nova investigação sobre os riscos do medicamento. A tisherpatida retarda o esvaziamento do estômago e pode interferir na absorção de medicamentos tomados por via oral. Por isso, a orientação da bula é que mulheres que usam anticoncepcionais hormonais orais adotem um método não oral ou acrescentem um método de barreira por 4 semanas depois do início do tratamento e por 4 semanas após cada aumento de dose.
13: Quando eu estou falando de uma pessoa que tem indicação de usar, que usa a medicação que é registrada pela Anvisa, na verdade, a gente fala de muito mais benefício do que risco. Outro cenário que aí é completamente diferente são pessoas sem indicação que usam medicações contrabandeadas. Porque o que tem numa medicação contrabandeada, sem registro? Ninguém sabe. Então, aí você está assumindo realmente um risco.
11: E se de um lado existe o risco do uso sem orientação, do outro está a circulação de produtos sem procedência. A procedência também é uma questão de segurança. Comprar um medicamento de forma irregular significa não ter garantia de origem, armazenamento, conservação e autenticidade do produto.
13: A tirzepatida, que é o princípio ativo, só uma empresa no mundo todo é detentora da patente dessa molécula. Só essa empresa detém. Aí você acha mesmo que o seu amigo, o vizinho de não sei de quem, vai ter a molécula? Só uma empresa detém. Isso é fechado por lei mundial.
11: A história dela serve de alerta para quem pensa em usar uma caneta emagrecedora apenas porque alguém conhecido teve bons resultados.
12: Sabe, você vai na onda, as coisas, tá todo mundo tomando, de querer o fácil, né? Quero emagrecer rápido, não sei o que, e foi isso. Entendeu? Fica a lição, né?
2: Jornal da Inconfidência, 7h26. Uma última informação. A Polícia Federal deflagrou nesta manhã a Operação Leste do Espinhaço contra um grupo suspeito de fraudar benefícios do INSS. Em Minas, são cumpridas medidas em 9 municípios, entre eles Ipatinga, Timóteo e João Monlevade.
3: Ao todo, são 25 mandados de prisão e 33 de busca e apreensão, além de bloqueios de bens. As investigações identificaram 457 benefícios fraudados, sendo 240 ainda ativos. Segundo a PF, o prejuízo aos cofres públicos passa de R$86 milhões.
2: 7h26, o Jornal da Inconfidência fica por aqui. A apresentação foi de Regina Pala e Renato Silveira.
3: Edição Gustavo Abreu, Marcos Tadeu e Renato Silveira. Na mesa de áudio, Reginaldo Silva.
2: Diretoria de Conteúdo e Programação, Flávia Ivo. Gerência de Jornalismo e Esportes, Rodrigo Balbino.
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2: De hora em hora, o jornalismo também volta com Repórter em Confidência. E na TV, assista a seguir ao programa Opinião Minas, que hoje destaca a economia criativa da Avenida Cultural de BH.
3: Agradecemos a sua audiência. Bom dia.
2: Bom dia.
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1: Em confirmação de ocorrência na BR-040 em Contagem, interditando uma das faixas no quilômetro 524, motoristas em velocidade reduzida desde Veneza. A opção de desvio para o motorista passando pela LMG 806 por Justinópolis compensa. No sentido inverso, BR-040 com o trânsito fluindo bem. 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Iago Proença para a Rádio Inconfidência.
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5: Olá, bom dia para você acompanhando a brasileiríssima manhã de terça-feira, 25 de agosto. São 7h30. Eu sou Márcio Rony, comigo Regina Pala, a programação musical de Wilson De Luca e trabalhos técnicos. Regina Pala, a programação musical de Wilson De Luca e trabalhos técnicos de Reginaldo Silva. Bom, a gente começa hoje o programa com os Paralamas do Sucesso e Djavan.

0: Você ouviu a banda mineira Nepal com E Eu, música do Nepal. Também Zélia Duncan, All Star, de Nando Reis, Melim, Amores e Flores, música do grupo, abrindo programas para Lamas do Sucesso com Djavan, uma brasileira, de Carlinhos Brown e Herbert Viana. Agora, faltando 15 para as 8. 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
2: Apagou aquela foto importante sem querer? Calma! Antes de dar a foto como perdida, existe uma categoria de aplicativos que pode ajudar na recuperação. Um deles é o Recuperador de Fotos, que procura imagens que foram apagadas do celular e que ainda podem estar armazenadas na memória do aparelho. O funcionamento é simples. Você abre o aplicativo, autoriza o acesso às fotos e arquivos e inicia a busca. Dependendo do celular e de quanto tempo passou desde a exclusão, o app pode encontrar imagens que você nem lembrava mais que estavam ali. Encontrou a foto? Então é só selecionar e tentar restaurá-la para o aparelho. Mas atenção, esse aplicativo não faz milagre. Quanto mais tempo passar e quanto mais o celular for utilizado depois da exclusão, maiores podem ser as chances de os dados antigos serem sobrescritos. E uma dica importante, para fotos realmente úteis, mantenha sempre um backup automático na nuvem. O recuperador de fotos está disponível para celulares Android. Eu sou o Pedro Henrique Vieira e essa foi mais uma edição do App do Bom. Nos trabalhos técnicos, Celso Júnior.
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0: Uma ótima manhã para você. Agora são 7h47.

0: Você ouviu Cláudio Zoli, Noite do Prazer, a canção é dele, Arnaldo Brandão, Paulo Zanowski, Péricles e Nando Reis na Estrada, de Marisa Monte, Carlinhos Brau e do próprio Nando. Abrindo o bloco, Fernanda Abreu, Garota Sangue Bom, música da Fernanda com Fausto Fawcett. Agora, faltando um minuto para as 8.
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2: De volta com você, ouvinte em Confidência. O destaque é Via Expressa no caminho para Belo Horizonte, próximo ao viaduto Beatriz. Tem formação de veículo com um pane mecânica bloqueando uma das faixas. Motoristas em velocidade reduzida desde o Capelinha. Quem deixa Betim? A opção é seguir pela rodovia Fernão Dias até o Jardim Riacho das Pedras, onde o mesmo acessa a Avenida Francisco Firmo de Matos. No sentido inverso, quem deixa a capital no caminho de Betim, Via Expressa com vias livres. 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Iago Proença, para a Rádio Inconfidência.
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0: 8 horas.
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Você ouviu Marina Lima, Fugaz de Marina e Antônio Cícero, Ed Mota, Colombina de Ed Mota e Rita Lee, Orlando Moraes, Na Paz de Orlando Moraes e abrindo o bloco Balara e Jorge Vercillo, Algo Me Diz, música do Balara, 8:17.

0: Você ouviu Loborges, A Força do Vento, canção de Rogério de Freitas, Biquíni, Quanto Tempo Demora o Mês, música do grupo, e abrindo o bloco Ana Vitória, Amores Imperfeitos, de Samuel Rosa, Francisco Eduardo, Chico Amaral, né? Agora 8h28. 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
1: De volta com você, ouvinte em Confidência. Destaque agora a Avenida Nossa Senhora do Carmo, caminho para Savassi, com lentidão desde as curvas do Paredão até o bairro Sion, que deixa o Belvedere. Uma opção é seguir pela Avenida Raja Gabali, na sequência, vias internas do São Bento, no sentido inverso. Nossa Senhora do Carmo com o trânsito fluindo bem em direção ao Belvedere. 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Iago Proença, para a Rádio Inconfidência.
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0: Essa foi a banda Vanguard, Amorosidade, canção de Reginaldo Lincoln. Vanessa da Mata, Me Adora, Mas, música da Vanessa, Marisa Monte, Vilarejo, de Marisa, Pedro Baby, Carlinhos Brau, Arnaldo Antunes. Abrindo o bloco, Rubel, Medo Bobo. A música é do Juliano Tchula, Maraísa, Vinícius Poeta, Júnior Pepato e Benício Neto. 8h45. 9 pessoas são internadas após acidente na BR-040, Regina.
1: É, Márcio, são 9 pessoas, sendo 3 delas em estado grave. O acidente envolveu um ônibus e um caminhão na manhã de ontem, na BR-040, entre Capim Branco e Sete Lagoas, região central do estado. Ao todo, 23 pessoas ficaram feridas e 2 morreram. Uma das vítimas em estado grave é um bebê de 10 meses. O caminhão e o ônibus ficaram destruídos após a batida. O fogo começou no caminhão, atingiu uma área de mata e depois chegou ao ônibus. O trabalho de resgate foi feito em meio ao fogo e à destruição dos veículos. Segundo a Polícia Rodoviária Federal, a suspeita inicial é de que o caminhão tenha perdido o controle, invadido a contramão e atingido primeiro um carro. Na sequência, o caminhão bateu de frente com o ônibus. O coletivo havia saído de Minas Novas, no Vale do Jequitinhonha, com destino a BH. Em nota, a empresa Pássaro Verde, responsável pelo ônibus, diz que está prestando apoio às vítimas e colabora com as investigações que seguem em andamento. São 8h46. 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
2: Gosto.

0: Você ouviu Gilsons com Mariana Volker, Devagarinho, Luau Esotérico, a canção do Gil, e Caetano Veloso, Leãozinho, música do próprio Caetano. 8h56. 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
2: Olá. Aposentados e pensionistas da Prefeitura de Belo Horizonte ganharam a nova opção para realizar a prova de vida. Agora o procedimento pode ser feito com biometria facial pelo aplicativo do Bradesco, banco conveniado ao município, sem a necessidade de ir a uma agência. A notificação é enviada pelo próprio aplicativo no mês de aniversário do beneficiário. A modalidade também está disponível para quem fez portabilidade de salário, desde que tenha acesso ao app. A confirmação digital via aplicativo gov.br e o atendimento presencial nas agências bancárias continuam valendo como alternativas para realizar a prova de vida. Uma mulher de 24 anos vai deixar de receber pensão alimentícia do pai por não conseguir comprovar a necessidade da ajuda financeira. O caso aconteceu no Vale do Aço. Quem traz os detalhes é a repórter Lígia de Matos.
3: A Justiça Mineira decidiu que um pai não tem mais a obrigação de pagar pensão alimentícia à filha de 24 anos. O homem entrou com a ação argumentando que a filha já é adulta, possui renda própria em função do emprego e não teria compromisso acadêmico, já que trocou de curso de graduação sem concluir ou comprovar aproveitamento. Em primeira instância, ele obteve decisão favorável pela interrupção do pagamento da pensão alimentícia. Diante disso, a filha recorreu, alegando que, embora tenha atingido a maioridade, ainda depende financeiramente do pai para estudar. Ela explicou que recebe salário insuficiente para cobrir as despesas e que trocou de curso de graduação por legítimo direito de escolha profissional. Também pontuou que o pai deveria manter a ajuda por solidariedade familiar. A decisão confirmou a sentença da comarca no Vale do Aço, que determinou a interrupção do desconto de 12,5% que incidia sobre a aposentadoria do autor da ação. O colegiado entendeu que a jovem não comprovou a impossibilidade de prover o próprio sustento, pois como já está no mercado de trabalho, não justifica o uso da pensão para sustentar uma indecisão profissional. Do Tribunal de Justiça de Minas Gerais, repórter Lígia de Matos.
2: O Ministério dos Transportes atualizou o aplicativo CNH do Brasil. Com a mudança, os motoristas poderão consultar pela plataforma as passagens registradas em pedágios do sistema Free Flow, que vão ficar disponíveis por até 5 anos. De acordo com a pasta, todas as passagens por rodovias federais ou estaduais vão estar listadas no aplicativo. Além da consulta, o cidadão terá acesso a informações para pagamento do pedágio. O motorista tem até 30 dias após o recebimento da notificação para pagar a tarifa. Repórter em Confidência, redação Renato Silveira, apresentação Tarcísio Lopes.
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4: De volta com você, ouvinte em Confidência. O destaque agora é Avenida Antônio Carlos, caminho para o centro, com lentidão, desde o conjunto IAPI até o complexo da Lagoinha. Reflexo do excesso de veículos que buscam o acesso ao hipercentro, tanto no viaduto B quanto no viaduto leste em direção à Praça da Estação. Quem deixa a Pampulha a caminho do centro, seguir pela Avenida Carlos Luz, neste momento, compensa. No sentido inverso, quem deixa o centro da capital no caminho para Pampulha, viaduto A com o trânsito fluindo bem em direção à Avenida Antônio Carlos, o mesmo no viaduto leste em direção à Avenida Cristiano Machado ou Antônio Carlos. 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Iago Proença para a Rádio Inconfidência.
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0: 9:01.
5: Optar por uma dieta saudável com alimentos de baixo teor calórico é fundamental para conservar a saúde, beleza e juventude através dos anos.
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0: Muito bom ter você por aqui na Brasileiríssima 100,9. Agora são 9:02, bom dia.

0: Você ouviu Paulo Miklos, O Sal da Terra, de Beto Guedes e Ronaldo Bastos. Almério, Minha Flor, Meu Bebê, de Cazuza, Dé Palmeira e Bebel Gilberto. O próprio Cazuza, Exagerado, música dele, Leone e Ezequiel Neves. De Anastácia, O Sol, música do Antônio Júlio e Anastácia. A gravação teve a participação da Roberta Campos. Agora são 9h17.
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2: Terça-feira de muitas nuvens na faixa leste de Minas, por causa da circulação de umidade que...

0: chega do oceano para o interior do estado. As temperaturas ficam estáveis na maior parte de Minas. No norte, noroeste e triângulo, a atenção é para a umidade do ar, que pode ficar abaixo dos 30%. Em Belo Horizonte, céu claro a parcialmente nublado, possibilidade de pancadas de chuva e trovoadas isoladas a partir da tarde. A máxima hoje chega aos 30 graus. Neste momento, 22 graus. Umidade relativa do ar em torno dos 40% à tarde. Registrando, depois de mais de 2 meses, a chuva apareceu noite passada na capital. Segundo a Defesa Civil, houve registro de precipitações em várias regiões. O maior acumulado foi de 4,3 milímetros em Venda Nova, seguido por 3,8 na região oeste. A média climatológica do mês na capital é de 10,6 milímetros. São 9h18. Bom dia. 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

0: Você ouviu Lineker Charme, música da cantora com Nave Fejuca. Hit, A Vida Tem Dessas Coisas, canção dele com Bernardo Vilhena. E abrindo o bloco, Nando Reis, As Coisas Tão Mais Lindas, canção do próprio Nando. 9:28.
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2: De volta com você, ouvinte em Confidência. O destaque é o anel rodoviário, caminho para o Rio, com lentidão desde o trevo do bairro Caiçaras até o viaduto sobre a Avenida Pedro II. Não há detalhes sobre o que ocorre no trecho. O motorista ganha tempo passando pela pista marginal. Um pouco antes, ainda no caminho para o Rio, lentidão desde o Universitário, próximo aos Correios, até o viaduto São Francisco. Opção de desvio para o motorista pela Avenida Cristiano Machado compensa. 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Iago Proença, para a Rádio Inconfidência.
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0: Bom dia para você, ótima terça-feira, 9:31.

0: Você ouviu Guilherme Arantes, Marina no Ar, música do Guilherme com Nelson Mota, Skank Negra Li, Ainda Gosto Dela, de Samuel Rosa e Nando Reis, Capital Inicial, Tudo Que Vai, de Dado Villa-Lobos, Alvin L e Tony Platão. Abrindo o bloco, Marina Aquino, uma releitura para a música Por Que Não Eu, que é do Leone, da Paula Toller e do Herbert Viana. São 9h47. PBH imuniza animais no fim de semana. Regina.
1: Márcio, a Prefeitura de Belo Horizonte imunizou cerca de 200 mil cães e gatos contra a raiva no dia D da campanha, sábado passado. Os tutores que perderam a mobilização ainda podem vacinar seus pets temporariamente em 20 postos espalhados pela cidade, além dos centros de zoonoses e esterilização. A vacina é anual, gratuita e indicada para cães e gatos a partir dos 3 meses de idade, incluindo fêmeas gestantes. Para a vacinação, os cães devem estar com guia. Os gatos devem ser transportados em caixas apropriadas. Belo Horizonte não registra casos de raiva em humanos desde 84. A prefeitura reforça que manter a vacinação em dia é essencial para impedir a circulação do vírus e proteger a população. Os endereços dos postos de vacinação podem ser consultados no site pbh.gov.br. Bom ter você conosco, ótimo dia, são 9h48.

0: Você ouviu neste bloco do Música e Notícia o grupo Menina do Céu, o grupo mineiro Lilith, de Paulinho Mota e Théo Lustosa, Pouco é Vogal, A Montanha, de Humberto Gessinger, Outro Eu e Alba Ramalho, Um Doce, Uma Flor, de Mike Túlio e Guto Oliveira, abrindo o bloco Adriana Calcanhoto, Gatinha Manhosa, de Roberto e Erasmo Carlos. São 9h59.
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2: Bom dia. Nesta segunda-feira foram realizadas partidas válidas pelo Brasileirão Séries A e B. No Rio de Janeiro, o Atlético Paranaense e Botafogo fizeram o último jogo da rodada 24 e a equipe paranaense saiu melhor do confronto. O Atlético saiu na frente abrindo 3-0 nos minutos finais. O Botafogo conseguiu ainda diminuir a diferença para 3-2, mas não foi suficiente para sair com um ponto de casa. Com este resultado, o Furacão se consolida na terceira posição com 44 pontos e o Botafogo liga o sinal de alerta, se aproximando das equipes da briga na zona de rebaixamento. Pela Série B, os times mineiros tiveram uma segunda-feira conturbada. O Atlético recebeu o Novo Horizontino em casa e perdeu o confronto por 4-1, tendo ainda um jogador expulso com o segundo amarelo ainda na primeira etapa. O América saiu derrotado de Recife pela equipe do Sport por 3-0 e se consolida como um grande candidato do rebaixamento à Série B de 2026. Reportagem João Pedro Martins.
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0: 10:01.
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0: Na Inconfidência, agora são 10:03, uma ótima terça-feira.

0: Você ouviu Erasmo Carlos e Renato Russo, a carta de Benil Santos e Raul Sampaio. Jota Quest, Valeiro Dia, de Jota Quest e Wilson Sideral. Abrindo o bloco, Chico Chico, Menino Bonito, música da Rita Lee. 10 e 13.
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2: Ouvintes da Rádio Confidência, bora pelas estradas de Minas. Se você está pensando em pegar a estrada e descobrir um daqueles cantinhos de Minas que parecem feitos sob medida para quem gosta de estrada, anote essa dica. São Sebastião do Rio Verde. Saindo de Belo Horizonte, são aproximadamente 400 quilômetros, com uma viagem de cerca de 5 horas e meia, sem contar aquelas paradas, tá? A sugestão é seguir pelo BR-381 Fernão Dias até Três Corações. Depois viramos à esquerda em direção a Caxambu ou São Lourenço. Pode seguir pelos esses dois caminhos. De lá, o trecho final leva até São Sebastião do Rio Verde. É uma viagem de visual fantástico do sul de Minas. E prepare-se, viu? Para uma cidade pequena e com pouco mais de 2.300 habitantes. Mas é tranquila e com história. Lá pelos anos de 1880, o lugar era conhecido como Várzea dos Maciéis. Com a chegada da Estrada de Ferro e a inauguração da estação pelo imperador Dom Pedro II, em 1884, passou a ser chamado de Estação de Pouso Alto. A ferrovia teve papel importante no desenvolvimento da região, tá? A antiga estação ferroviária continua sendo um dos pontos históricos que merecem uma parada. E a Igreja Matriz de São Sebastião, considerada um dos cartões postais do município, também ajuda a contar uma história de fé e tradição. E foi onde estacionei a minha moto, bem na hora da missa de domingo, onde vi o padre recebendo as pessoas do lado de fora da igreja. Bem mineiro isso, viu? São Sebastião do Rio Verde está no sul de Minas e integra a região das Terras Altas da Mantiqueira. Então, motociclista, já sabe, né? Tanque cheio, equipamento revisado, capacete na cabeça e São Sebastião do Rio Verde no GPS. Essa é mais uma dica do Estradas de Minas, porque em Minas cada curva pode revelar uma cidade, uma história e uma boa prosa. Tamo juntos, hein?

0: Joga pra cima, hein? Joga pra cima, hein?
1: Você ouviu Rita Lee com Lança Perfume, de Rita e Roberto de Carvalho, e Tiago York, Cata Flor, música dele. São 10h24. Salário mínimo pode chegar a R$ 1.741 no ano que vem. Regina.
2: Isso, Márcio. A projeção foi apresentada pelo ministro da Fazenda, Dario Durigan, e representa um reajuste de 7,4%, ou R$ 120,00, diante dos R$ 1.621,00 atuais. Esse valor ainda não é definitivo. A quantia final vai ser definida no fim do ano, depois da divulgação do INPC, índice que mede a inflação para famílias de menor renda. Pela regra atual, o reajuste considera a inflação mais um ganho real de 2,5%. O aumento beneficia trabalhadores e pessoas que recebem benefícios vinculados ao salário mínimo, como pensões, aposentadorias, seguro-desemprego e abono salarial. Por outro lado, também aumenta as despesas do governo. A previsão de R$ 1.741 vai ser incluída na proposta do orçamento de 2027, que o governo deve enviar ao Congresso até o próximo dia 31. Se confirmada, a nova quantia começa a valer em janeiro. São 10h26, bom dia.
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0: Vem aí a 7ª edição do Elas Festival. O evento, que já faz parte do calendário cultural da cidade, traz um recorte na produção de arte e cultura feita por mulheres e pela comunidade LGBTQIAPN+, de Minas Gerais e de outros estados do Brasil. Ana Linares, produtora e uma das idealizadoras do Elas, fala mais sobre a programação.
1: O Elas é um festival multilinguagens feito por mulheres para todas as pessoas. Em 2026, a temática que escolhemos para o festival é Solte Suas Feras. A gente traz mostra de curtas com curadoria da Tamira Abreu, mostra de artes visuais com curadoria da Angelina Camelo, da Mini Galeria, mostra de fotografia com curadoria das Las Palosas, por Paloma Alves e Zaira Magalhães, e feira de economia criativa com curadoria da Dani Lages. Essa feirinha aqui, ó, se prepara para sair cheia de sacolinha. Além de tudo isso, ainda temos a parte gastronômica, que tem curadoria da Carol, do Espaço Yanã. Na música, quem abre o festival é a DJ Felins. O primeiro show é do Sonora Samba, que traz uma mulherada incrível aqui de BH. Na sequência, tem o trio Mana Flor, com um forrozinho para aquecer os corações. Para fechar a noite do festival, com chavinha de ouro, o destaque da nossa programação é a Juliana Linhares, que vem lançar o disco novo, que é um grande sucesso de crítica. Vem com a gente soltar suas feras e dançar até cansar o cansaço. Perde não, boba.
0: Obrigado, Ana. O Elas Festival é sábado, dia 29 de agosto, na Funarte. Os ingressos estão à venda a preços populares pela Simpla. Pessoas 60 mais não pagam, mas precisam retirar o ingresso gratuito pela plataforma para garantir a entrada. Na portaria do evento, serão arrecadados absorventes e itens de higiene pessoal para doação a projetos sociais. Eu sou o Pedro Henrique Vieira e essa foi mais uma edição do Plug. Nos trabalhos técnicos, Washington Bittencourt.
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6: De volta com você, ouvinte em Confidência. O destaque é o trânsito no Complexo da Lagoinha, viaduto leste com o trânsito carregado em direção à Praça da Estação. Motoristas em velocidade reduzida desde o encontro com a Avenida Antônio Carlos. Há reflexos também no motorista no túnel da Lagoinha em direção ao Hipercentro. Quem deixa a região nordeste da capital no caminho para o Hipercentro, opção desvio passando pela rua Jacuí, vias internas do bairro Floresta, compensa. Já no sentido inverso, quem deixa o centro da capital encontra trânsito tranquilo no viaduto Al, o mesmo para o motorista que opta pelo viaduto leste. Guincho 24 horas, chaveira e troca de pneus. 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Iago Proença, para a Rádio Inconfidência.
7: São 10h30, agora o Música Notícia destaca para você, Fernanda Takai.

0: Juntos, Amanda Magalhães e Seu Jorge, Saiba, de Arnaldo Antunes, Djavance, música do Djavan. Pit Nando Reis, O Segundo Sol, música do Nando. Fernanda Takai, Nada Pra Mim, de John Lua. 10h46.
1: Hora dos destaques do Jornal Minas, primeira edição, no ar, de segunda a sexta-feira, meio-dia, pela Rádio Inconfidência, Rede Minas e aplicativo Minas Play. Lorena Mendonça, bom dia.
2: Ei, Regina, muito bom dia para você, bom dia para os nossos ouvintes. Vamos a alguns destaques do Jornal Minas de hoje. Um avião monomotor caiu, pegou fogo na Grande BH. O piloto ficou ferido após escapar da aeronave em chamas com paraquedas antes aí dessa queda. A gente vai trazer aí as repercussões dessa queda desse avião monomotor. Tem ainda a Polícia Rodoviária Federal alertando sobre os perigos de ultrapassar a velocidade permitida nas rodovias federais. Minas Gerais lidera o número de acidentes e de mortos aí em acidentes de trânsito no país. A gente faz esse alerta. A gente vai falar também, Regina, da mobilização nacional de coleta de DNA de parentes de pessoas desaparecidas. Em todos os estados estão sendo disponibilizados 300 postos de coleta. E vamos falar ainda de uma exposição aqui em Belo Horizonte que celebra o legado de Santos Dumont. Tudo isso e muito mais. Jornal Minas Agora, maior, de meio-dia a uma da tarde, na tela da Rede Minas. Para o ouvinte aí da Rádio Inconfidência, de meio-dia a meio-dia e meia, dá para ficar informado aí com os principais destaques do nosso estado. Tá feito o convite, Regina. Um grande abraço, até amanhã.
1: Abraço, até amanhã. Obrigada, Lorena. Ótimo dia. São 10h48.

0: Você ouviu do Fônico, A Queda, Canção Dudu, Titãs, Sonífera Ilha de Branco Belo, Marcelo Frommer e Tony Bellotto. Final do Música Notícia desta terça-feira, mas a gente volta amanhã, né, Regina?
1: Com certeza, Márcio. Até lá, bom dia. Bom dia para você, ouvinte 100,9. Obrigada pela companhia. Até amanhã.
0: Você ouviu programação musical do Wilson De Luca e trabalhos técnicos de Reginaldo Silva. Na sequência, Débora Rajão com o melhor da MPB. Um grande abraço, se cuide, fique bem. A gente se fala amanhã aqui na 100,9 FM. Comunicação pública de qualidade. 5 faltando para as 11. Até amanhã.
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4: Olá! Um avião de pequeno porte caiu na zona rural de Mateus Leme, na Grande BH, na manhã desta terça-feira. O piloto era o único ocupante da aeronave e conseguiu se salvar. De acordo com o Corpo de Bombeiros, ele acionou paraquedas e aterrissou em segurança. Segundo informações preliminares, o avião monomotor decolou do aeroporto da Pampulha, na capital, e teria se incendiado no ar após a explosão de um componente. Em seguida, a aeronave caiu em uma área de vegetação aberta, aparentemente usada como pasto. O piloto, de 29 anos, foi encaminhado por moradores da região ao posto de saúde do distrito de Serra Azul. Apesar de não se queixar de dores e não apresentar ferimentos, ele foi encaminhado pelo SAMU para a UPA de Mateus Leme. A causa exata do acidente será investigada pelo CENIPA. Operação da Polícia Federal prende mais de 20 pessoas em Minas por suspeita de ligação com esquema de fraude no INSS. O repórter Leandro Siqueira tem os detalhes.
5: Pelo menos 22 pessoas foram presas nesta terça-feira suspeitas de participação em um esquema de fraude para obtenção de benefícios sociais que teriam causado mais de 86 milhões de reais de prejuízo aos cofres do INSS, o Instituto Nacional do Seguro Social. De acordo com a Polícia Federal, uma organização criminosa sediada em Minas Gerais montou o esquema através da falsificação de documentos, como certidões de nascimento, carteiras de identidade, comprovantes de endereço e laudos médicos de pessoas fictícias. Com os dados falsos, eles conseguiram dar entrada e receber o BPC, o Benefício de Prestação Continuada, voltado para idosos e outras pessoas em situação de vulnerabilidade, que recebem um salário mínimo por mês. Foram identificados 457 benefícios fraudados, 240 deles ainda estavam ativos. As fraudes foram descobertas após auditorias e levantamentos da Coordenação Geral de Inteligência da Previdência Social. Com base das investigações, a Justiça Federal em Minas expediu 25 mandados de prisão preventiva, 33 de busca e apreensão e outros 33 mandados de medidas cautelares, como sequestro de bens e valores de pessoas e empresas suspeitas e o bloqueio de contas bancárias. Os mandados foram cumpridos em Ipatinga, Timóteo, Ipaba, Belo Oriente, Engenheiro Caldas e São João da Manteninha, na região do Vale do Rio Doce, no leste de Minas, João Molevade, Santa Bárbara e Matozinhos, na região central do estado, e Ribeirão das Neves, na região metropolitana. No Espírito Santo, foram cumpridos mandados no município de São Gabriel da Palha. Durante a operação, duas pessoas, alvos de mandados de prisão preventiva, também foram presas em flagrante por posse legal de arma de fogo. Além de armas, foram apreendidos celulares, computadores, documentos, valores em dinheiro, joias, carros, motos e picapes. Os suspeitos presos foram encaminhados para unidades do sistema prisional nas respectivas regiões e podem responder por organização criminosa, estelionato qualificado, falsidade ideológica, uso de documento falso, lavagem de dinheiro, entre outros crimes. As investigações continuam. Reportagem Leandro Siqueira.
4: Mercado financeiro. A Bolsa de Valores Brasileira, B3, iniciou os negócios do dia em queda de 0,08% no Ibovespa, aos 171.767 pontos. No câmbio, o dólar comercial abriu em alta de 0,06%, cotado a R$ 5,16. O euro é negociado em torno de R$ 6,01. Repórter em Confidência, redação Renato Silveira. Apresentação Tarcísio Lopes.
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6: De volta com você, ouvinte em Confidência. O destaque agora é MGC 356 em direção a Olhos d'Água. Motoristas reduzem a velocidade desde a mata da Copasa até um pouco antes o acesso à BR-040 e ao anel rodoviário. Não há detalhes sobre ocorrência. Motorista deixando o ponto alto da capital, opção de desvio, passando pela Avenida Raja Gabali, na sequência, vias internas do Buritis compensa para o motorista acessar o anel rodoviário. Já no sentido inverso, quem segue em direção a Savassi, MGC 356 com ponto de lentidão depois do entroncamento com a BR-040, só o excesso de veículos no momento vale a pena o motorista insistir. As obras da trincheira da Cristiano Machado estão a todo vapor para melhorar o trânsito para todos. 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Iago Proença, para a Rádio Inconfidência.
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7: Olá, um ótimo dia! Seja bem-vindo a partir de agora ao melhor da MPB, o programa que toca para você a trilha sonora perfeita para sua manhã ficar ainda mais gostosa. Eu sou Débora Rajão, agradeço muito a sua audiência. Nos trabalhos técnicos, o Reginaldo Silva, e a programação musical é de Wilson De Lucas. E começamos o programa de hoje tocando para você Fernanda Abreu, Aprendendo a Jogar.

Skank, tanto, música de Chico Amaral. Você ouviu ainda Marisa Monte, Feliz, Alegre e Forte. Composição dela, Pretinho da Serrinha e Raquel Luz. Bochecha, com participação de Paralamas do Sucesso. Só Love, composição é do Bochecha. E abrindo o programa de hoje, Fernanda Abreu, Aprendendo a Jogar. Composição do Guilherme Arantes. 11h16, uma ótima manhã para você. Obrigada pela sua sintonia aqui no Melhor da MPB. Agora você fica com o encontro de Thier e João Gomes. À noite, esta música é uma parceria entre Adriano Sintra e André Ung.

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0: Você ouviu Caetano Veloso, Alegria, Alegria, composição dele, Maria Gadu, Baianidade Nagô, de Evandro Rodrigues, a primeira, Tiei João Gomes, A Noite, música de Adriano Sintra e André Ung. Agora 11h28, vamos para um breve intervalo e voltamos já já. 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
1: Estamos de volta. Eu, Débora Rajão, agradeço você que me acompanha aqui no Melhor da MPB nesta manhã de terça-feira. E agora a gente vai tocar Guppy, Coisas que eu sei, música do Dudu Falcão.

Vinícius Cantuária, só você, de autoria dele. Antes você ouviu Kid Abelha e Lenine, Na Rua, Na Chuva, Na Fazenda, do Rildo. Gilsons e Júlia Mestre, Índia, de Antônio Carlos Jobim e José Maria de Abreu. A primeira, Gupi, Coisas Que Eu Sei, música do Dudu Falcão. 11 horas e 43 minutos. Vamos agora para o último bloco desta manhã, que abre com Seu Jorge. Quem não quer sou eu, a composição é dele.

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0: Você ouviu Erasmo Carlos, Mesmo Que Seja Eu, dele e Roberto Carlos. Antes, Flávio Venturini, Clube da Esquina 2, música do Milton Nascimento, Lô Borges e Márcio Borges. Abrindo o último bloco, Seu Jorge, Quem Não Quer Sou Eu, de autoria dele. 11h57, termina aqui o melhor da MPB desta terça-feira, 25 de agosto. Eu, Débora Rajá, agradeço você que ficou ligado comigo. Agradeço ainda o operador de áudio, responsável pelos trabalhos técnicos, Reginaldo Silva, e o programador musical Wilson De Lucas. Você vai ficar agora com o Jornal Minas, primeira edição. Eu volto meio-dia e 30 trazendo para você o Revista da Tarde. Um beijinho, até já, tchau!
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3: Bom dia, ouvinte Inconfidência. Avenida Amazonas, na saída para Contagem, está com trânsito retido lá perto do Gameleira. Alerta para você que deixa o centro, passar com cuidado é a dica. No sentido Praça Raul Soares, a Amazonas está fluindo bem. 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Josiele Lemos, para a Rádio Inconfidência.
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9: Olá, muito boa tarde para você, meio-dia em ponto, Jornal Minas, primeira edição no ar, na Rede Minas, também na Rádio Inconfidência. Hoje é dia 25 de agosto, terça-feira. Eu sou Lorena Mendonça e você vem comigo acompanhar o que é destaque em nosso estado.
10: Monomotor cai e pega fogo na Grande BH. Piloto fica ferido após escapar da aeronave em chamas. Polícia Rodoviária Federal alerta sobre os perigos de ultrapassar a velocidade permitida nas rodovias federais. Uma operação da PRF flagrou mais de 3 mil motoristas dirigindo acima do permitido na BR-262, na região metropolitana de BH. Mobilização nacional de coleta de DNA de parentes de pessoas desaparecidas. Em todos os estados estão sendo disponibilizados 300 postos de coleta. E uma exposição celebra o legado de Santos Dumont na capital mineira.
9: Tudo isso e muito mais agora no Jornal Minas.

0: avião de pequeno porte caiu nesta manhã em uma área de mata na região de Serra Azul, zona rural de Mateus Leme, na região metropolitana de Belo Horizonte. A aeronave apresentou uma pane durante o voo e o piloto conseguiu acionar o sistema de paraquedas do próprio avião antes de fazer aí esse pouso de emergência. Quem vai chegar então com as informações ao vivo para a gente é o Ronerson Pinheiro. As imagens, para quem não nos vê, elas impressionam então esse piloto fazendo aí esse pouso de emergência. Então, Ronerson Pinheiro tem os detalhes para a gente. Boa tarde, Ronerson.
1: Oi, Lorena, uma ótima tarde para você e para toda a nossa audiência que nos acompanha tanto pela tela da Rede Minas quanto pelas ondas da Rádio Confidência. As imagens são impressionantes, o pessoal de casa está acompanhando agora e mostra o exato momento em que o piloto, o avião já está em pane, sofre uma pane no ar. O piloto ele consegue acionar o botão de ejeção e é lançado para fora da aeronave. Graças a esse paraquedas que ele usava naquele momento, ele conseguiu fazer um pouso de emergência e foi socorrido por populares encaminhado para o hospital da região. O piloto era a única pessoa que estava dentro daquela aeronave. Ele tem 29 anos, na verdade, e era o único ocupante do ultraleve. Ele foi retirado em segurança por populares da região e encaminhado, de acordo com as primeiras informações, consciente e orientado. Ele foi encaminhado para uma unidade de atendimento ali nas redondezas. Depois, com o auxílio de uma unidade do Serviço de Atendimento Móvel de Urgência, o SAMU, ele foi encaminhado para o hospital da cidade de Mateus Leme, que fica ali na região. Bom, para quem está em casa acompanhando pela TV, nós temos a arte em que mostra o trajeto que o avião fez. Ele saiu por volta das 7h30 da manhã do aeroporto da Pampulha, em Belo Horizonte, e seguia, segundo os bombeiros, ainda sem um local identificado. Nós não temos essa informação. Mas ele passou por cidades como Ibirité, Sarzedo, Mário Campos, ali, e depois que ele passou por Igarapé, pouco tempo depois, o avião sofreu uma pane, ele apertou, então, acionou esse botão de ejeção que fica entre as pernas do piloto ali, conseguiu realmente sair. O avião caiu, né, nessa Serra Azul, que é uma zona rural da cidade de Mateus Leme, acabou pegando fogo. O piloto, graças a Deus, como eu disse agora há pouco, conseguiu se ejetar e fazer também o pouso ali, pousar em uma região ali sem mais danos. Ele não sofreu nada grave, nem nenhum dano grave, apenas escoriações, mas se queixava de dores. Agora, o CNIP ele foi acionado para fazer os trabalhos de investigação e, segundo os bombeiros que seguem no local, tudo já está controlado, as chamas já estão controladas, o piloto segue em atendimento hospitalar. Agora, o CNIP ele vai investigar as causas desse acidente e novidades nós vamos trazer aqui dentro do Jornal Minas para os nossos telespectadores e ouvintes da Rádio Inconfidência. Lorena, eu volto com você no estúdio.
0: Obrigada, Ronerson Pinheiro. As imagens realmente impressionam, fumaça ali bastante preta aí após esse acidente. E duas pessoas morreram e uma está em estado grave em um acidente na BR-116 na tarde de ontem, segunda-feira. De acordo com a Polícia Rodoviária Federal, um caminhão e um carro bateram de frente perto da cidade de Dom Cavate, leste do estado. Quem tem as informações é o repórter Pedro Gonçalves, da TV Rio Doce, parceira da Rede Minas.
2: Boa tarde, Lorena. Três pessoas da mesma família estavam no carro. Um homem de 58 anos que dirigiu o veículo, a mulher dele de 52 que estava no banco do passageiro e o filho do casal de 28 anos. O acidente aconteceu entre os municípios de Dom Cavate e Tarumirim. De acordo com a concessionária que administra a rodovia, o carro invadiu a pista contrária e bateu de frente com o caminhão. O corpo de bombeiros precisou realizar o corte e a retirada das portas do veículo, além de fazer o rebatimento do teto para retirar os corpos das vítimas. O filho do casal de 28 anos foi socorrido por populares e encaminhado para o Hospital Nossa Senhora Auxiliadora em Caratinga. O motorista do caminhão não ficou ferido e foi liberado do local. Os corpos das duas vítimas foram levados para uma funerária local e o caso segue em investigação. Para o Jornal Minas, repórter Pedro Gonçalves.
0: E 9 pessoas seguem internadas, 3 delas em estado grave após o acidente entre um ônibus e um caminhão. Na manhã de ontem, na BR-040, isso foi entre Capim Branco e Sete Lagoas, região central de Minas Gerais. Pelo menos 25 pessoas ficaram feridas e 2 morreram no local. Uma das vítimas está em estado grave, é um bebê de 10 meses que precisou ser transferido para o Hospital João 23 em BH. O caminhão e o ônibus ficaram completamente destruídos depois da batida. sentido. A gente vê aí o congestionamento que foi gerado ali no momento. O fogo começou no caminhão, atingiu uma área de mata e depois chegou ao ônibus. O trabalho de resgate foi feito em meio ao fogo e também a destruição dos veículos. Segundo a Polícia Rodoviária Federal, a suspeita inicial é de que o caminhão tenha perdido o controle, invadido a contramão e atingido primeiro um carro. Na sequência, o caminhão bateu de frente com o ônibus. O coletivo havia saído de Minas Novas, no Vale do Jequitinhonha, com destino a Belo Horizonte. Em nota, a empresa Pássaro Verde, que é responsável pelo ônibus, diz que está prestando apoio às vítimas e colabora com as investigações que seguem em andamento. Você já viu aí nas redes sociais aqueles vídeos de confusão dentro de aeronaves? Pois é, a partir de setembro, esse tipo de conduta pode gerar punições, além de multa. Os passageiros podem ser proibidos de voar também. É o que a gente vê agora na reportagem da Manuela Castro, da TV Brasil, que ouviu o Giovanni Palma, que é superintendente de infraestrutura aeroportuária da ANAC.
3: As confusões, brigas e descumprimento de regras nos aviões estão cada vez mais frequentes nos jornais e nas redes sociais.
4: Não faz isso!
5: Ele invadiu a cabine!
4: Não faz isso!
5: Não pode invadir a cabine!
4: Não faz isso!
3: Neste caso, a briga aconteceu porque uma passageira se recusou a ceder seu lugar na janela para uma criança.
6: Isso é repugnante. Século XXI, a pessoa não tem empatia com uma criança.
3: A partir do dia 14 de setembro, os passageiros indisciplinados estarão sujeitos a multa de até R$ 17.500, proibição de voar por um ano, além de advertência e orientações sobre as regras de segurança nos casos considerados menos graves. O passageiro terá o direito de se defender antes da decisão final sobre a punição.
7: Em lugar nenhum é momento da gente discutir, né? Principalmente no avião. Porque muitos ali estão com tempo contado, compromissos sérios. Então eu acho que é certo que deve ser punido mesmo.
8: Também já presenciei dentro do avião uma confusão generalizada e o responsável deveria ter sido punido.
3: Os casos de indisciplina a bordo aumentaram nos últimos anos. Em 2023 foram 1.019 episódios. Em 2024, 1.061. Já no ano passado, 1.764 registros. A má conduta pode ser classificada como indisciplina, grave ou gravíssima, e inclui comportamentos como desobedecer funcionários, agir com intimidação ou violência, fumar a bordo ou transportar itens proibidos. A proibição de voar não vai se limitar apenas à companhia aérea onde ocorreu a indisciplina. Se estende a todos os voos nacionais das demais empresas.
9: Em que foi colocado pelo Congresso Nacional que as companhias aéreas pudessem compartilhar essas informações dos passageiros que cometessem atos gravíssimos de indisciplina. E por que isso? Porque isso permitiu que você impedisse esses passageiros que cometessem casos gravíssimos de indisciplina de voar. Então, não faz muito sentido ser impedido numa companhia A e não ser impedido numa companhia B, dado que ele cometeu um ato que pode ferir a segurança. Então, para isso, houve esse comando da permissão de compartilhar entre as companhias aéreas.
0: A seguir, inscrições gratuitas para a fila de espera da Associação Mineira de Reabilitação. Essas inscrições estão abertas até o dia 10 de setembro. O local atende aí crianças com deficiência neuromotora. Já já você vai saber como fazer parte dessa fila de espera da AMR. Agora temos imagens do trânsito em Belo Horizonte, Avenida Afonso Pena, centro de BH, próximo ao Palácio das Artes. Trânsito um pouco mais carregado no sentido bairro Mangabeiras. Para quem está indo para o centro, trânsito fluindo bem. Agora, 12:10, já já, ainda nessa edição, a previsão do tempo para você. Agora, imagens ao vivo de Belo Horizonte, céu aí com algumas nuvens, ontem choveu na capital, agora faz 25 graus. Já voltamos.
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0: Meio-dia e 13 minutinhos, a Associação Mineira de Reabilitação está com inscrições abertas até o dia 10 de setembro para a fila de espera de atendimento gratuito a crianças com deficiência neuromotora. A instituição, gente, atende todos os anos cerca de 450 crianças e oferece aí tratamento interdisciplinar gratuito para crianças e adolescentes com deficiências físicas em situação de vulnerabilidade socioeconômica. Vamos acompanhar agora na reportagem da Nayara Gonçalves.
12: Cada avanço pode representar uma grande

0: da fala também, que eu acho que melhorou bastante. É, ele babava, né? A fono também, trabalhando com essa parte oral dele, melhorou muito também. Nossa, tá sendo sensacional.
1: Em 2025, mais de 480 pacientes foram acompanhados continuamente pela instituição. Ao todo, foram mais de 58 mil atendimentos interdisciplinares, que envolvem especialidades como fisioterapia, fonoaudiologia e terapia ocupacional. Segundo Sueli Multari, coordenadora de reabilitação e inclusão da AMR, o trabalho é feito de forma integrada, de acordo com as necessidades de cada criança.
2: Elas recebem atendimentos multiprofissionais de fisioterapia, fonoaudiologia, terapia ocupacional, psicologia, esporte terapia. Elas são acompanhadas também pelo serviço social. A gente tem aqui um corpo clínico também bem robusto, focado principalmente nas necessidades desse público que a gente atende. Temos também um núcleo de inclusão, que aqui na MR a gente trabalha muito, não somente com a questão da reabilitação, mas na inclusão dessas crianças e adolescentes na sociedade, para que eles possam ocupar todos os espaços que lhes são de direito.
1: E para quem ainda não tem acesso a esse tipo de atendimento, a AMR está com inscrições abertas para uma nova fila de espera. O cadastro pode ser feito até 10 de setembro, mas é preciso cumprir alguns critérios.
2: As crianças precisam ter entre 0, 5 anos e 11 meses, precisam residir na cidade de Belo Horizonte ou na região metropolitana e precisam estar inscritas no CadÚnico, né, que aqui nós atendemos crianças em situação de vulnerabilidade socioeconômica. A gente precisa de alguns documentos na data dessa inscrição presencial. Então, a família precisa trazer da criança o RG, o CPF, o cartão de vacina e o comprovante de matrícula escolar, caso a criança já tenha idade para estar na escola, o RG e o CPF do responsável pela criança e um comprovante de renda, né? Do ponto de vista clínico, essas crianças precisam de ter alguma deficiência física de origem neuromotora, que é o público com que a gente mais lida aqui na MR.
1: A inscrição na fila de espera não garante a inclusão no programa. As famílias serão chamadas para uma entrevista e a elegibilidade da criança será avaliada pela instituição.
0: A gente sabe que é muito importante para eles, né? E quando eu cheguei, quando eles me chamaram, eu falei, nossa, foi assim, um divisor de águas assim, na minha vida e na dele também, porque eu fiquei mais tranquila sabendo que ele estava bem assistido e estou muito feliz agora, muito feliz mesmo.
1: Esperou 6 meses, mas valeu a pena o tempo da espera.
0: Valeu totalmente, valeu muito a pena, porque hoje eu sei que ele está em boas mãos, eu sei que o futuro dele assim, está garantido, eu sei que ele vai ter qualidade de vida, e assim, eu estou muito tranquila hoje. Muito tranquila. E eu sei que aqui, tudo que ele precisar, ele vai conseguir, né? Tudo, todo suporte, eu sei que tudo ele vai ter aqui.
3: Pois é, que trabalho bacana, né, gente? Lembrando que as inscrições ficam abertas até o dia 10 de setembro, são presenciais no setor de serviço social da AMR e devem ser agendadas com antecedência pelo WhatsApp, anota aí, 319-9924-7055. A AMR fica na rua Professor Otávio Coelho de Magalhães, número 111, no Mangabeiras, em Belo Horizonte. Outras informações no site amr.org.br. Cerca de 3 mil pessoas estão desaparecidas atualmente em Minas Gerais. Em Belo Horizonte, capital do estado, são 9 mil pessoas. Começou nesta segunda-feira a 4ª mobilização nacional de coleta de DNA de parentes de pessoas desaparecidas. Em todos os estados estão sendo disponibilizados 300 postos de coleta.
4: Dado por órgãos periciais oficiais, sim, o procedimento não tem custo, é rápido e indolor. Os perfis genéticos dos familiares são cruzados com bancos de DNA estaduais e nacional, o que amplia as possibilidades de identificação e localização.
5: Neste ano, nós estamos atuando nos 27 estados, com mais de 342 pontos de coletas, né, 8 a mais do que no ano passado.

0: Já identificamos 100 pessoas, né? Ou seja, já demos match em 100 pessoas, são 100 famílias que descobriram o paradeiro de um ente querido, então que essa dúvida deixou de existir. E este ano com um ponto de coleta aqui também no Ministério da Justiça.
1: Até 2021, eram cerca de 3 mil materiais genéticos inseridos nos bancos de dados do país. Número que saltou para mais de 14 mil este ano. Já as identificações de pouco mais de 100 ultrapassaram 800 após as mobilizações.
2: Quem tem um familiar desaparecido, que doe seu material, que isso é uma possibilidade muito importante, né, e de poder resolver e ter uma resposta numa situação que a gente sabe que é tão desesperadora para todos os familiares.
3: A ação de DNA pode ser feita em qualquer ponto de coleta, de preferência por parentes de primeiro grau. É preciso apresentar um documento de identificação e as informações do boletim de ocorrência do desaparecimento. Em Minas Gerais, são 68 postos em todas as regiões do estado. Em Belo Horizonte, os parentes de desaparecidos devem procurar o Instituto Médico Legal André Roquette, que fica no bairro Gameleira. A lista com todos os pontos de coleta você encontra no site gov.br/m

0: Um termo de cooperação foi renovado hoje entre a Assembleia de Minas e o TRE contra as fake news nas eleições. O enfoque é o fortalecimento da democracia, transparência e do processo, com o objetivo de apoiar também a justiça eleitoral aí no enfrentamento à desinformação. Vamos conversar ao vivo com a Nayara Gonçalves, que acompanhou aí essa assinatura, está chegando aqui no Jornal Minas ao vivo. Boa tarde, Nayara. Essa é a segunda vez aí que acontece essa parceria, não é isso?
1: Boa tarde, Lorena. Sim, essa já é a segunda renovação da parceria que foi firmada pela primeira vez lá em 2022 e também recebeu um aditivo em 2024 durante as eleições municipais. Para 2026, o trabalho conjunto foi ampliado e vai priorizar 5 frentes de combate. A desinformação vai combater, né? A desinformação, ao crime eleitoral, ao discurso de ódio, à violência política de gênero e ao assédio eleitoral. A proposta é levar a orientação e também ações educativas aos eleitores e reforçar a importância do voto e da participação do cidadão. A assinatura do termo foi feita pelos presidentes das duas instituições. Tadeu Leite, né, deputado, presidente da Assembleia Legislativa de Minas Gerais, e o desembargador Carlos Henrique Perpétuo Braga, do TRE, aqui também de Minas Gerais. Vamos ouvir, Lorena, um pouquinho do que eles falaram em coletiva de imprensa pela manhã.
2: De uma certa forma, nós estamos unindo esforços para informar cada dia, cada vez mais, o eleitor, né, o cidadão mineiro, o mineiro e a mineira, para que tenhamos agora, no próximo dia, na próxima eleição, eleições limpas, transparentes, sérias, corretas. Nós agora acabamos de ter, inclusive, uma demonstração da urna eletrônica aqui, onde dois jovens, né, testaram aqui a urna, demonstrando a toda a população, como o presidente disse, a confiabilidade do sistema eletrônico, do sistema eleitoral brasileiro.
3: O Tribunal Regional Eleitoral e o Tribunal Superior Eleitoral divulgaram pode e não pode. E nós convidamos também o eleitor, a eleitora, o cidadão mineiro a ir às nossas páginas, a entender o que é possível e o que não é possível fazer. Na dúvida, consultem. Na dúvida, não façam. Sejam cautelosos, porque a desinformação gera uma série de desdobramentos nocivos à boa democracia. Nós queremos um Estado democrático, nós queremos que as escolhas sejam pautadas na verdade e não na desinformação.
1: Lorena, é muito importante essa participação do cidadão, essa participação de toda a sociedade, para que nós tenhamos, né, uma disputa eleitoral limpa e justa. É com você no estúdio.
0: Obrigada, Nayara Gonçalves, então, ao vivo com as informações. Obrigada, Nayara. Agora a gente acompanha as agendas dos principais candidatos ao governo de Minas.
4: Alexandre Calil participa de sabatina em Belo Horizonte, 1:30 PM. Cleitinho Azevedo não divulgou a agenda. Flávio Roscoe cumpre a agenda ao lado de apoiadores em Nova Lima, a partir das 18h. Gabriel Azevedo se reúne com a Associação dos Engenheiros às 19h, em Belo Horizonte. Matheus Simões participa de reunião com lideranças em Uberlândia, no Triângulo Mineiro, às 19h. Patrus Ananias não divulgou a agenda.
0: Meio-dia e 24 minutinhos, o tema do programa Opinião Minas de hoje é o Cine Teatro Brasil, Economia Criativa da Avenida Cultural de BH. Samuel Guimarães, vem pra cá, meu amigo, boa tarde.
5: Boa tarde pra todo mundo.
0: Fala, conta pra mim, Avenida Cultural em BH, conta isso pra gente, essa novidade.
5: Muito legal, né? BH é uma cidade pulsante, hoje eu conversei com a Eliane Parreiras, que tá na direção executiva da Associação Cine Teatro Brasil. Eles são responsáveis aí por dar vida a um dos prédios mais icônicos de BH, e a gente sabe que a vida cultural da nossa capital depende da economia criativa para manter aí uma grande cadeia econômica funcionando. Vamos ouvir a Eliane.
6: Belo Horizonte é reconhecido como capital cultural, né? Capital da economia pela economia criativa pela Unesco, é reconhecida pela Unesco por um item maravilhoso que é a gastronomia. A nossa gastronomia que é reconhecida. E por quê? Porque ela é exatamente isso, ela tem uma identidade, é tudo que envolve criação, que envolve a criatividade, que envolve o talento, que envolve o manual. Isso tudo compõe compõem esse grande núcleo da economia criativa. E Belo Horizonte é uma cidade que tem, primeiro, muitos talentos, eu acho que é importante a gente destacar isso. É uma cidade que tem destaque em todos os setores culturais. Nós temos a maior companhia de dança do Brasil, né? Uma das maiores do mundo, o Grupo Corpo, aqui em Belo Horizonte. Nós temos no teatro, nós temos na música. A gente poderia ficar aqui horas citando essa criatividade, esse talento.
0: Bacana demais, Samuel.
5: Pois é, agora amanhã a gente vai destacar a 31ª edição da Casa Cor Minas, que vai até 6 de outubro, lá no prédio da PUC Lutz. São 42 ambientes, 900 profissionais envolvidos de forma direta. Você já imaginou? Tudo isso gerando aí uma roda gigantesca de oportunidades para vários setores. Vamos analisar a Casa Cor pelo viés econômico. Tá bem interessante essa conversa, marcada para 7h30 da manhã. Lorena, vou esperar todo mundo.
0: Pois é, e hoje tem reapresentação, né?
5: Às 8h30 da noite.
0: 8h30 da noite para conseguir assistir essa entrevista completa com a Eliane Parreiras.
5: Muito
0: amanhã
5: legal.
0: Amanhã você volta, Samuel.
5: Eu volto.
0: Obrigada.
5: Obrigado a vocês.
0: Pessoal, vamos falar da previsão do tempo agora no Jornal Minas. Comigo vocês acompanham como fica então a terça-feira. Então, a circulação atmosférica associada a uma crista atmosférica transportando então a umidade do oceano para o continente, o que gera aí mais umidade, principalmente na parte do meio de Minas Gerais para baixo. Há também previsão de chuva na região do Triângulo Mineiro e aí muitas nuvens também na faixa leste de Minas Gerais. Ao longo da semana, as áreas de instabilidade vão se desenvolver, principalmente entre quarta e quinta, podendo ocasionar pancadas de chuva também na metade sul do estado, então principalmente região do Triângulo Mineiro, como eu disse. Vamos ver as temperaturas agora, vamos acompanhar também para você que está nos ouvindo pela Rádio Inconfidência. Diamantina tem máxima de 32 graus, em Ponte Nova os termômetros chegam aos 29 graus, em Barbacena máxima de 27 graus em Belo Horizonte. A mínima foi de 15 e a máxima chega aos 31 graus agora. Imagens ao vivo da nossa capital. Temos aí o alto da Serra do Curral, nos mostra BH ali com muitas nuvens, agora faz 25 graus. Segundo a Defesa Civil, a tarde vai ser de céu claro a parcialmente nublado, com possibilidade de pancadas de chuva, raios isolados, rajadas de vento, isso tudo a partir da tarde. Ontem a gente já viu ali diversas regiões em Belo Horizonte aí registraram chuva, uma chuva não muito significativa, mas aí hoje essa possibilidade de chuva está renovada. Vamos para o intervalo. A seguir, a gente traz também os destaques policiais em Minas Gerais e eu me despeço dos ouvintes da Rádio Inconfidência, que agora acompanham o Revista da Tarde com a Débora Rajão. Meio-dia e 29 minutinhos. Jornal Minas faz uma breve pausa e a gente volta já já.

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1: Boa tarde, ouvinte em Confidência. Alerta agora para você que vai pegar estrada na rodovia Fernão Dias. Segue trânsito muito complicado por causa de um engavetamento na Serra de Igarapé, na região de Brumadinho, altura do quilômetro 525, segundo a concessionária. Essa ocorrência que envolveu caminhão, carreta e ônibus. Não há previsão para liberação total do trecho. Opção de rota para você que vai no sentido São Paulo, sul do estado, é pegar a BR-262 ou então o caminho por Brumadinho pela MG-040. 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Diego Costa para a Rádio Inconfidência.
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3: Olá, uma ótima tarde. Está no ar pela rede Inconfidência de Rádio, o Revista da Tarde, o seu programa de variedades. Bem-vindo você que nos ouve pela M880, Gigante do Ar, pela FM 100,9, a Brasileiríssima, e pelas ondas curtas de 6.010 e 15.190 kHz. Eu, Débora Rajão, agradeço a sua audiência e conto com você ligadinho comigo até as 2 da tarde, nesta terça-feira, 25 de agosto de 2026. E hoje vamos trazer aqui para você informações culturais, além de muita música bacana. Tudo isso e muito mais agora no Revista da Tarde, que está só começando. Fique ligado. Nos trabalhos técnicos temos o Paulo César Furtado e o Zé Lu. Assistente de estúdios é Renata Toledo. A programação musical Wilson De Luca. E produção executiva Vladimir Penida e Maria Eduarda. Começamos o programa destacando para você Vanessa da Mata.

Aurora, de Michael Sullivan e Paulo Massadas. Maneva e Ana Gabriela, Sozinho, música do Peninha. Antes você conferiu Cal Costa, Socorro, de Alice Ruiz e Arnaldo Antunes. Abrindo o Revista da Tarde de hoje, Vanessa da Mata, Só Você e Eu, a composição é dela. Agora é 12:47 e vamos com mais música para você. Muito obrigada aí pela sua sintonia. E você fica com Roberta Campos.

0: Você ouviu Gilberto Gil, Vamos Fugir, de autoria dele, de Djavan, Eu Te Devoro, a primeira, Roberta Campos, Casinha Branca, de Zils, Gilson Joran Ferreira. Agora uma hora e vamos para o Repórter em Confidência.
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3: Boa tarde. Nesta terça-feira acontece a primeira partida válida pelas quartas de final da Copa do Brasil 2026 e o clássico da vez fica com Cruzeiro e Atlético. O jogo da ida, que acontece no Mineirão, 9 horas da noite, com mando de campo da torcida do Cruzeiro. Técnico Arthur Jorge deve mandar a campo o goleiro Otávio, Fagner, Fabrício Bruno, Jonathan Jesus e Gabriel Rojas na linha defensiva, Lucas Romero, Gerson e Matheus Pereira no meio campo e o comando de ataque deve ir com Arroio, Wesley e Caio Jorge. Já o Atlético, comandado por Eduardo Domingues, deve ir a campo com Everson no gol, Natanael, Juan Tressol, de Vitor Hugo e Lodi na defesa, Alan Franco, Maicon e Fred no meio campo, Bernard, Coelho, Cassierra ou Renier no ataque atleticano. Lembrando que o jogo da volta acontece na próxima terça-feira com mando de campo atleticano na Arena MRV e de lá sai a equipe classificada para a semifinal da Copa do Brasil 2026. Reportagem João Pedro Martins.
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4: Na Avenida Amazonas, vejo o trânsito muito apertado agora para o motorista no sentido Contagem, mas também no sentido centro, chegando à região do bairro Gameleira, isso por causa de um evento que ocorre no Expo Minas. Trânsito apresentando lentidão no sentido Contagem desde antes do viaduto sobre a Silva Lobo. Opção de rota alternativa neste momento é pegar a Avenida Tereza Cristina nas duas direções. 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Diego Costa para a Rádio Inconfidência.
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0: Estamos de volta, eu, Débora Rajão, agradeço você que me acompanha nesta tarde gostosa aí de terça-feira. Seja muito bem-vindo à sua Revista da Tarde, vamos juntinhos até as duas, com muita música e informação também aqui para você. Agora, Jota Quest.

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Você conferiu Lineker, Caju, composição é dela. Léo Jaime, é, eu sei, de Léo Jaime, Manhana e Zé Cabaleiro, Telegrama, a música do Zé Cabaleiro, e abrindo o bloco Jota Quest, Caleidoscópio, de Herbert Viana. Agora 1:18, chegando informação aqui para você, informação cultural. No dia 29 de agosto, sábado, o Elas Festival ocupa a Funarte Minas Gerais. O evento, que já faz parte do calendário cultural da cidade, traz um recorte na produção de arte e cultura feita por mulheres e comunidade LGBTQIAPN+, de Minas Gerais e de outros estados do Brasil. O público tem acesso a um cardápio cultural variado, com shows, exposição de artes visuais, gastronomia, mostras de fotografia, curtas e economia criativa, além de oficinas gratuitas. Curadoria é do Barianã, com Comes e Bebes, na área externa da Funarte, Minas Gerais. Destaques para o trio Mana Flor, de São Paulo, a cantora, autora, diretora e atriz potiguar, lá de Natal, a Juliana Linhares, que foi indicada aos prêmios Shells, também a PCA, com espetáculos centenárias, e que na ocasião faz show de lançamento também. Ela vai fazer o show de lançamento do álbum novo dela, que é o Até Cansar o Cansaço, com composições autorais inéditas e releituras de clássicos de Elino Julião, Belchior e Manduca. A Funarte fica na Rua Januária 68, os ingressos estão disponíveis pela plataforma Simpla, a preços populares. R$30 inteira, R$15,50 e R$20 entrada social, mediante a doação de um item de higiene pessoal. E agora mais música chegando para você, Maria Bethânia.

0: Biquíni Cavadão, Como Viver Sem Ela, de Bruno Gouveia, Melim, Amores e Flores, composição do grupo. A primeira, Maria Bethânia, Brincar de Viver, de Guilherme Arantes e de João Marcos Lucier. Agora 1h30, vamos para um breve intervalo, voltamos já já.
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0: A cantora Tamara Mazur apresenta no próximo fim de semana o show AMFM, encerrando a edição de 2026 do Festival Alaíde Circuito de Música. Ela fala mais sobre o evento.
1: Eu vou subir ao palco do festival com meu novo projeto, o show AMFM, inspirado na lógica do rádio para celebrar as diferentes frequências da música. O repertório promove o encontro de clássicos da nova MPB com diferentes gerações, diferentes estéticas e diferentes sonoridades. Nessa celebração, eu trago canções como Senhas, da Adriana Calcanhoto, Jeito Sexy, do Fat Family, Mutante, da Rita Lee, e também Fio de Cabelo, Chitãozinho e Chororó. E não poderia faltar Sinais de Fogo, da nossa querida Preta Gil. E entre essas, há muitas outras, além de músicas autorais do meu disco Cidades Sonoras. O show traz também algumas surpresas, como uma sonorização especial e alguns bordões do rádio, para que o público tenha a sensação de estar sintonizado na sua AM/FM. E ainda uma convidada especial, a cantora Vitória Ventura.
0: Obrigado, Tamara. A apresentação é sábado, dia 29 de agosto, às 4 da tarde, no Centro Cultural Lagoa do Nado, com entrada gratuita e sem a necessidade de retirada de ingressos. Eu sou o Pedro Henrique Vieira e essa foi mais uma edição do Plug. Nos trabalhos técnicos, Washington Bittencourt.
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3: Estamos de volta, eu, Débora Rajão, agradeço você ligadinho comigo nesta tarde. Seja sempre muito bem-vindo aqui à sua Revista da Tarde. Agora você vai ficar com a lembrança de Rita Lee.

Santos, tudo azul, dele Nelson Motta. Antes você ouviu Tia Anastácia, Conto de Fraldas. De Fraldas, aliás, a música que é do Tom Zé. E a primeira, Rita Lee, Buana, dela e Roberto de Carvalho. Agora 1:45 e vamos para o último bloco de hoje que abre com Cássia Eller.

0: Momento para Lenny McCartney, de Fernando Brant, Lu Borges e Márcio Borges. Antes, Paulo Miklos e Assim Que Eu Sei, de autoria dele. Abrindo o último bloco, Cássia Eller, All Star, música do Nando Reis. 1h54, termina aqui o Revista da Tarde desta terça-feira, 25 de agosto. Eu, Débora Rajão, agradeço muito você que ficou ligado comigo. Agradeço ainda o operador de áudio responsável pelos trabalhos técnicos, Paulo César Furtado, Renata Toledo, assistente de estúdios, Wilson De Lucas, programador musical, Vladimir Penido e Maria Eduarda, que fizeram a nossa produção. Você vai ficar agora com o Repórter em Confidência. Depois tem o Bazar Maravilha, na comunicação do Tuti Maravilha. E eu volto com você amanhã, a partir das 11, com o melhor do MPB. Meio-dia e 30 com Revista da Tarde. Um beijo grande, tudo de bom, até amanhã, tchau!
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3: Olá. A justiça manteve a prisão preventiva do homem preso em flagrante após agredir a própria filha de apenas 5 meses em Venda Nova, na capital. A agressão ocorreu no último sábado e a prisão foi mantida após audiência de custódia. A mãe e a avó da criança denunciaram o caso e relataram ter recebido ameaças do investigado. A bebê recebeu atendimento médico no hospital Odilon Behrens e já teve alta. A juíza Juliana Beretta ressaltou a gravidade do crime e a necessidade de proteger as vítimas. O caso foi encaminhado ao Conselho Tutelar e à Vara da Infância e Juventude. O ex-agente penitenciário Flávio Márcio Chaves foi condenado a 19 anos de prisão por assassinar a companheira a facadas. O julgamento ocorreu nesta segunda-feira no primeiro tribunal do júri de Belo Horizonte. Ele foi condenado por homicídio qualificado por motivo torpe, recurso que dificultou a defesa da vítima, e feminicídio. O juiz Marco Antônio Silva determinou o cumprimento da pena em regime fechado. O crime aconteceu em dezembro de 2023, no bairro Santa Maria, região oeste da capital, após uma discussão motivada por ciúmes. O réu confessou o ataque diante dos jurados. E o SUS deu início ao serviço de teleatendimento em saúde mental para mulheres. Repórter Carolina Pessoa traz as informações.
4: O Ministério da Saúde lançou, nesta segunda-feira, um serviço de teleatendimento em saúde mental voltado para mulheres em situação de violência e mães atípicas. O serviço será disponibilizado por meio do aplicativo Meu SUS Digital, sem necessidade de atendimento presencial imediato. De acordo com a pasta, o serviço será remoto e sigiloso e vai oferecer orientação e acompanhamento por profissionais especializados. Além disso, poderá funcionar como porta de entrada para os cuidados de saúde mental pelo SUS, por meio da rede de atenção psicossocial. O atendimento também poderá ser fornecido a familiares que cuidam de pessoas com deficiência, transtornos do neurodesenvolvimento ou doenças raras. De acordo com dados do relatório Retratos do Feminicídio no Brasil, de 2026, o país registrou mais de 1.500 feminicídios em 2025, um aumento de 4,7% em relação ao ano anterior. Já entre janeiro e março de 2026, houve um aumento de 7,5% em relação ao mesmo período do ano anterior, com quase 400 vítimas. Isso significa que uma mulher é morta a cada 5 horas. O novo atendimento do Ministério da Saúde vai funcionar de segunda a sexta-feira, das 8 horas da manhã às 8 da noite, e aos sábados, das 8 da manhã às 2 da tarde. Cada mulher poderá realizar até 10 sessões de atendimento, com possibilidade de iniciar um novo ciclo quando necessário. A gente lembra que a violência contra a mulher pode ser denunciada pelo Disque 190 da Polícia Militar, pelo Ligue 180, Central de Atendimento à Mulher, e também em delegacias especializadas, entre outras instituições da Rede de Enfrentamento da Violência contra a Mulher. Da Rádio Nacional no Rio de Janeiro, Carolina Pessoa.
3: A Autoridade Nacional de Proteção de Dados multou a empresa responsável pelo TikTok no Brasil em 153 milhões de reais. A sanção, publicada nesta terça-feira, decorre de irregularidades na coleta e no tratamento de dados de crianças e adolescentes. Além da penalidade financeira, a autoridade determinou que a plataforma elimine os dados de jovens entre 13 e 18 anos que não apresentem representante legal cadastrado em até 60 dias úteis. A empresa terá 10 dias úteis para recorrer da decisão ou solicitar desconto no valor, caso desista do recurso. A multa diária por descumprimento é de 137 mil reais. Repórter em Confidência, redação Renato Silveira.
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1: Eba, eba, eba, tá na hora, 39 anos no ar. Everton Gontijo, brigadíssimo, gravamos aí o tempo certinho do bazar, que foi dia 29 de julho, a gente comemorou 39 anos. O ano que vem, 40 aninhos, que eu criei e apresento esse programa de rádio diariamente, de segunda a sexta, de 2 às 4 da tarde. Muito obrigado você pela audiência. Vamos fugir, oh baby, desse lugar. Hoje eu acordei com vontade de fugir. Você já teve essa vontade de fugir? E gozado que eu comentei com o dono do restaurante onde eu almoço, falei, cara, hoje eu acordei com vontade de fugir. Se eu achar um doido aí com vontade de fugir, eu vou fugir com ele. Aí ele me contou uma história engraçadíssima. Eles são de Dores Indaiá, que é a terra da minha mãe. E aí ele falou, Tuti, morava na área rural, eu com 2 anos de idade acordei um dia assim também, quero fugir, e fugir de casa. Diz que andou 2 quilômetros, foi achar ele longe de casa.
2: 2 anos?
1: 2 anos.
2: Esse é precoce, hein?
1: Olha só que vontade que ele já tinha de fugir, entendeu? Bom demais. E hoje, dia 25 de agosto de 2026, terça-feira, signo de Virgem, lua crescente, estamos falando de Belo Horizonte, BH, Minas Gerais, sudeste do Brasil, América do Sul, planeta Terra. E a temperatura, estamos vivendo o inverno aqui no sudeste brasileiro, e a temperatura hoje do nosso inverno está fazendo um frio de rachar, 28 graus é o frio do nosso inverno tropical brasileiro. Tá quente, 28 na sombra, tá? Você vai pro sol, fica 1 minuto, 40 graus, tá quente. O trânsito, você para sempre procurando uma sombra e está quente. 28 graus, sensação térmica de 28 graus hoje, aqui em Belo Horizonte, em BH. E boa tarde para todo mundo e para o mundo todo. No programa de hoje, um papo sobre a Flip Paracatu, que tá...
2: Não trocou. Os músicos, é Hugo Guedes.
1: Hoje é os músicos.
2: Isso, é Hugo Guedes e o Dudu Mendes.
1: Oh, esqueci. Separei os discos dele e não trouxe.
2: Trocamos.
1: Então,
2: Paracatu vai ser amanhã.
1: Hoje vai ser o Dudu Mendes
2: e o Hugo Guedes. Estão lançando um disco. São dois músicos aqui de Minas Gerais. O Dudu Mendes é de Betim, o Hugo Guedes eu não tenho certeza. Estão lançando um disco juntos e vão fazer o show de lançamento nessa quinta-feira lá no Teatro de Câmara do Cine Teatro Brasil, na Praça 7. Daqui a pouquinho mais detalhes sobre o show de lançamento, tá bom?
1: Beleza. Esse que vos falou aí agora é o nosso produtor. Boa tarde, Flávio Henrique Silveira.
2: Boa tarde, Vossa Excelência. Boa tarde, Alô e equipe.
1: A pessoa é distraída.
2: Não, e quando muda computador, troca essas coisas, a pessoa fica mais confusa.
1: Teve isso também. É verdade. Mas, Flávio Henrique, continuando a história aqui, hoje no programa, além do papo com o Dudu Mendes e o...
2: Hugo Guedes.
1: Nós vamos também ouvir gravação nova do Chico Chico, filho de Cássia Heller. Ele gravou com a orquestra SESI Minas. Nós vamos ouvi-la durante o programa. Também hoje vai ter, de repente, aquela conversa franca e profunda entre os casais para alinhar expectativas. Lembra da DR? Lembra? Você já praticou DR, Flávio Henrique?
2: A todo mundo. Quem não praticou, né?
1: Tem que praticar. Claro, né? Porque é aquela história, casal, relação, cria-se expectativas, e aí conversar é bom de vez em quando sobre os conflitos, expectativas e também sobre os sentimentos. Isso é chamado de DR, tá? É a DR, discussão da relação. Entendeu? E é sempre bom fazer, você que é casal aí, para manter a sua relação, é sempre bom de vez em quando falar, peraí, vamos conversar o seguinte, aquilo que você disse não está certo, ou está certíssimo, eu que errei, porque tem isso também, falar que você que errou é sempre bom também. Pronto, você viu como é que eu estou hoje com minha aura de padre, né? A pessoa pode vir confessar. Que eu já liberei, todos os pecados de todo mundo.
2: Tá bom.
1: Tá bom? Tá liberado.
2: Aura de padre e distraída ao mesmo tempo.
1: E distraída ao mesmo tempo. E à noite é uma criança, tá? E olha, seguinte, tudo isso que eu te falei que vai ter hoje é até às 16h, mas a maravilha fica no ar até às 16h. E é conversando que a gente se entende, lembrando aqui da DR. Meu nome é Tuti Maravilha, mas você pode me chamar de Zé Impossível da Silva. Olha que nome lindo, Zé Impossível da Silva. Saberás o porquê daqui a pouco. E olha só, eu postei, galera, aí no meu Instagram e no meu Facebook, postei eu com uma camiseta com uma frase engraçada. Cara, 8 mil pessoas já viram. Se você quiser vê-la, só entra no meu Instagram, meu Facebook. E ontem à noite eu achei uma foto com uma pessoa que a gente gosta muito, muito, muito. É ou não é, Flávio Henrique? Rosa Passos. Rosa Passos, cantora baiana, amiga querida. E eu achei uma foto com ela linda e postei também, se você quiser. Inclusive, lá no meu Instagram e Face, você vê fotos do que acontece aqui no estúdio do Bazar. Só é entrar com o meu nome, Tuti Maravilha. Tuti com 3 T's. Combinado?
2: E essa aí é um doce de pessoa, não faz pose nenhuma.
1: Nenhuma, e canta
2: no mundo todo, né?
1: No mundo
2: lá
1: todo.
2: Lá fora, na Ásia, eles têm tapete vermelho pra ela, ele não faz pose.
1: É.
2: Trata a gente como se a gente fosse da laia dela, entre aspas.
1: Da laia.
2: Assim, né? Não somos, né? Mas ela, assim, na impressão, às vezes ela vê aqui no estúdio.
1: Gente, ela ama Zé Lu, ela já tocou violão
2: de uma
1: Zé
2: simplicidade
1: Lu.
2: Impressionante. Já gravou disco com Yo-Yo Ma, que é um dos maiores instrumentistas do mundo, e tantos outros aí. É. Essa é impressionante.
1: Assim, impressionante, realmente. Eu apresentei um show dela uma vez no Festival de Corais. Nós fizemos um show em frente no Parque Municipal, em frente ao Teatro Chico Nunes.
2: Eu fui nesse show.
1: Você foi? Você estava lá?
2: Quase que não teve show, mas
1: quase que não teve.
2: Essa é outra história, né?
1: É outra história. E acabou acontecendo e foi lindo, né?
2: Foi um showzaço. Showzaço. E ela cantou Dorival Caymmi, Dorival tinha morrido um dia, uma coisa assim.
1: Ah, você estava lá naquele show?
2: Como plateia, não como produtor, né?
1: Pode crer. O Flávio Henrique é o seguinte, Flávio Henrique. Flávio é o nosso produtor e é aquele cara que sabe um pouco de tudo e às vezes muito de um pouco. E ele sabe, por exemplo.
2: Cada dia você aumenta as coisas, eu vou acabar me convencendo. Daqui a pouco é isso.
1: Vote nele.
2: Não, pelo amor de Deus, não. Não, não.
1: Cuidado aí. Não. Cuidado.
2: Não, isso não. Não me deseje isso, não.
1: Agora ele sabe, quer ver a resposta dele? Ele sabe na hora, na ponta da língua, já que faz calor aqui no Sudeste, nesse inverno calorento, onde fica a cachoeira mais alta do mundo?
2: A cachoeira mais alta do mundo?
1: É, onde que ela fica?
2: Boa pergunta, professor. Você me pergunta,
1: você não sabe?
2: Mais alta do mundo?
1: Mais alta cachoeira. Do mundo, cachoeira.
2: Estados Unidos.
1: Exatamente errado.
2: Brasil.
1: Exatamente errado.
2: Cachoeira mais alta do mundo.
1: Mais alta do mundo. Cara, ela tem uma queda de 807 metros sem encostar nas rochas. A água cai lisinha assim, 800 metros. Tá? Só, depois ela esbarra um pouco. Eu vi filminhos e fotos dela. E no total, ela tem 979 metros de queda de altura. Olha o tamanho dessa cachoeira. E falou cachoeira com mineiro, né? Mineiro adora uma cachoeira.
2: Poxa.
1: Temos várias lindas em Minas. Qual que é a mais alta?
2: Engraçado, essa cachoeira, a queda dela é maior do que o meu nível aquisitivo nos últimos 5 anos. Impressionante essa cachoeira, hein? Não é aquela aqui do Iguaçu também, não, né?
1: Não.
2: Agora fiquei curioso, qual que é essa, hein?
1: Olha, o nome dela é Cachoeira Ângel ou Querepacupaí Meru.
2: Nossa, sacou onde é? Até você fala esse nome.
1: A língua que eles chamam ela de Querepacupaí Meru.
2: Meru. Aqui na América Latina, é? É México ou não?
1: Venezuela.
2: Venezuela?
1: Venezuela, que tem essa queda de água. Fica exatamente no coração da Venezuela, num parque nacional chamado Canaima.
2: Canaima.
1: E que tamanho essa cachoeira? Tem filmes, fotos dela, belíssima. E aí você vai me perguntar, Flávio Henrique, como você é muito inteligente, vai me perguntar, como é o acesso a essa cachoeira?
2: Como é o acesso? Uai, tem que ter uns...
1: Não, sei que vai me perguntar.
2: Achei que eu ia responder.
1: Como é o acesso? Você acha, já que você começou, como é que chega nessa cachoeira?
2: Uai, tem que ter pelo menos uns 10 vale transporte, né, pra chegar lá, né? Tem que economizar, né? Só de barriga. Dá pra chegar na canoinha simples, assim? Dá não? Também não, né?
1: Você chega voando ou nadando de canoa. É verdade.
2: A canoinha dá para dar uma canoinha assim?
1: É verdade. Olha, não tem estrada que chega perto da cachoeira. Não tem nenhuma estrada, nem de terra, nem asfaltada, nenhuma estrada. E aí é preciso pegar um pequeno avião. Pode ser avião grande, não.
2: Tem que ser um teco-teco.
1: Pequeno, teco-teco. Você vai até o vilarejo de Canaíma.
2: Canaíma.
1: Não é perto de Nanuque, mas é Canaíma.
2: Canaíma,
1: aí você pousa ali com esse aviãozinho maravilhoso e aí você desce, pega um barco e vai pelos rios locais até a cachoeira. É o único jeito.
2: Então demora um tiquinho para chegar.
1: É, demora.
2: Mas não deve ter nem muito turismo, não, né? Deve ser uma coisa meio isolada.
1: Tem,
2: assim,
1: segundo eles falam lá na Venezuela, tem muita gente, vai só para conhecer. Tem gente para tudo hoje, Flávio Henrique. Tem gente para tudo. Às vezes a pessoa vem aqui fazer um show e fala, nossa, gente, ninguém conhece. Vocês passam na porta lotado. Tem gente para tudo.
2: Nossa, entendeu? Mas nesse caso, se eu tivesse dinheiro, eu pagava para outra pessoa ir no meu lugar. Porque pegar um teco-teco, eu já não tenho coragem.
1: Pousa,
2: ainda pegar um barco para não sei quantas horas para chegar, não dá não. Pula eu.
1: É difícil. Pula eu também. E hoje, Flávio Henrique, você que não sabe, tem clássico do futebol mineiro. Galo e Cruzeiro, 9 da noite. Primeiro jogo.
2: Inclusive, quem está na região ainda do Mineirão, da Pampulha, a partir das 6h30 já evite, né? Porque o trânsito fica insuportável.
1: Primeiro jogo é aqui. Então você evita aí, bom toque mesmo. Agora, Flávio, eu gosto de andar pelas ruas da cidade ouvindo frases pelo ar ou pichadas em muros e portões. E aí eu trouxe uma frase hoje ótima que veio pelo ar e diz o seguinte, abre aspas. Presta atenção, essa frase é boa, tá? Se quiser copiar, pode copiar, que vai cair na prova. É o seguinte, abre aspas. A vida é muito curta, tá bom? Deu para entender até agora? A vida é muito curta. Para cafés fracos, amizades mornas e amores frios. Fecha aspas.
2: Bacana.
1: Tomou, papudo? Tomou? Gostou? Quem gosta de café, então, essa é ótima, né? É. A vida é muito curta para cafés fracos, amizades mornas e amores frios. Tomou, papudo? Outra boa que eu pesquei no ar ontem e que eu já estou repetindo ela toda hora, que é o seguinte, abre aspas, antes arte do que nunca.
2: Antes arte, isso.
1: Isso
2: ótimo.
1: É bom demais.
2: É ótimo.
1: Antes arte do que nunca. E agora, Flávio Henrique, vou te falar para onde você vai hoje à noite, nos representando. Você vai para o aniversário da cidade de Patu.
2: Patu.
1: Patu. Fica onde?
2: Não é Pitu, não, tá?
1: Patu.
2: Pitu é cachaça.
1: É. Patu.
2: Patu.
1: Fica onde mesmo?
2: Bate Patu. Ceará.
1: Exatamente errado.
2: Eu fico em São Paulo.
1: Exatamente errado.
2: Então fica no Rio Grande do Sul.
1: Exatamente errado. Rio Grande do Norte. Do Norte.
2: Quase, com certeza.
1: Quase. 320 quilômetros de Natal, capita do Rio Grande do Norte. Possui 11 mil habitantes. Os primeiros habitantes foram os índios cariris. Em seguida, criadores de gado se estabeleceram no local, construíram uma capela no alto da Serra do Lima, que tem uma serra do lado lá da cidade, chamada Serra do Lima. Engraçado isso, eu já comentei. As igrejas sempre escolhiam um lugar mais alto, né, da região para construir a sua sede. E foi lá que eles construíram uma igreja conhecida como Santuário Nossa Senhora dos Impossíveis.
2: Ah, é por isso.
1: É para nós. Fez para nós, cara. Olha que delícia.
2: Por isso que você é impossível.
1: É,
2: né?
1: Exatamente. Entendeu? Adorei o nome do santuário, da igreja. Nossa Senhora dos Impossíveis. Bom demais, né, não? É meu santuário, tá? Meu e seu. Zé Lu não. Zé Lu é certinho. Zé Lu vai pra praia. É certinho. É só meu e seu.
2: Tá bom.
1: Tá bom?
2: Zé Lu é muito possível.
1: É... E o nome, segundo historiador natalense, já ouviu falar nele? Luiz da Câmara Cascudo.
2: Um dos mais
1: Cascudo,
2: importantes pesquisador de folclore brasileiro, né?
1: É. E o Cascudo disse que vem da língua tupi e significa o quê? Mole para você, Flávio Henrique. Patu significa?
2: Uma palavra tão pequena assim, vem da língua tupi?
1: Vem da língua tupi.
2: Com duas sílabas só, patu?
1: Duas sílabas, patu.
2: É patu.
1: Com o tá, patu.
2: Vou bater patu, bater patu. Eu vou bater.
1: Chico Anísio.
2: Vou bater patu, patu, nesse não?
1: Não.
2: Patu, que
1: significa?
2: Significa
1: o quê?
2: É... Só pra, assim, né, não errar no óbvio, não significa água da fonte serena do mundo, não, né?
1: Não.

0: Paraguaipatu, Rio Grande do Norte, que está aniversariando hoje. E quem nasce lá é o quê mesmo?
1: Patuense.
0: Patuense, exatamente. Parabéns para a cidade de Patu. Parabéns. Flávio Henrique, o que temos aí? 14 horas, 16 minutinhos. O que temos aí para os ouvintes hoje?
1: Hoje nós temos um brinde.
0: Eu vou ali e volto já. Não vou fugir, não. Tá? Vou fugir.
1: Para ouvir os de fino trato, dentro da série Artes e Cordas, com a Orquestra SESI Minas, celebrando 80 anos da baixinha, né? 80 anos da Elis Regina, com a regência do maestro Felipe Magalhães, vozes de uma jovem cantora, Manuela Mares, que já passou pelo Bazar, e a Mariana Nunes, ainda com a participação do Thiago Nunes.
0: Então, ontem Mariana fez o programa Agenda com o Thiago Nunes, encontrei com eles.
1: Isso, é um concerto para ouvidos de fino trato, tá? Esse concerto já estreou no início do ano, acho que foi em março, né? Na época do aniversário da Baixinha.
0: Uhum.
1: E tá voltando agora, tá? A única apresentação, quinta-feira, mais conhecida como Depois de Amanhã, 8h30 da noite, Teatro SESI Minas, Rua Padre Marinho, 60, Santa Efigênia. Temos um par de ingressos, tá? Para esse concerto bacana, que é misturando o erudito com o repertório de Elis Regina, tá bom?
0: Maravilha. Se você quer concorrer, temos dois ingressos, basta mandar seu nome completo para o nosso zap 982-99-1282. Respondendo a perguntinha de hoje, já que falamos da maior cachoeira do mundo e mineiro gosta e conhece sempre uma cachoeira deliciosa, qual é a cachoeira, Flávio Henrique é o primeiro a responder, qual a cachoeira 10 que você conhece? Qual que é que você mais gosta? Indica aí pra gente e você, ouvinte, pense aí e responda.
1: Bom, eu não sou muito de cachoeira, né? Tem que ser honesto, né? Eu gosto mais de sala.
0: Ofurô.
1: É, eu gosto mais de
0: banheira,
1: sala, cama, quarto, essas coisas.
0: Ah,
1: assim,
0: esse é negócio de água na cachoeira, né?
1: Porque a cachoeira é mais gelada, né? Eu prefiro o mar do
0: da cachoeira limpa,
1: cima.
0: Cara. Cachoeira. E faz aquela massagem gostosa.
1: Limpa, mas aí depois dá vontade de colocar uma blusa de frio, né? É, eu gosto mais de mar quente.
0: Do Nordeste. Sul da Bahia.
1: Isso, aí é bom. Mas cachoeira. Ah, eu gosto. Essas cachoeiras aqui de perto são maravilhosas, né? Da Serra do,
0: tem
1: do Cipó, né? Eu gosto da Serra do Cipó.
0: Aqui, de milho verde.
1: Ouro Preto tem uma cachoeira belíssima ali no distrito de São Bartolomeu, que é pouco visitada, bonita também. Tem várias, né?
0: São Gonçalo do Rio das Pedras. Isso. Não, o que não falta aqui no estado de Minas Gerais cachoeira. São cachoeiras maravilhosas. Isso. Por isso, todo mineiro gosta e conhece uma bela cachoeira. Bom que a gente vai ter toques aí. Se você puder, diga o nome da cachoeira e a região que fica a cachoeira, né? E se a gente vai de aviãozinho, ou de barco, ou de carro, também seria bom, né? Pra gente indicar aqui para os ouvintes durante o programa. Vou lendo as respostas. Então, a pergunta de hoje é essa. Qual a cachoeira 10 que você conhece, indica pra gente aí, responda no nosso zap 982-99-1282, coloca o nome completo, tá, pra concorrer aos ingressos de hoje. E Flávio Henrique, hoje tem abertura da exposição de Mônica Sartori, artista plástica querida, tá abrindo sua exposição hoje na galeria do Tribunal de Justiça de Minas Gerais. A abertura, só quero ver o horário aqui, a abertura, se não me engano, é às 19h, Mônica Sartori, Galeria de Arte do TJMG, Tribunal de Justiça de Minas Gerais, que fica onde é mesmo, que deu o endereço, onde é que fica, Flávio? Okay. Flávio sabe, o endereço do TJMG.
1: TJMG,
0: Tribunal.
1: Uai, é o da Afonso Pena ali, onde era a Telemar ali, 4.000 e não sei das quantas.
0: Exatamente, Afonso Pena 4.001.
1: Isso.
0: 4.001 é no hall do edifício sede do Tribunal de Justiça de Minas Gerais. Abertura hoje às 18 horas, a partir das 18 horas. E a exposição fica até o final do mês de setembro, até o dia 23 de setembro. E Mônica Sartori é daquelas artistas que você, o quadro dela, o trabalho dela, você para na frente, olha, é uma poesia. São traços finos, linhas, com cor ou não. A última vez que eu fui na casa dela, ela foi casada com Mário Valle, que virou estrela recentemente, ano passado. Ou foi esse ano que Mário virou estrela?
1: Está bastante ocorrendo que eu não tenho uma dúvida.
0: Não, mas
1: não tem muito tempo, não.
0: Né? E a última vez que eu estive lá, ela estava fazendo um trabalho com a cor da terra de onde eles moram, onde ela mora, continua morando, que é no Retiro das Pedras. Lindo, lindo. A pintura dela, o trabalho dela é lindo. Mônica Sartori é o nome dela. Se você tiver a oportunidade de visitar a exposição,

0: Vá, fica até o dia 23 de setembro, lá no Tribunal de Justiça de Minas Gerais, Avenida Afonso Pena, 4001. Pronto, falei. Flávio Henrique, o que você tem aí de bom na área cultural?
1: Hoje tem celebração dos 10 anos do projeto Letra em Cena, que é um projeto literário do José Eduardo Gonçalves, que foi nosso presidente. Mensalmente eles homenageiam uma escritora, um escritor da nossa língua, geralmente trazendo um professor, um estudioso, uma estudiosa na obra desse autor, e com leitura de trechos, né, de textos desse autor homenageado. Então ele faz isso há 10 anos e está comemorando com a edição especial, com o show do Arthur Nestrovski.
0: Eba.
1: Com a Paula Morelenbau cantando Tô Jobim. É uma aula show que
0: eles têm um disco,
1: isso, que eles fizeram ano passado, né, ele foi nesse show ano passado, um show belíssimo, e ele, né, toca o violão, a Paula canta, e ele é um grande estudioso da nossa canção, então ele analisa algumas letras e conta alguns casos sobre as letras do Tom Jobim, tá? O show se chama Tom Jobim, Poesia e Música em Estado de Canção. É hoje, apresentação única, últimos ingressos. Eu olhei no mapa de assentos lá do teatro, tem uns 8 ingressos para vender. É Teatro Minas Tênis Clube, tá?
0: Hoje, que delícia.
1: 7 da noite, Rua da Bahia, 2244, e baratíssimo, tá? R$20 inteira, simpla.com.br.
0: Para ouvidos de finérrimo trato, porque Paula Morelenbau é casada com Jax Morelenbau e o Arthur são maravilhosos.
1: Isso, é um showzaço. E quero dar um toque aí pro próximo domingo. Vai acontecer na Praça Comendador Negrão de Lima, do bairro da Floresta, o projeto Ocupa Mais, com shows, teatro, contações de histórias, oficinas criativas, entre outras coisas. É o dia inteiro, a programação começa às 9 horas, depois tem yoga, tem danças brasileiras, contação de histórias, e a atração principal é o show do Chico Lobo, de graça, tá? Às 4 da tarde.
0: Eba.
1: Então, anote aí no próximo domingo, Praça Comendador Negrão de Lima, no bairro da Floresta, Entrada Franca. Mais informações, entra aí no Instagram Ocupa Mais. Deixa eu ver se dá tempo de dar mais algum. Acho que não, né? 12h24, né? Amanhã a gente volta com mais toques.
0: Pode ser. Pode Temos aqui só 5 minutinhos, pode ser.
1: Pode ser. Pode ser que mais um toque?
0: Faz um toque.
1: Então mais um toque. Então vamos aproveitar que às vezes amanhã não dá tempo nem na quinta, né?
0: Uhum.
1: Outro projeto de graça também no domingo, a partir das 10 da manhã, em Contagem, no Parque Ecológico do Eldorado. É a série BH Instrumental chegando à Contagem, né? Ela sempre acontece aqui mensalmente também no bairro de Santa Efigênia, na Praça de Santa Efigênia. Dessa vez o evento vai acontecer em Contagem. É o Septeto de Cordas Sabra, fazendo música instrumental com grandes compositores eruditos e também populares, e o show começa a partir da 10 da manhã, tá? É lá no Parque Ecológico Eldorado, essa edição da Sabra Escola de Música, e também com a participação da Roda Gira Choro e Samba em Movimento, tudo de graça lá em Contagem no próximo domingo. E último toque, então, a jovem cantora de Pará de Minas está lançando o EP chamado Vontade Pura. Ela se chama Marina Liori. Quem pediu pra gente dar o toque é o
0: Marina o quê?
1: Liori. Isso, tá estreando. Quem pediu pra gente dar o toque é o Vovô Bebê, né, o nosso produtor que já veio aqui no estúdio algumas vezes. É o pior que eu nem lembro dele mais, assim, mas é o Vovô Bebê que a gente chama ele.
0: É.
1: E o show vai ter participações do Bernardo Bauer e do Felipe D'Angelo, nesse sábado, 8 da noite, aqui pertinho, no Espaço Daniela Renault, Rua Esmeralda, 783, ingressos no site simpla.com.br. Era o estúdio da Daniela Renault,
0: Bairro
1: um estúdio
0: Prado,
1: maravilhoso.
0: No Prado.
1: A gente fez um bazar especial lá, uma Sexta Maravilha, com o Flávio Venturini, 14 Bis e Sai Guarabira. E é tão grande o estúdio que eles fizeram espaço pra show agora, né? Tem acontecendo pequenos shows lá. E ele neste sábado, tá? Ingressos no simpla.com.br, show de lançamento do EP Vontade Pura, da cantora do interior de Minas, Marina Liori, tá bom?
0: Beleza, e o espaço aqui no bairro Prado.
1: Eu falei Pará de Minas, não, é Patos de Minas, tá?
0: Patos de Minas.
1: Um pouquinho mais longe, Pará de Minas aqui perto.
0: Valeu, Flávio Henrique,
1: valeu.
0: Obrigado, tá? E a gente começa com o aniversariante do dia. Hoje é aniversário de uma cantora que a gente gosta muito e que nós, aqui do Bazar Maravilha, tivemos a honra e o prazer de colocar a gravação dela pela primeira vez no ar. O Bazar Maravilha foi o primeiro programa de rádio que tocou uma fita cassete. Eles estavam fazendo show e eu fui no show numa casa noturna, que eu vivia nessa casa noturna na época, todo fim de semana. E aí cheguei lá, era eles no fim de semana, aí eles me entregaram uma fitinha que eu tenho até hoje, cassete, falou: coloca lá no programa, Tuti. Falei: claro que coloco. E aí lancei Patofu. Hoje é aniversário de Fernanda Takai. Parabéns, Fernanda Takai. Por isso, vamos ouvi-la agora. Eu programei o primeiro disco solo dela, Onde Brilhem os Olhos Seus, que ela lançou em 2007. Solta aí, Zé Lu, por favor.

0: Parabéns pra você nessa data querida. Muitas felicidades, muitos anos de vida. Sabe que eu tenho uns sininhos, aquela de igreja, quem me deu foi Fernanda Takai, tem em casa. Fernanda, um beijo, Fernanda Takai, parabéns pelo aniversário. E eu fico tão feliz quando eu lembro a primeira vez, né, que a voz de Fernanda Takai entrou pelas ondas do ar do rádio, foi aqui na Inconfidência, foi aqui no Bazar Maravilha. Aniversário dela hoje, parabéns Fernanda Takai. E ouvimos aí duas faixas do primeiro álbum que Fernanda lançou solo, é um disco maravilhoso, foi um convite de Roberto Menescal para fazer uma homenagem a Nara Leão, somente músicas que Nara gravou, e o disco é lindo. O título é Onde Brilhem os Olhos Seus. Foi lançado em 2007. E Fernanda fez aí com o violão do Roberto Menescal, acompanhando, fizeram aí Insensatez do Tom e do Vinícius. E antes ela fez Diz Que Fui Por Aí, do Zequete e Hortêncio Rocha. Vamos agora para um pequeno intervalo e voltamos já, já.
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0: Mandei um recado pro meu namorado. Que nada, vou receber recadinho agora. Vamos receber o recado da coordenadora do Elas Festival, que acontece sábado agora, dia 29, a partir das 14h. 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Vamos ouvir o recadinho da coordenadora Aninha Linares. Fala, Aninha.
5: Olá, Tuti, ouvintes do Bazar Maravilha. Aqui quem fala é a Aninha Linares, produtora e idealizadora do Elas Festival. Eu queria convidar vocês para a 7ª edição desse projeto lindo que já faz parte do calendário cultural de BH. Traz sempre um recorte na produção de arte e cultura feita por mulheres e comunidade LGBTQIAPN+, de Minas Gerais e outros estados do Brasil. Em 2026, a temática do festival é Solte Suas Feras. E para nós, isso é um convite a reconhecer, acolher, liberar tudo aquilo que foi domesticado em nós mulheres. O Elas é um festival multilinguagens, feito por mulheres para todas as pessoas. 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Além de tudo isso, ainda temos a parte gastronômica com a curadoria da Carol, do Espaço Yanã. Na música, quem abre o festival, já movimentando a nossa pistinha, é a DJ Felins. O primeiro show é do Sonora Samba, que traz uma mulherada incrível aqui de BH. Na sequência tem o trio Mana Flor, com um forrozinho para aquecer os corações. E para fechar a noite do festival, com chavinha de ouro, o destaque da nossa programação é a cantora, autora, diretora e atriz de Natal, Juliana Linhares, que vem lançar o disco novo, que é um grande sucesso de crítica. Juliana foi indicada aos prêmios Shell e APCA pelo espetáculo Centenárias. Nesse encontro com o público, a Ju faz um show de lançamento do álbum Até Cansar o Cansaço, com composições autorais inéditas e releituras de clássicos de Elino Julião, Belchior e Manduca. Para mais informações, é só acessar o nosso Instagram, @elasfestival. 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Os ingressos estão disponíveis na Simpla, a preços populares. Perde não, boba!
0: gostei, perde não, boba. E os ingressos populares mesmo, cara, 30 inteira, 15 e meia, o dia inteiro começa às 2 da tarde, vai até às 8, o último show é às 8 da noite, uma programação maravilhosa. Ela falou aí, se você quiser conferir de novo a programação, entre no Instagram, @elasfestival, Elas Festival. 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Todo mundo convidadíssimo. 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Parabéns aí, Aninha Linares, que é produtora, idealizadora e coordenadora do Elas Festival, que está na sua 7ª edição. Parabéns, parabéns. E agora aqui no Bazar, vamos ouvir Mamá de Fafém. Não é assim que fala não, Zé Lu, não é assim não, é Fafá de Belém. Belém, Belém do Tucupi, Belém, Belém do Tacacá, Belém.

0: Essa música é trilha do espetáculo Maria Maria, do Grupo Corpo, espetáculo que lançou o Grupo Corpo para o mundo, né? Beijos aí para os Pederneiras e todos aí do Grupo Corpo. Fafá de Belém fez aí do Milton e do Fernando Brant, Maria Solidária. E antes ela fez do Beto Guedes e do Ronaldo Bastos, Tanto, Tanto. Mas a maravilha está no ar até as 16h. Salve, salve, Fafá de Belém. E a perguntinha de hoje é: você aí que conhece uma cachoeira maravilhosa, qual é essa cachoeira? Onde fica essa cachoeira? Qual o nome dela? É a perguntinha de hoje. E mineiro conhece, né? Conhece bem, né, as cachoeiras. Qual é a que você mais gosta? Chegando aqui o nosso ouvinte Anderson, dizendo: gosto da cachoeira de Tempos Perdidos em Capivari, município de Milho Verde. Ouço todos os dias o programa, adoro vocês. Obrigado, Anderson Costa, brigadíssimo. Chegando aqui o Cacau, produtor de queijo, e ele dizendo: uma cachoeira imperdível e deliciosa é a Cachoeira dos Pinto, aqui na zona rural de Resende Costa, no Campo das Vertentes, próxima a Tiradentes. Além da cachoeira em si e de outras próximas, os atrativos turísticos do povoado dos Pinto valem muito a pena. Aqui é o berço do artesanato da capital nacional do artesanato têxtil, Resende Costa. Temos um memorial com loja, quitandas no forno a lenha, comida mineira, queijaria premiada, venda típica de roça, meliponário. Meliponário, para quem não sabe, é aquele espaço de abelha, mas é abelha nativa e sem ferrão. O meliponário é exatamente esse espaço que cria-se essa abelha sem ferrão, tá entendendo? E aí ele continua aqui: Mirante da Capela, São Geraldo, hospedagem ao pé da cachoeira e muito mais. Venham nos visitar e conhecer esse novo roteiro que criamos recentemente com muito amor e dedicação. Sou o Cacau, produtor de queijo da Fazenda Pimenta, casal Gastro, escutando em confidência o bazar todo santo dia aqui no meio do mato. Eba, que bom, obrigado aí, obrigado, Cacau, e parabéns aí por esse turismo aí maravilhoso, essa região maravilhosa, parabéns. Chegando aqui mais um, é o Antonino Alberto. Tuti, a cachoeira da Capivara, Alto Palácio na Serra do Cipó, é muito linda, eu conheço, é linda mesmo. Valeu, Antonino, obrigado aí pela participação. Chegando a Juliana Lorenzato Pinto Coelho, dizendo: a cachoeira maravilhosa que fui e recomendo é a Cachoeira do Tabuleiro. Fica no distrito de Tabuleiro, a 19 quilômetros de Conceição do Mato Dentro. Beijos a todos, Juliana Lorenzato Pinto Coelho. Conheço, Juliana, é mesmo. Essa Cachoeira do Tabuleiro é linda, linda, linda. E tem ali na região Milho Verde, né? É agarrado com Milho Verde, né? A cachoeira. Outro chegando aqui, Carlos Henrique Teixeira: Cachoeira do Tabuleiro, uma das maiores cachoeiras do Brasil, a mesma cachoeira. Valeu, Carlos Henrique. Chegando o Bruno Santana, Timóteo Pereira: eu indico as cachoeiras porque são várias no Parque Nacional da Serra da Canastra. O corretor seu mudou tudo aí, estou tentando decifrar, tá, o Flávio Henrique. Aí ele disse: aulas das entradas, não deve ser aulas, deve ser outra coisa. Das entradas do parque, fica em Itabirito. Aí ele dando toque que a entrada para a cachoeira é em Itabirito. Valeu, Bruno Santana, brigadíssimo aí pelo toque. Chegando aqui mais um, mandou foto da cachoeira, que linda. Essa fica no nosso sítio, região da Prata, Taguaraçu de Minas, mas não sou de cachoeira, kkk. Gosto de piscina, de mar. Sou a Ângela Carvalho, boa tarde para vocês. Quanto aos ingressos, já comprei o meu, beijo, ah, que bom. Olha só, ela tem cachoeira lá na fazenda dela, linda, mas ela gosta de piscina, é assim, né, gente? Quem tem cabelo liso quer cabelo anelado, quem tem cabelo anelado quer cabelo liso. Já notou? Daqui a pouco eu leio mais aí, se você quer responder a perguntinha, qual cachoeira que você indica, que você mais gosta, responda no nosso zap 982-99-1282. Coloque o nome completo para você concorrer aos ingressos de hoje. E agora vamos tirar o selo, gravação nova do filhote de Cássia Heller, Chico Chico, neto de Dona Nancy. Beijos, Dona Nancy. É o Chico Chico, gravou com a Orquestra SESI Minas. Gravação ao vivo e vamos ouvi-la agora.
1: Tirando o selo.

0: Cara, ele tem a voz da mãe, né? Impressionante o registro da voz do Chico Chico, filho de Cássia Eller. Fez aí com a Orquestra SESI Minas Ur Menino, que é dele e do João Matuano. E a voz dele é da mãe, é de Cássia Eller. Salve, Chico Chico. E ele é Orquestra SESI Minas, essa gravação. E falando em Orquestra SESI Minas, quem quer levanta o dedo. Quem quer? Eu disse o dedo. Quem quer levanta o dedo. Eu estou sorteando hoje ingressos para você assistir uma homenagem maravilhosa aos 80 anos de Dona Elis Regina, com a Orquestra SESI Minas, essa que você acabou de ouvir aí, acompanhando o Chico Chico. A orquestra faz essa homenagem com a regência do maestro Felipe Magalhães. Ontem eu estava saindo da rádio, indo embora, o Felipe, encontrei com ele no estacionamento. Felipe, um beijo aí para você. E ele correndo, porque a gente devia ter ensaio, né? Felipe, um beijo aí. Felipe Magalhães é o regente da Orquestra SESI Minas. E na apresentação, essa homenagem de 80 anos, que a comadre, se estivesse aqui, estava com 80 anos, nesse show, participação da cantora Manuela Mares e Mariana Nunes. Mariana, do Cobra Coral. Encontrei também com Mariana Nunes e com o Tiago Nunes, também músico, compositor, casado com a Elisa Paraíso. E encontrei também no estacionamento ontem a Mariana e o Tiago. Eles vieram fazer o programa Agenda da Rede Minas de televisão. Isso, não sei se você sabe, mas o nosso prédio aqui é a Rádio Inconfidência e a Rede Minas de televisão no mesmo prédio. E do lado, prédio do lado, é a Sala Minas Gerais da Orquestra Filarmônica. Bom, mas eu tenho dois ingressos para esse showzaço. É quinta-feira agora, às 20h30 da noite, no Teatro SESI Minas, Rua Padre Marinho 60, em Santa Efigênia. Tenho dois ingressos. Quer ganhar? Mande o nome completo agora para o nosso zap 982-99-1282. Vou repetir, 982-99-1282. E diga, quero ingressos para a Orquestra SESI Minas ou para homenagem a Elis Regina. Também está valendo, ok? E olha, perguntinha de hoje, qual cachoeira que você conhece e gosta muito? Diga aí no nosso zap também. Chegando aqui, cadê, sumiu, pulou. Fui falar para o neguinho escrever aqui, todo mundo está escrevendo. Chegou. É o DI do Castelo. Oi, Tuti, meu amor em 3 dias, risos. Ele está falando da foto que eu postei com a camiseta. Entra lá no meu Instagram, Facebook, que você vai ver a camiseta que eu ganhei da minha filhada, da Maíra. Ele gostou, que ele pôs a frase aqui. Pois é, aí ele continua. Quando adolescente, juventude, meus amigos e primos íamos muito na cachoeira do Bumbaça, na cidade Mariana. 40 minutos de caminhada pela linha do trem. Olha que ótimo. Abraços, DI do Castelo. Essa cachoeira eu não conheço, tá, DI? Mas obrigado aí pelo toque e pela participação. Pulou aqui, chegando mais gente. Pulou, mas chegou. É a Kelly Meira. Minha cachoeira preferida é Tempo Perdido, em Milho Verde. Com uma boa caminhada, chegamos lá. Falou, Kelly. Obrigado aí pela participação. Chegando Manuel Dias. Boa tarde. Gosto muito da cachoeira da Serra do Cipó. Muito linda. Verdade. Manuel Dias de Oliveira. Já até campei lá nessa cachoeira. Sabia, Manuel? Chegando mais um aqui. Quem é? Léo Damasceno, do Recife. O Léo Damasceno. Dizendo, alô, queridos Flávio e Tuti. As cachoeiras da cidade de Bonito, Agreste Pernambucano, são lindas. Merecem ser visitadas e merecem ser desfrutadas por quem vier aqui na cidade de Bonito, interior de Pernambuco, Agreste. Quem sabe qualquer hora dessas você vem por aqui. Um grande abraço. Tomara. área, viu? Léo Damasceno. O Léo é nosso ouvinte lá no Recife. Um beijo aí para você, Léo. Obrigado aí pela participação. Chegando aqui a Jane de Aquino. Xavier, a cachoeira que conheci e gostei muito é a do Tangará, em Rio Acima, aqui na cidade de BH mesmo. Tangará é colado aqui, né? Conheço também essa cachoeira, tá, Jane? Obrigado aí pela participação. Teve uma época que olha a tribo que reunia. A gente sempre estava em algum boteco da cidade, e aí tomando uma, e ajudava a fechar aquele boteco. Era quem? Eu, Teudabara, saudosa Teudabara, Loborges, saudoso, Paulinho Carvalho, saudoso também, quer ver quem mais que sempre estava? Bom, era uma renca, sabe, renca de gente bacana, de verdade. E a gente fechava os botecos ali em Savassi, Santo Antônio, onde a gente morava na época. E aí alguém tinha carro, eu tinha um carrinho, um fusquinha, entrava no fusquinho todo mundo e ia para cachoeira, aqui em Macacos, na boa, veio o dia amanhecer, e entrava na cachoeira pelados, todos, era divertido, cara. Teuda, Lobos, Toninho Horta, quem, Paulinho, um monte de gente bacanérrima, saudade desse tempo, sabia? E para você, qual é a cachoeira que você mais gosta, que você acha 10? Conta pra gente no nosso zap 982 99 1282. Vamos agora para um pequeno intervalo e voltamos já já.
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0: 15 horas no prego.
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1: Você está ligado no Bazar Maravilha, programa de rádio que eu criei e apresento há 39 anos. Muito obrigado você pela audiência. E daqui a pouco a gente conversa com os músicos Hugo Guedes e Dudu Mendes. Estão lançando um álbum aí, celebrando 20 anos de amizade, de trajetória, de amigos e música. E daqui a pouco a gente conversa com eles ao vivo aqui no estúdio, os cantores, compositores mineiros, Hugo Guedes e Dudu Mendes. Daqui a pouco, tá? E olha, eu acabei de ver aqui uma foto, cara. Eu fico tão feliz de ver isso. Acabei de ver uma foto do poeta, cineasta, compositor, parceiro de Chico Buarque e outros, letrista maravilhoso, né? Luso brasileiro, ele nasceu em Moçambique, né? Mas escolheu o Brasil para viver. Estou falando de Rui Guerra. E eu acabei de ver uma foto do Rui Guerra agora, aqui no Instagram, me mandaram. Ele comemorou 95 anos, agora, dia 22, e fez festa. Ele lá em Terraço, na festa. Que maravilha, que maravilha. Salve, salve, Rui Guerra. E agora, a hora mais especial desse programa, qual que é? Qual que é? É agora, a hora Coisa de Comadre, que oferecemos para aniversariantes, e hoje é aniversário de Fernanda Takai. Parabéns, Fernanda Takai. Abrimos o programa com ela, e hoje, mande mensagem aí para ela. Parabéns, Fernanda Takai. E hoje também é o dia do feirante. Vamos fazer homenagem daqui a pouquinho para você que é feirante. Eu adoro uma feira, adoro. Tem lá perto de casa algumas durante certos dias da semana que eu frequento, adoro, adoro. E agora com vocês, e eu ofereço hoje para todos os feirantes e para Fernanda Takai, eu ofereço duas gravações com ela.
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Ela fez aí, é com esse que eu vou, do Pedro Caetano e antes Madalena, do Ivan e do Ronaldo Monteiro de Souza. Ofereço hoje para Fernanda Takai, aniversariante do dia. Fernanda, um beijo aí, parabéns nessa data querida. Eba, eba, eba. E também hoje é dia do feirante. Você que é feirante, aí parabéns para você nessa data querida também. E você tá ligado no Bazar Maravilha, eu vou te dar um toque bacanérrimo agora, que são 15 horas e 11 minutinhos. Sabe, tá sabendo que agora nós temos um selo musical aqui em Minas? Tá sabendo? Tá sabendo, Zé Lu? 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E que bom isso, né? Para o músico, para o compositor, para o intérprete mineiro, maravilhoso ter agora o selo Sesc Minas Musical. Salve, salve! E agora no Bazar vamos oferecer músicas para a galera das feiras, os feirantes. Hoje é dia deles. Por isso, eu programei agora uma música que ofereço para eles, que fala de vender e vender caranguejo. E quem canta? Gilberto Gil. Solta aí, Zé Lu, por favor.

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1: Muito bom, saudoso Jardes Macalé. Fez aí, nós acabamos de ouvir dois sambas do Gordurinha, do baiano de Salvador. O nome dele era Valdec Arthur de Macedo, mas o nome artístico Gordurinha. Nasceu em Salvador em 1922 e virou estrela em 1969. Foi cantor, compositor, radialista, trabalhou no rádio também, e humorista. Salve, salve Gordurinha. E ouvimos aí dele, na voz de Jardes Macalé, do Gordurinha em parceria com Nascimento Gomes, Aurora Analfabeta. E antes, Gilberto Gil fez do Gordurinha Vendedor de Caranguejo. Ofereço aí para os feirantes, nossos ouvintes, hoje é dia do feirante. Parabéns para você. E a perguntinha de hoje, qual é a cachoeira que você acha mais linda, que é 10, que você conhece? Conta pra gente no nosso zap 982-99-1282. Chegando aqui a Júnia Pereira, dizendo: Tuti, existe em Minas Gerais a filial do cenário do filme A Lagoa Azul. Sabia? Não, não sabia. E ela continua: não é cachoeira, mas é o lago mais lindo do Brasil. O lugar na Fazenda Silveira, situada na filial do Paraíso, que atende pelo nome de Funilândia. Um beijo, Júnia Pereira. Falou. Ô, Júnia, bom, já que é na Fazenda Silveira, na Fazenda do 49, da família do 49, entendeu? 49 é nosso Flávio Henrique, tá bom? Valeu, Júnia, obrigado aí pela participação. E olha, muita gente mandando

Que fotos lindas, de cachoeiras lindas. Essa aqui é da pousada Doce Maria, em Capitólio. Cara, tem cachoeira dentro da pousada. Tô acreditando nisso. Quem tá mandando é o ouvinte Alexandre Gontijo. É a cachoeira Pedra Bonita, em Capitólio. Eu não conheço Capitólio, cara. E é linda a região, né? Falou, obrigado aí pela participação e pelas fotos também. Obrigadíssimo. Chegando aqui é Marli Costa. Quer ingressos, já está concorrendo, Marli. Chegando, Magi Andorinha. Tuti, eu sou inglesa, morei em Belo Horizonte, mas agora moro aqui no País de Gales, sou esposa do Tiago Gamboge. Tem muitas cachoeiras aqui, mas minha favorita no mundo é uma cachoeira no Caraça, no meio do nada, grande, água fria demais, até no verão, com uma vista maravilhosa. Adoro o seu programa, Magi Svailon. Será que eu pronunciei certo, Magi? Tomara. Olha, ela é inglesa, morou aqui e está de volta, mora lá no País de Gales, nosso ouvinte. Obrigadíssimo, Magi, pela audiência e pela participação. Obrigado. Chegando o Renato Carlos, conheço a Cachoeira da Farofa, na Serra do Cipó. É maravilhosa. Falou e disse, Renato Carlos. Obrigado aí pela participação. Chegando a Sônia Aparecida, dizendo, Tuti, a cachoeira que mais gostei e que fica dentro da área de lazer em Congonhas, Cachoeira de Santo Antônio, localizada no Parque Ecológico da Cachoeira. Essa cachoeira de Santo Antônio forma uma grande piscina natural de água corrente. O parque possui cerca de 10 piscinas de água natural para adulto e crianças, além de área de camping, churrasqueiras e quadras esportivas. O mais legal é que as piscinas são acessíveis para pessoas com deficiência ou com mobilidade reduzida. Dá para ir de carro e curtir as piscinas naturais. Geralmente o acesso a cachoeiras nem sempre tem acessibilidade. Indico essa que citei aí, Cachoeira Santo Antônio. É a Sônia Aparecida de Souza. Falou, Sônia, obrigado aí pelo toque. E agora no bazar, vamos de DR de casal, discutindo a relação. Você vai ouvir duas letras de duas músicas que fala disso, dessa relação aí, a hora de falar, olha, gostei daquilo, não gostei daquilo, você fez aquilo. Vamos ouvir? E quem chega fazendo DR para nós é Gal Costa e Caetano Veloso.

0: Olha, o Caetano, eu te aconselho a separar ontem, tá bom? Tá na hora, cara. Esse casamento não vai dar, não. Essa relação. Ele pede feijão, ela deixa salgar. Ela sonha com ele, manda ele jogar no burro e deu. Pior que deu a centena e humilhar, né? No jogo do bicho, né? É, ele tá devendo, aí ela deixa o cara que tá cobrando entrar, né? É, entra e manda sentar na sala para esperar ele. Entendeu? Eu acho que essa DR aí, o Caetano Veloso, essa música é demais, né? De João Bosco ao Aldir Blanc. Ouvimos aí na voz maravilhosa de Caetano Veloso. Incompatibilidade de gênios. E antes Gal fez Você Não Entende Nada, que é do Caetano. Ouvimos aí duas formas, né, de relações, né? Salve, salve, salve. Vamos agora para um pequeno intervalo e voltamos conversando com Hugo Guedes e Dudu Mendes. Estão lançando um álbum, um disco, celebrando 20 anos de trajetória musical, os dois, e o show é no Cine Teatro Brasil. E a gente conversa com eles daqui um minutinho.
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0: lançando um disco.
1: Foi, foi com o Sanha. Isso, eu sabia que minha cabeça estava aqui assim. É. Será? Tem... Foi 2017.
0: 17.
1: Dudu Mendes, boa tarde, querido.
0: Boa tarde, querido.
1: Pintando o cabelo de branco, gente, agora. Onde é que você comprou essa tinta linda desse jeito?
0: Uai! Essa tinta.
1: E passa aqui, na barba também,
0: essa
1: né?
0: Essa tinta aqui, ela surge naturalmente.
1: Naturalmente.
0: Acho que dormindo alguém vem e passa aqui, ó.
1: Você nem vê, né? Nem acorda. Vê. Porque tá assim ultimamente, né? Você acorda e fala, gente, envelheci.
0: Envelheci. Eu acordo assim e falei, meu cabelo não tava tão branco assim, agora tá.
1: Agora eu vou te dar uma esperança, uma pitadinha de esperança. O meu cabeleireiro, o Tanis, fala o seguinte: a última parte que fica branca na cabeça é a nuca. Então eu agora entro nos lugares de costas, entendeu? É a única parte, tá? Ô Dudu Mendes, que prazer te ver. Quantos discos, Dudu, já?
0: Ô Tuti, esse eu acho que é o... Com o Guedes agora, eu acho que é o... Quinto ou sexto?
1: É quinto ou sexto.
0: Não passa disso, não.
1: Hugo Guedes, boa tarde também. Anos que eu não te vi. Agora vocês continuam a mesma cara, o mesmo brilho no olho.
2: Que coisa boa.
1: Que ótimo. Só que o Hugo é mais esperto do que nós. Porque eu e Dudu. Porque ele usa um chapéu.
2: Ah, é claro.
1: Você tá bom, Hugo?
2: Tudo bem, tudo
1: beleza.
2: Bem. Só alegria. Como diz, firme igual prego na areia da praia.
1: Ah, é, né? Ou no angu, prego no angu, né? Ou então, tranquilo. Igual grilo, né?
2: Isso.
1: Também, né? Agora, vamos continuar falando do tempo com o Hugo. Hugo, o tempo tá desse jeito, cara. Eu tô vendo aqui vocês contando essa história. São 20 anos que vocês se conhecem. Como é que foi a história, o primeiro encontro de vocês?
2: A gente...
1: Foi aonde?
2: A gente, na época, tava em Betim, a gente tava tocando muito na noite, nos bares, né? Aí, na época, o pai do Dudu, ele ficava meio atrás da gente, assim, um dia ele ficou...
1: Tomando conta, né? Porque vocês tinham 15 anos.
2: Mas eu ainda não estava com o Dudu, assim. Aí ele falou assim, eu tenho um filho que é muito talentoso e tal.
1: Ah, o pai dele falou com você.
2: Queria muito que te apresentar para o meu
1: filho. Empresário e produtor.
2: Foi muito legal na época. Aí a gente começou a fazer coisas juntos e tal. E aí que meio que foi o embrião do balaio geral, né?
1: Olha, você já tocava na noite, nos bares, o Dudu também, né?
0: Também.
1: E ainda, outro dia eu comentei aqui em Belo Horizonte, tinha vários bares também da noite. Celso Adolfo tocava, cantava, Tadeu Franco e outros. Hoje são pouquíssimos, sabia? Em relação ao que era, estou te falando dos anos 70, 80. Lá em Betim, em Contagem, ainda continuam os bares para se apresentar?
2: Betim até menos, talvez, né?
0: Assim, Betim tem um pouco menos de bares, assim.
1: Do que tinha, né?
0: Onde tem essa galera musical.
2: É porque hoje as casas estão mais especializadas. Uma toca só o sertanejo, outra só rock, outra só samba. Então, assim, aí. Mas é só tem uma que é do samba, uma que é do rock, então. Aquela diversidade.
1: Bem menos do que tinha.
2: É, bem menos.
1: Não é?
2: Acho que Belo Horizonte já foi considerado.
1: Uai, já... Olha, Belo Horizonte, você falou Belo Horizonte, tocou Belo Horizonte para você.
2: Já foi considerada a capital do bar e da música ao vivo.
1: Cada esquina tinha um bar, né? Eu lembro a área da Savassi, na época, era um bar a cada quarteirão, e todos lotados, lotados com música ao vivo.
0: Isso. Não, nessa época que o Hugo tá lembrando, que meu pai me apresentou para eles, era assim, eu tocava de terça a domingo.
1: É.
0: Nos bares.
1: É.
0: Todos os bares.
1: Aqui também era assim. Hoje bem menos, né? É. Engraçado, o tempo passa tão rápido e tudo vai mudando. Hoje, por exemplo, antigamente as pessoas não conseguiam gravar um disco se não fosse por gravadora. Vocês já são uma geração que conseguiram começar a gravar independente, não foi?
2: Foi.
1: Foi?
0: Foi, exatamente.
2: A gente foi essa geração que inaugura ali a coisa do digital, né? O Pro Tools.
1: Anos 90, né? Já, né?
2: Porque aí já tinha até aquela coisa de home studio que possibilitava fazer algumas coisas que antigamente eram aquelas fitas enormes.
1: Né? Eu marco a data, sabe com o quê? Com o primeiro disco do Skank. Foi em 92, foi o primeiro CD que eu toquei aqui. Não tinha nem CD na rádio, só tinha picape, eu trouxe o meu CD portátil, coloquei debaixo do microfone e toquei. Isso foi em 90.
2: Debaixo do microfone?
1: Debaixo do microfone. Primeiro disco do Skank, que foi o primeiro CD, né? Quando começa a nascer o CD. Vocês são dessa fase.
2: Pois é.
1: Não é? Agora, pois é, o pai apresentou, ficaram amigos, começaram a tocar junto imediatamente nos bares.
2: Não, aí a gente tinha carreiras individuais, né? Projetos individuais. Uhum. é, inclusive como intérpretes, né? Tem as coisas que o Dudu já estava ligado na música mais pop, música internacional. Na época eu já não me interessava muito por música internacional. Mas aí a gente começou a falar de composição.
1: Uhum.
2: E foi legal porque aí começou aquele um processo que eu acho muito gostoso, assim, que faz você se sentir menos só e menos pozinho, como o Zeca Baleiro fala. Sentir menos pó, menos pozinho. E é de construir junto, de mostrar uma coisa pro outro.
1: Pô,
2: isso é legal, poxa, continua nessa ideia que tá boa. E quando a gente consegue fazer isso coletivamente, dá um upgrade, assim, dá energia.
1: Dá um up bacana. É. Agora, Dudu, quem faz o quê nessa parceria aí? Porque tem isso, né? Parceiros, tem aquele que faz a letra, o outro faz a melodia, ou às vezes dividem, faz junto. No caso de vocês, como é que é?
0: A gente continuou com a mesma dinâmica que lá atrás a gente começou a fazer música, né? Então, eu lembro que eu fiz uma canção no violão, sem letra, sem nada. Uhum. O Hugo, me dá isso aqui que eu vou pôr a letra. Então a gente repetiu essa história. Foi até a ideia do.
1: Então ele é mais da letra.
2: Não, mas aí.
0: Não, mas esse foi o primeiro caso.
1: Tá.
0: A primeira música, o primeiro caso. E aí, nesse disco, a gente. Depois teve outras também, mas nesse disco a gente fez essa mesma dinâmica. Dudu, eu fiz a música, põe a letra.
1: Uhum.
0: Aí, Hugo, é dessa aqui eu vou fazer a letra, você põe a música. Então
2: a gente criou uma estratégia assim: vamos fazer uma bagunça danada. Então, resumindo, a gente vai fazer uma homenagem aos nossos dois primeiros discos, que é o Música Vegetal.
1: Isso você está falando de agora.
2: Agora, é.
1: Agora, aqui, agora, que é o show
2: quinta-feira.
1: Quinta-feira agora, que é depois de amanhã, no Cine Teatro de Brasil. Câmara, Cine Teatro Brasil, Praça 7.
2: Isso.
1: Horário?
2: 19.
1: 19 horas. Aquele teatrinho tão gostoso,
2: pois
1: né?
2: Pois é, a gente está
1: super empolgado. A gente fez um programa lá uma vez, é maravilhoso. Bom, mas continua aí.
2: Então, aí, vamos nos encontrar para nossos discos estão fazendo 20 anos. A gente, pô, vamos fazer uma coisa para comemorar.
1: Vocês lançaram disso na mesma época.
2: Gravamos no mesmo estúdio, tocamos um no disco do outro.
1: Ah, foi, perfeito. Mas separados.
2: Separados, dois discos. Uhum. Simplicidade e Música Vegetal. Aí, ok, vamos fazer então a releitura. Eu pego uma música do Música Vegetal e você canta. Eu pego uma música do Simplicidade sua e canto. Beleza. Mas e o que mais vamos fazer? Então vamos fazer o seguinte: eu faço uma melodia, você coloca a letra, e você faz uma outra melodia e eu coloco a letra. Aí já foram quatro músicas.
1: Boa. Você puxou de agora.
2: E agora, então, eu pego uma música inédita minha e vou gravar individual, assim, sem parceria, uhum. E uma sua.
1: Perfeito.
2: Então nós vamos fazer costurando assim, sabe?
1: Vocês dois foram ter essas ideias.
2: Quer dizer, isso.
1: Acabou se tornando produtores também.
2: É, exato.
1: História,
2: a gente
1: né?
2: Produzir.
1: E aí nasce o disco Canções da Estrada. Vamos elogiar a capa primeiro. É de quem mesmo?
2: A Paulinha Dias, nossa querida amiga.
1: Paulinha Dias. Amiga pra essas coisas, né,
2: poxa,
1: cara?
2: Poxa vida, mas ela é brilhante.
0: É surpreendente.
2: O Dudu até chorou quando viu as fotos que ela mandou.
1: Que Dudu abre pra nós.
2: Ficou muito emocionado.
1: Chorei mesmo.
2: O Dudu falou, gente, eu tô muito emocionado, que trabalho bonito e tal. Aí ela que escolheu depois, ela que fez
1: as fotos que vai entrar.
2: Além, a capa também ela que fez.
1: É, encarte tem mais fotos? É isso
2: acho
1: que eu quero ver.
2: Tem.
1: Agora é tão lacrado, né? Ultimamente eles lacram assim. Agora, Dudu é mestre em abrir, você viu, né? Passou aqui só assim, faz. Ó. Esfregou ali. Vamos ver que. Não, design não tem, não. É só o design mesmo. É maravilhoso.
2: Acho que embaixo do CD acho que deve ter. Um.
1: Ah, é. Tirando o CD, não, design
2: ah,
1: também.
2: É, design.
1: É mas são duas fotos bacanas.
2: Que é o fragmento do chão, né? Aqui, né?
1: É, exatamente.
2: E no verso, né?
1: Paula Dias, isso. Fotografia e design. Beleza. Vocês gravaram no estúdio Rec, lá do Alexandre, né? Seu,
2: meu,
1: né?
2: Meu
1: seu,
2: Deus.
1: Mesmo. É. Ah, achei que era do Alexandre.
0: É o do Alexandre, aqui perto. O meu é lá em Betinho, Rec Gerais.
1: É, eu lembro que você montou esse estúdio. Que bacana. Você foi um dos primeiros, não foi, Dudu, a ter um estúdio de gravação? Foi?
0: É, foi. Eu acredito que tenha sido o segundo ou terceiro estúdio de Betim.
1: Uhum.
0: Que é de 2006, né? Meu estúdio é de 2006.
1: Aham. Uhum. Olha, 20 anos.
0: É.
1: E vocês também, 20 anos, vai 20 anos. Joga no bicho, gente. Tem que jogar no bicho.
2: Pois é.
1: É, quem sabe dá na cabeça do milhar. Quem sabe? Agora, escuta. E essa coisa de ter estúdio, Dudu, só nesse parêntese ainda do estúdio, é genial pro músico, pro compositor. Porque o tempo você que manda.
0: É, a gente.
1: Porque o tempo no estúdio comercial é caríssimo, é por hora, por minuto.
0: Isso, a gente tem um tempo assim, qualquer horário. Qualquer horário. O Hugo é professor.
1: Ah, do professor de que, Hugo?
2: De música.
1: Ah, eu achei que era sinuca, alguma coisa.
2: Aí, arremesso de copo.
0: Ô, Dudu, hoje é sexta-feira.
1: Levantamento de copo.
0: Hoje é sexta-feira, eu não vou dar aula, não. Eu vou acordar e vou pro estúdio.
1: Pronto.
0: Foi pro estúdio, aí a gente gravava. E aí, hoje eu saio mais cedo da escola. Vamos. Hoje eu não vou ter show. Vamos pro estúdio. A gente ficava nessa brincadeira aí.
1: Que ótimo, né? O estúdio de vocês, seu, né, Dudu?
0: É, então,
1: pode entrar a hora que quiser, lá. Fica o tempo que quiser. Leva um colchonete, pode até dormir lá dentro.
0: Praticamente.
1: Né? Praticamente. Agora, eu gostaria agora, já que a galera aí que está nos ouvindo, e toda hora eu estou falando Dudu, Mendes, Hugo Guedes. Agora, seu Guedes não tem a ver com Guedes de Montes Claros.
2: Não.
1: Família
2: eu de toco muito com o Gabriel, com o Cecel, a gente
1: faz muitas coisas
2: juntas, assim.
1: Mas Jesus ia ver aqui lançar o disco.
2: Eu vi semana passada, acho que eu tocou, né?
1: Maravilhosa. Agora eu quero fazer a ficha policial de cada um. O Dudu Mendes, gente, começou sua carreira nos bares lá da região, na época, a gente já comentou, participou de um festival maravilhoso, Coração de Estudante, isso, da Globo, na época, uhum, e lançou álbuns e participou de trabalhos também de outros artistas, como violonista, produtor, que é a história do estúdio, né? Te dar essa oportunidade de fazer isso. Gravou em DVD de André Valadão, tá vendo? Ah, gravado em Recife, cara. Participou no Festival Internacional de Música na Itália. Itália, ele virou a Rua da Bahia, vai direto, é lá.
0: Chegou lá, jogou um coco, cai lá.
1: Jogou um coco, cai lá. E com o projeto na Itália 2 de Minas, você foi junto?
2: Não.
0: Foi ele, Hugo foi no Coração de Estudante.
1: Eu
0: e Sanha fomos pra Itália. Vocês, Coração de Estudante, a gente foi com o Balai Geral, que é o projeto do Hugo Guedes. A gente foi pro festival.
1: Ah, tá, entendi. Hugo Guedes, formado em violão popular pela Bituca. Olha que maravilha. Que bom essa faculdade, né?
2: Foi muito bom, né?
1: Lá em Barbacena. E aí, compositor, produtor, participou de festivais também. Festivais, parênteses agora para os festivais. Vocês que já participaram de vários. Continua o mesmo número de grandes festivais em Minas? Vocês participam ou agora não?
2: Eu até participei e fui vencedor recentemente de um festival de Brumadinho.
1: Agora
2: teve lá, dentro dos 4 meses.
1: Ganhou?
2: Ganhei.
1: Marmelada.
2: Foi muito legal, porque eu já estava bastante tempo sem participar. Uhum. Aí foi meio que deu uma
1: antigamente também, né? Tinha vários festivais.
2: Aqui eu participei na época de música independente.
1: Claro.
2: Inclusive você foi meu fotógrafo lá no
1: Isso,
2: Francisco.
1: Lá no Palácio das Artes.
2: No Palácio das Artes.
1: Sala de Vernal Dias.
2: Isso. Aí tive aqueles, na época, Telemig celular, que era ótimo, né? Eu fui selecionado 3 vezes.
1: A ficha do policial dele é enorme, tá? Também, né? E é autor dos álbuns Música Vegetal e Manual Prático de Relações Afetivas. Interessei desse aqui. Esse manual prático é para qualquer um ou não?
2: É para qualquer um.
1: Agora você já dividiu o palco com gente bacana. O Dudu também, né, Dudu? Entre eles, aqui está no release do Hugo, Geraldo Azevedo, Renato Teixeira, Cleito Cledir, foi aniversário do Cledir ontem. E tem músicas regravadas para artistas mineiros, Patati Patatá. Você lembra do grupo Patati Patatá?
2: O
1: Flávio fala pororó, pororó. Eu agora vou começar a usar esse patati patatá, que era um grupo infantil de palhaços, não era?
0: Era mesmo.
1: Foi sem querer, tá?
2: Nada a ver.
0: Eu assisti hoje de manhã um vídeo do Patati Patatá, eu tô com uma menininha de
1: gente, e aí chegando hoje nessa história desses dois músicos, se apresenta quinta-feira, gravaram o disco agora, Canções da Estrada. Agora, um detalhe, onde conseguiu o disco?
2: Bom, esse disco a gente até tem.
1: Tem loja mais.
2: Mas a gente vai andar com ele nos shows. Porque hoje em dia ter aparelho de CD já é uma coisa mais rara.
1: É.
2: Né? Nem no carro mais as pessoas têm. Porque antigamente ainda ficava no carro. Né? Agora já estão nas plataformas digitais. Uhum. Em qualquer plataforma.
1: Tá, o disco inteirinho está disponibilizado?
2: Está disponível.
1: Já? Só é colocar Canções da Estrada, Hugo Guedes e Dudu Mendes.
2: Canções da Estrada.
1: É isso aí, vai ouvir o disco inteiro.
2: Vocês vão ter acesso aí a...
1: E a banda? Quem que vocês...
2: Ah, isso é importante.
1: Quem foi?
2: Me ajuda a lembrar, eu vou falando em um, você fala.
1: Vocês tocam, né? O Dudu toca.
2: Isso, eu e o Dudu, isso. Violão e voz. Uhum. Aí tem o Thiago Barres na guitarra.
0: Tem o Lucas Moreira na bateria.
2: Lucas Ribeiro. É. Uhum. Aí o Hernani Lizardo na percussão, o Marcelo Dandi nos teclados.
0: Uhum. Hugo Silva no baixo. Uhum. Thiago Barres na guitarra.
2: E o Vinícius no saxofone, né?
0: E o Hernani
2: na percussão. É.
1: Uau, são quantos?
2: Vinícius
1: mesmo?
2: Mendes.
1: É, um, dois.
2: Sete, não é isso?
1: Um, dois, três, quatro, cinco, seis. Com vocês, sete, oito, não é isso?
2: Então é isso mesmo.
1: Hugo Silva, Lucas Ribeiro, Hernani Lizardo, Thiago Barres, Vinícius Mendes e Marcelo Dandi.
2: Isso.
1: Não é isso? E vocês, violões e vocais. É, e é a mesma turma que gravou o disco?
2: Não, a gente teve participações de outros músicos.
1: No disco.
2: Tivemos.
1: Tem outras isso. participações. Então, não tem um Instagram, algum canal aí para as pessoas pedirem o disco?
2: Pode também.
1: Também.
2: Tem o Hugo Guedes Oficial.
0: E o Oficial Dudu Mendes.
1: Dudu Mendes. No Instagram, no Facebook, Instagram, essas coisas.
0: É. Isso.
1: Consegue falar com vocês. Agora, o Dudu Mendes. Tempo voa, faltando 6 minutinhos para terminar. Dudu, qual para você, quero a resposta de cada um, qual que foi a faixa que você acabou de gravar, você é dono do estúdio, dono da bola, e pensou assim, essa ficou redondinha. Qual foi?
0: Gente, é difícil demais essa pergunta, mas eu gostei muito de Nina.
1: Nina, faixa 3.
0: Porque eu fiz uma música que eu não costumava fazer, mas ela nasceu de uma forma tão natural, Nina... E virou um blues, né? De MPB, já fui pra blues. E eu falei, pô, ficou muito redondo, porque eu não sabia que eu sabia fazer um blues, né?
1: E é só sua, letra e música.
0: Letra e música minha.
1: Uhum.
0: Né? Não que as outras... É difícil. Talvez pelo desafio, né? De fazer um blues,
1: uhum,
0: e tal.
1: Perfeito.
0: Mas assim, vou deixar essa...
1: Nina.
0: Nina.
1: As outras também ficaram boas, tá. Claro. Você como dono de estúdio...
2: Mas, claro. As outras ficaram horríveis.
1: Ficaram bagaça.
0: Eu fico até chateado de falar uma só.
1: Hugo, você, qual que é?
2: Aí eu acho que pra mim é Canção da Estrada.
1: Canção, é que tá título.
2: É.
1: E é parceria sua com o Dudu.
2: Linda. Essa eu acho que ficou muito legal.
1: É?
2: Porque eu acho que é muita síntese de tudo que a gente ouviu, que fez parte da nossa
1: posição. 20 anos...
2: Fala da amizade, né? Da nossa amizade esse tempo todo. Fala dos encontros e desencontros, né? Que a vida.
0: Aí eu devo até vontade de trocar.
1: O Nina? Pode trocar. Qual que seria?
0: Canções da Estrada.
1: Não, sacanagem. A mesma não vale, não.
2: Mas é uma música muito assim.
1: Mas nós vamos tocar ela então, pode ser?
2: Pode.
1: O que dá título ao disco?
2: Pode ser.
1: Né?
2: Pode ser.
1: Zé, dá tempo. Escuta, lembrando que o show é quinta-feira, 19 horas, lá no Teatro de Câmara do Cine Teatro Brasil. Isso. Com um detalhe, os ingressos você já pode garantir agora pelo Eventim.
2: Exatamente, isso é muito importante, porque não é uma sala tão grande.
1: Teatro pequeno.
2: E é importante quem está realmente acompanhando a gente esses anos todos e tal, e tem interesse em participar desse momento tão especial com a gente, já antecipar.
1: Já garante.
2: Porque...
1: E, cara, aquele teatro tem uma acústica deliciosa.
2: Pois é,
1: viu?
2: Tô super ansioso.
1: É, super bacana. Dudu, faça o convite agora, porque a música já escolhemos, tá? Uhum. Vai ser do título do disco, Canções da Estrada. Convite pro show.
0: Convite pro show de lançamento CD do EP Canções da Estrada, que é dia 27, gente, lá no Cine Teatro Brasil, às 19 horas. Estão todos convidadíssimos. Você também, Tuti.
1: Obrigado, obrigadíssimo. Agora o convite do Hugo, qual que é?
2: Bom, gente, espero vocês lá nesse dia tão importante pra gente. Vai ser uma noite inesquecível, com várias surpresas. Nós vamos relembrar músicas também dos nossos discos antigos. Então vai ser uma noite muito emocionante e espero encontrá-los lá.
1: Perfeito. Com os músicos maravilhosos, uma super banda no palco, né? Maravilhosos. Perfeito. Gente, então vamos ouvir a música, pode ser?
2: Vamos que vamos.
1: Solta aí, Zé Lu, por favor.

0: Eba, eba! Ouvimos um pedacinho, depois a gente ouve inteirinho, tá bom? Tá bom? Tranquilo, Hugo. Tranquilo, Dudu.
1: Fica em suspense.
0: Fica em suspense, exatamente. E a gente tem a sessão Tirando o Selo, que a gente vai ouvindo as outras faixas também. Obrigado pelo CD físico. Hugo Guedes, Dudu Mendes, lançando o álbum 20 anos de trajetória, de amizade. Só uma palavra fechando. O que une vocês é que uniu o Clube da Esquina. Amizade, não é? Amizade. Isso é genial, cara.
1: E essa grande influência pra nós.
0: O clube, né? Pode crer, falou tudo. Gente, um beijo, tá?
1: Beijo pra todos.
0: Quinta-feira,
1: beijo,
0: então, tudo. Cine Teatro Brasil, Teatro de Câmara. Espero. 7 horas da noite, né? O 9, não, 7.
2: 7 da noite.
0: Ingressos pelo eventim.com.br ou na bilheteria lá do teatro. E quem ganhou hoje ingressos para a Orquestra SESI Minas, celebrando aí 80 anos da baixinha de Dona Elis, com a regência do maestro Felipe Magalhães, no Teatro SESI Minas, quinta-feira também, no mesmo dia, só que é 8:30 da noite. Ganha 2 ingressos, Lucas Ribeiro Santos. Flávio Henrique vai entrar em contato com você, Lucas, através do seu zap. Grande beijo para todo mundo, chegando Everton. Ah, não, Everton, de férias. Tá de férias. PC tá lá na área, já dá. 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Fui!
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7: 4:01.
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4: Olá, boa tarde para você que nos acompanha pela 100,9 Brasileiríssima Rádio Inconfidência. Hoje, terça-feira, dia 25 de agosto de 2026. Eu sou Cristiano Batista, muito prazer. Lembrando que você também acompanha a nossa programação pela internet no inconfidencia.com.br, também através do nosso aplicativo Rádio Inconfidência Oficial. Vamos juntos até às 6h30 com o nosso almanaque. A gente começa muito bem com Biquíni. Boa tarde para você.
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Beto Guedes, Lágrimas de Amor, de Márcio Borges e Luiz Guedes. Vinícius Cantuária, Na Canção de Vinícius. Marina Lima, Nem Luxo Nem Lixo, de Rita Lee e Roberto de Carvalho. Elis Regina, Madalena, de Ivan Lins e Ronaldo Pires. Brasileiríssima Rádio em Confidência, 4 horas 20 minutos. Boa tarde para você que nos acompanha. Este é o nosso almanaque e eu trago para você a música A Paz. Foi composta em 1986 por Gilberto Gil e João Donato e lançada em 1987 na voz de Zizi Posse no álbum Amor e Música. Vamos ouvir.

100,9. Paula Lima, Meu Guarda-Chuva, de Jorge Benjor. Rádio Táxi, Coisas de Casal, de Rita Lee e Roberto de Carvalho. Zizi Posse, A Paz, de João Donato e Gilberto Gil. 4h32, intervalo. Voltamos já já.

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1: Muito boa tarde para você, ouvinte em Confidência. Avenida Amazonas com o trânsito carregado em direção à Contagem. Motoristas reduzem a velocidade de Jubarro Preto. Segue assim até o Nova Gameleira. Hoje tem evento no Parque de Exposições de Belo Horizonte. Quem deixa a capital no caminho para Contagem, seguir pela Avenida Tereza Cristina e Via Expressa, mesmo com pontos lentos, compensa. No sentido inverso, Via Expressa e Tereza Cristina com fluxo livre. 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Iago Proença, para a Rádio Inconfidência.
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4: A cidade de Fama, no sul de Minas, recebe nesta semana a 9ª Mostra de Cinema, com uma programação gratuita e mais de 40 filmes. A diretora Ariane Ribeiro aponta os destaques.
5: De 27 a 30 de agosto, acontece a 9ª Mostra de Cinema de Fama, às margens do Lago de Furnas, no sul de Minas, com uma programação totalmente gratuita. Com o tema Cinema em Fluxo, nós vamos exibir mais de 40 filmes selecionados entre os 3 mil inscritos de todo o mundo. A abertura terá apresentação da Orquestra de Câmara do Lago e homenagens ao consagrado ator Werner Schunemann e a educadora Tia Naná, que vão eternizar as mãos na Calçada da Fama. A programação conta ainda com mostras competitivas, debates, oficinas, painéis. Então, venha mergulhar no cinema à beira-lago com a gente. Esperamos vocês.
4: Obrigado, Ariane. Para mais informações, acesse o Instagram, @mostrafama. Eu sou o Pedro Henrique Vieira e essa foi mais uma edição do Plug. Nos trabalhos técnicos, Washington Bittencourt.
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Sempre qualidade, música boa, todo momento. Faltando 25 minutos para 5 horas. Este é o nosso Almanac pela 100,9. Que prazer ter em nossa companhia. Vamos juntos até às 6h30. Eu trago para você a música Tá Combinado. É do Caetano Veloso, que se tornou um grande clássico na voz de Maria Bethânia, lançada no álbum Maria, em 1988. Vamos ouvir.

Cidade Negra, o Erê de Bernardo Vilhena, da Gama e Tony Garrido. Os Paralamas do Sucesso, Melô do Marinheiro, de João Baroni e Ribeiro. Sandra de Sá, Retratos e Canções, de Maicon Sullivan e Paulo Massadas. Titãs, de Antônio Carlos Liberale Belotto. Isso. Faltando 11 para 5. Boa tarde para você que nos acompanha. Vamos juntos até às 6h30 com o nosso Almanac pela 100,9. Agora com você, Tá Combinado. É uma música de Caetano Veloso que se tornou um grande clássico na voz de Maria Bethânia, lançada no álbum Maria, em 1988. Vamos ouvir.

Tunai, Frisson de Tunai e Sérgio Natureza, Flávio Venturini, Anjo Bom de Flávio e Ronaldo Bastos. Maria Bethânia de Caetano Veloso, Tá Combinado. 5 horas pontualmente, intervalo, voltamos já já.

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1: De volta com você, ouvinte em Confidência, o destaque é o anel rodoviário, caminho para o Rio com trânsito movimentado para o motorista, lentidão desde o São Francisco até a Praça São Vicente. Ainda não há detalhes sobre o motivo desta retenção. Lembrando você, ouvinte, que logo mais às 9 horas da noite tem clássico entre Cruzeiro e Atlético no Mineirão pelo jogo de ida da Copa do Brasil. Com isso, o tráfego fica um pouco mais movimentado na região. Vale o motorista reprogramar a sua hora de saída. No sentido inverso, anel rodoviário com ponto de lentidão, desde o trevo do Betânia ao Madre Gertrudes, opção de desvio passando pela Rua Úrsula Paulino, Avenida Tereza Cristina. 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
3: 5:02.
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Muito mais qualidade, música boa a todo momento. Bora dividir fortes emoções musicais no nosso almanaque. São 5:05 agora. Eu trago a música O Sol, do

Cantor Vitor Clay nasceu em julho de 2016 na casa dos pais em Balneário Camboriú, em Santa Catarina. E logo após, o Vitor Clay, ele se enveredou para o surf e depois para a música. Então vamos ouvir o Sol com Vitor Clay.

Gilberto Gil, Vamos Fugir de Gil. Cássia Eller, Socorro, de Arnaldo Filho e Alice Ruiz. Djavan, Si, de Djavan. E a primeira com Vitor Clay, dele O Sol. 5h23, boa tarde para você. Bora dividir fortes emoções musicais no nosso Almanac pela 100,9. Audiência mais que qualificada, trazendo para você agora a música.

de janeiro a janeiro. Ela foi escrita por Roberta Campos em 1999, em apenas cerca de 15 a 20 minutos. Inspirada por sentimentos de sua infância e pelo desejo de encontrar um amor constante e duradouro. Vamos ouvir.

Nando Reis, Dois Reis, Fernando Nunes e Sérgio Fouad, Lanterna dos Afogados de Herbert Viana, Melim, Ouvi Dizer de Melim, Roberta Campos, dela De Janeiro a Janeiro. 5h33, intervalo, voltamos já já.

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1: De volta com você, ouvinte Inconfidência. Tem informação de ocorrência na Via Expressa, próxima estação do bairro Gameleira, deixando o trânsito lento para o motorista caminho da capital. Lentidão desde o viaduto do Anel Rodoviário. Opção de desvio para o motorista pela Avenida Amazonas com ponto de lentidão. Compensa. No sentido inverso, trânsito bem movimentado em direção à Contagem. Lentidão na Avenida Tereza Cristina, desde o Barro Preto até o acesso à Via Delta. E na Avenida Amazonas tem filas, desde o Barro Preto até o Nova Gameleira. Opção, neste caso, passando por vias internas de bairros. 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

Que bom ter e ser a sua companhia nesta tarde gostosa de terça-feira. São 5 horas 37 minutos. Boa tarde para você, que prazer ter em nossa companhia. Eu trago agora a música Toada. A canção na direção do dia foi lançada em 1979 no primeiro e famoso LP independente do grupo Boca Livre. Vamos ouvir.

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1: 5h44. Aí você conferiu Ana Vilela, Trem Bala, Diana, Boca Livre, de Zé Renato, Juca Filho e Cláudio Nucci, Toada. Agora 5h44, intervalo, voltamos já já.

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1: Apagou aquela foto importante sem querer? Calma! Antes de dar a foto como perdida, existe uma categoria de aplicativos que pode ajudar na recuperação. Um deles é o recuperador de fotos, que procura imagens que foram apagadas do celular e que ainda podem estar armazenadas na memória do aparelho. O funcionamento é simples. Você abre o aplicativo, autoriza o acesso às fotos e arquivos e inicia a busca. Dependendo do celular e de quanto tempo passou desde a exclusão, o app pode encontrar imagens que você nem lembrava mais que estavam ali. Encontrou a foto? Então é só selecionar e tentar restaurá-la para o aparelho. Mas atenção, esse aplicativo não faz milagre. Quanto mais tempo passar e quanto mais o celular for utilizado depois da exclusão, maiores podem ser as chances de os dados antigos serem sobrescritos. E uma dica importante, para fotos realmente úteis, mantenha sempre um backup automático na nuvem. O recuperador de fotos está disponível para celulares Android. Eu sou o Pedro Henrique Vieira e essa foi mais uma edição do App do Bom. Nos trabalhos técnicos, Celso Júnior.
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sempre com você pela nossa Inconfidência FM 100,9. Seja muito bem-vindo, seja muito bem-vinda. Vamos juntos até às 6h30 com o nosso Almanac. E eu trago para você agora a música Congênito. É uma marcante composição de Luiz Melodia, lançada originalmente em seu aclamado álbum Maravilhas Contemporâneas, de 1976. Vamos ouvir.

0: Gonzaguinha, lindo lago do amor de Gonzaguinha. Seu Jorge, Everybody Let's Go, de Seu Jorge e Tata Spala. Luiz Melodia, dele, Congênito. 6:01, intervalo. Voltamos já já.
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2: De volta com você, ouvinte em Confidência. O destaque agora é o trânsito na BR-040, reta do Califórnia com lentidão no caminho para Belo Horizonte, desde o Jardim Bandeirantes até o acesso ao anel rodoviário. Opção de desvio para o motorista pela Avenida Teleférico compensa. 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Iago Proença para a Rádio Inconfidência.
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4: 6:02. 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
0: Audiência mais que qualificada pela nossa 100,9, são 6 horas 4 minutos. Daqui a pouquinho tem o Jornal da Inconfidência, segunda edição. Logo após tem Radar com Júnior de Castro. Eu trago para você agora a música Faz Parte do Meu Show. É um dos maiores clássicos da carreira solo de Cazuza, lançada em 1988 no álbum Ideologia. Vamos ouvir.

Guilherme Arantes, o melhor vai começar de Guilherme. Adriana Calcanhoto, Esquadros de Adriana. Paula Toller, Nada por Mim, de Herbert Viana e Paula Toller. Cazuza, dele e Renato Ladeira, Faz Parte do Meu Show. São 6h17, daqui a pouquinho o Jornal da Inconfidência, segunda edição. Eu trago para você a música Nada Mais. É uma das interpretações mais marcantes da carreira de Gal Costa, lançada em 1984 no álbum Profana. Vamos ouvir.

0: Cláudio Zoli, Azul da Cor do Mar, de Tim Maia, Gal Costa, Nada Mais com versão de Ronaldo Bastos. 6h25, final do nosso almanac desta terça. Seleção musical de Júnior de Castro, trabalhos técnicos de Zé Lu e Homero Ribeiro. Daqui a pouquinho tem o Jornal da Inconfidência, segunda edição. Logo após tem Radar com Júnior de Castro. A você um grande abraço. Amanhã nós temos o encontro marcado pontualmente a partir das 4 horas. Aguardo você. Até lá. Tchau, tchau.
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3: De volta com você, ouvinte em Confidência. O destaque agora é a rodovia Fernão Dias, o caminho para o sul de Minas e São Paulo. Tem ocorrência na chegada ao Dom Bosco, motoristas em velocidade reduzida desde a Regape. Quem deixa a capital, opção de desvio, seguindo pela Via Expressa compensa, mesmo com ponto de lentidão na chegada ao Jardim das Alterosas. Isso em função da ocorrência já na rodovia Fernão Dias. 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Iago Proença, para a Rádio Inconfidência.
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Olá, boa noite. Queda de avião em Matheus Leme chama atenção pelo sistema de paraquedas que salvou o piloto. Operação desarticula esquema de fraudes em benefícios previdenciários. Assembleia Legislativa e Tribunal Regional Eleitoral renovam parceria para fortalecer combate à desinformação eleitoral. Ministério Público lança selo que reconhece iniciativas no combate à violência contra a mulher. O Jornal Minas está no ar.

0: Um avião de pequeno porte caiu na manhã de hoje na zona rural de Mateus Leme, na região metropolitana de Belo Horizonte. O avião em chamas foi segurado por um paraquedas que possibilitou a chegada da aeronave ao solo. Para esclarecer o uso desse equipamento, nossa equipe de reportagem produziu uma matéria sobre o caso.
1: Por volta das 7h45 da manhã, o avião monomotor, um Cirrus Design SR-22, decolou do aeroporto da Pampulha com destino a Bom Despacho, na região central do estado. Poucos minutos depois da decolagem, o monomotor apresentou uma pane seguida de explosão. O piloto teria então ativado o paraquedas integrado da própria aeronave, possibilitando o pouso. O piloto, de 29 anos, era o único ocupante e teria saído do avião com a ajuda de pessoas que estavam no local. Ele foi atendido e depois encaminhado para o Hospital João 23. O uso do paraquedas chamou atenção no caso, mas gerou dúvidas sobre o funcionamento. Para esclarecer isso, nossa equipe de reportagem entrou em contato com o professor dos cursos de aviação da PUC Minas, Kerley Oliveira, que comentou como o equipamento é ativado.
2: Ele fica ali, né, na parte de cima da aeronave, e o acionamento é feito pelo piloto no painel. Ali, quando o piloto julga uma situação de emergência, ele vai lá e aciona o paraquedas, que vai minimizar, né, o impacto da aeronave com o solo.
1: Kerley ainda reforçou a importância do equipamento para o caso, mas ressalta que seu uso não se aplica a todos os casos.
2: É um equipamento muito interessante, mas quando você tem o projeto da aeronave, são feitas várias análises de risco em relação a equipamentos que devem ter ou não na aeronave. Né? E aí o fabricante é que chega nas conclusões, olha, ter esse equipamento aqui vai ajudar mais ou vai atrapalhar? Né? A gente pode ter paraquedas em todas as aeronaves? Não. Né? Tem aeronave muito grande, peso muito complicado, o tipo de operação, a altitude que a aeronave opera, velocidade, então tudo isso tem que ser levado em conta. Né?
1: A aeronave de propriedade particular estava com a documentação em dia e aparece com situação normal no Registro Aeronáutico Brasileiro. Ela também tinha o certificado de verificação de aeronavegabilidade válido até 23 de setembro de 2026 e não havia nenhuma restrição registrada. Agentes da FAB foram até o local da queda para coletar dados que levem à explicação da causa do acidente.
0: E o piloto segue internado em observação no Hospital João 23. E uma operação conjunta da Polícia Federal com o Ministério da Previdência Social é realizada nesta terça-feira para desarticular uma associação criminosa suspeita de fraudar benefícios do INSS. Segundo as investigações, o grupo criava pessoas fictícias e falsificava documentos para obter benefícios destinados a pessoas de baixa renda. Ao todo, foram identificados 457 benefícios fraudados, sendo 240 ainda ativos. E o prejuízo aos cofres da União já ultrapassa 86 milhões de reais. A operação cumpriu 91 medidas judiciais em 9 cidades de Minas Gerais e uma no Espírito Santo. Até o momento, 22 pessoas foram presas preventivamente e outras duas foram detidas em flagrante por porte ilegal de arma.

0: A Assembleia Legislativa de Minas Gerais e o Tribunal Regional Eleitoral renovam parceria para fortalecer a democracia e combater a desinformação nas eleições. Quem conta mais é a Nayara Gonçalves.
1: O compromisso é com a informação e com a democracia. A Assembleia Legislativa de Minas e o Tribunal Regional Eleitoral renovaram a parceria que prevê ações conjuntas para orientar os eleitores e enfrentar a desinformação durante o processo eleitoral. A assinatura do segundo aditivo ao termo de cooperação foi realizada no Salão Nobre da Assembleia. O deputado Tadeu Leite, presidente da Assembleia Legislativa, fala sobre a importância do ato.
2: Minas Gerais acha que são mais de 1.800 candidatos nessas eleições, né? Mais de 16 milhões de mineiros e mineiras aptos a votar. Então o esforço nosso aqui é para que a gente possa fortalecer a nossa democracia, convidando a todos, obviamente, para que participem das eleições. Cuidado com as fake news, cuidado com a desinformação, e é esse o trabalho que a Assembleia e o TRE vão fazer agora, esses próximos dias, até o dia da eleição.
1: A parceria existe desde 2022 e já havia sido renovada em 2024 durante as eleições municipais. Para 2026, o TRE definiu 5 eixos de atuação: combate à desinformação, ao crime eleitoral, ao discurso de ódio, à violência política de gênero e ao assédio eleitoral. O desembargador Carlos Henrique Perpétuo, presidente do TRE em Minas Gerais, fala sobre a iniciativa, que faz parte do Programa Permanente de Enfrentamento à Desinformação do Tribunal.
3: O Tribunal constituiu uma comissão especial para cuidar exatamente da propaganda eleitoral na internet. Então nós temos uma comissão de 3, de 1 desembargador e mais 7 juízes cuidando exclusivamente disso. Então a partir do momento em que chegam as denúncias, que chegam as informações que apontam uma possível irregularidade, nós apuramos e damos a resposta, quer para tirar essas informações do ar, quer para punir aqueles infratores.
1: A expectativa é ampliar o acesso a informações confiáveis que contribuam para eleições mais transparentes, com respeito ao voto, ao diálogo e à democracia.
0: São 513 deputados federais de todos os estados que ocupam os gabinetes da Câmara dos Deputados em Brasília. Eles fazem parte do Congresso Nacional e no dia 4 de outubro, os eleitores brasileiros vão às urnas escolher esses parlamentares. Veja na reportagem da TV Brasil qual o papel do deputado federal na democracia brasileira.
4: Rainer é líder comunitário e trabalha com turismo sustentável na comunidade de São Miguel, Vila Ribeirinha e reserva extrativista no Tapajós, Arapiuns, em Santarém, no Pará. Defensor do turismo como fonte de renda para as famílias da região, ele sabe exatamente o que a comunidade precisa.
5: Então, aqui dentro do nosso território, nossa principal demanda é o saneamento básico, saúde ainda, né? Uma das principais demandas, a gente tem uma saúde não de qualidade. Temos uma UBS dentro da comunidade, só que ela não é o suficiente para atender só a comunidade, ela atende 11 comunidades em torno. Né?
4: Deputado federal pode garantir os recursos necessários para comunidades como a de Rainer por meio de emendas ao Orçamento Público da União. Só neste ano, cada deputado federal pode indicar cerca de 40 milhões de reais, em tese, para custear obras pelo país.
6: Em linhas gerais, tanto os senadores como os deputados, eles indicam da mesma forma as emendas individuais, que são 1,55% da receita corrente líquida, é disponível aos deputados, e 0,45%, até porque o quantitativo de senadores é menor, 0,45% da receita corrente líquida para os senadores. E eles têm a liberdade, né, no âmbito dos seus mandatos, a indicar essas emendas.
4: Neste ano, mais de 7.600 candidatos disputam 513 vagas de deputado federal. As cadeiras são divididas de forma proporcional à população pelos 26 estados e o DF. Acre, Amazonas, Amapá, Distrito Federal, Mato Grosso do Sul, Mato Grosso, Rio Grande do Norte, Rondônia, Roraima, Sergipe, Tocantins elegem 8 deputados cada, o mínimo previsto pela Constituição. São Paulo, o estado mais populoso, elege 70 deputados, o máximo constitucional.
7: A Câmara dos Deputados, ela elege seus membros pelo sistema de votação proporcional. Então, isso facilita com que diversas correntes de pensamento da sociedade, ainda que não majoritárias, se vejam representadas na casa. Então, de certa maneira, isso está relacionado com essa função de representação do povo e não da unidade da federação, necessariamente.
4: Pelo sistema eleitoral brasileiro, o número de deputados federais eleitos por partido ou federação depende da soma dos votos recebidos por todos os nomes da disputa. Mas isso não basta. Desde 2015, o candidato também precisa receber, individualmente, pelo menos 10% do quociente eleitoral. É a chamada cláusula de barreira individual, regra criada para evitar que candidatos com votação baixa cheguem à Câmara graças a outro muito popular, os chamados puxadores de votos. 2027 pode ser um ano de poucas mudanças na Câmara. 437 deputados, 85% do total, disputam a reeleição. A participação das mulheres candidatas passou de 35% em 2022 para 37% neste ano, mais do que a cota de gênero obrigatória mínima de 30%. Resta saber se esse aumento vai garantir mais ocupação feminina na casa. Atualmente, apenas 91 cadeiras, 18% do total, são ocupadas por uma de nós.
8: Porque o Brasil, enquanto Estado, não aprovou leis que incentivem uma política pública que recoloquem as mulheres no espaço público. Como vira esse jogo por meio de política pública, tomando uma decisão de aprovar leis, escolha que outros países fizeram e que o Brasil não fez.
4: Além de mais candidatas, neste ano a diversidade, pelo menos entre os candidatos, aumentou. 24 pessoas transgênero disputam uma vaga na Câmara, 5 a mais que na última eleição. As candidaturas indígenas também cresceram, de 50 em 2022 para 75 em 2026.
9: A ideia é o movimento indígena ter vozes dentro do parlamento para fazer a defesa do seu direito, direito conquistado, né? Dos artigos que está lá na Carta Magna, na Constituição de 88, né? O direito ao território, né? A soberania, o direito à autodeclaração, o direito à terra, o direito ao bem. Então é isso, 231, 23, o Cão 69 fala. Então queremos formar pessoas, eleger pessoas para levar o anseio das aldeias, da terra, das malocas, né? Para levar a voz das lideranças para o Congresso, para que o mundo possa ouvir.

0: E a seguir, Congresso em Belo Horizonte discute mineração de terras raras. E a Associação Mineira de Reabilitação está com inscrições abertas para atendimento a crianças com deficiência neuromotora. Nós já voltamos.
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0: O Ministério Público de Minas Gerais lança selo para incentivar as escolas a atuarem na prevenção da violência contra a mulher. Assunto que o Guilherme Reis traz para nós no JM2.
4: Representantes do Ministério Público, gestores educacionais e integrantes da Rede de Proteção às Mulheres de Minas marcaram presença em um evento que busca avançar no combate à violência contra as mulheres. Com o selo Lilás Educação, escolas que desenvolvem práticas pedagógicas de prevenção e enfrentamento à violência contra a mulher terão devido reconhecimento. É o que garante Denise Guerzoni, coordenadora de combate à violência doméstica contra a mulher do Ministério Público de Minas Gerais.
5: O projeto prevê o selo que qualificará, certificará as escolas, a depender da iniciativa protetiva encampada, no selo ouro, prata e bronze. Então a gente deseja não competir, mas a gente deseja sensibilizar, mobilizar, envolver e trazer as escolas públicas e particulares para cooperarem, para serem coautoras desse processo de transformação civilizatório que precisamos.
4: Durante o evento, também foi assinado um protocolo de intenções com o Sindicato dos Estabelecimentos Particulares de Ensino de Minas Gerais, o SINEP-MG, o que pode ampliar a parceria institucional para promover ações educativas voltadas à defesa dos direitos das meninas e mulheres no ambiente escolar. Gisele Ribeiro, coordenadora de defesa e educação do MP Mineiro, destaca a importância da escola não se prender apenas ao ensino acadêmico, mas também na formação da pessoa.
6: Nós também queremos reconhecer e premiar aquelas escolas que entendem que escola não é só lugar de ensino acadêmico, é lugar de ensino de cidadania. Então, aquelas escolas que saírem na frente e mostrarem, né, a sua intenção de cumprir essa legislação serão premiadas através do selo.
4: Na prática, a proposta busca estimular a presença temática no percurso curricular dos alunos de escolas particulares do Estado e transformar essas instituições em ambientes mais seguros e confortáveis para as meninas e mulheres da rede privada de ensino. Para a vice-presidente institucional do SINEP-MG, Cristina Cristiane Boaventura, a iniciativa é fundamental, uma vez que a escola, muitas vezes, está perto da violência doméstica contra a mulher.
7: O professor, ao longo do ano, ele já faz esse diálogo com relação ao combate à violência. E a escola agora, com esse protocolo de intenção, o nosso objetivo é fomentar que isso aconteça de forma mais estruturada. Então, nós temos, vamos promover cartilhas, palestras, vamos promover situações aí em que possa debater o assunto e também para que a gente possa ter esse respaldo, não só na legislação, mas no dia a dia também para as instituições de ensino.
0: Belo Horizonte recebe até esta quinta-feira o Congresso Brasileiro de Mineração, Exposibran. O evento ocorre em momento crucial para a indústria mineral do estado, principalmente pelo avanço das tecnologias que exigem o uso das chamadas terras raras. O Sulimar Silva acompanhou a abertura do Congresso.
8: A programação da Exposibran está ocorrendo em um cenário no qual os minerais críticos e estratégicos ganharam espaço nas agendas econômica e geopolítica das principais potências mundiais. Cobre, lítio, terras raras, níquel, grafite e outros minerais são considerados essenciais para a transição energética, a eletrificação, o desenvolvimento tecnológico e a segurança das cadeias globais de suprimentos. O tema é destaque nesta abertura, com debates sobre mineração e geopolítica e as novas configurações do mercado internacional de minerais. Os representantes do setor produtivo e do governo discutiram os impactos das transformações sobre países produtores e consumidores, além das oportunidades para o Brasil ampliar sua participação nesse cenário. Pablo Cesário, diretor-presidente do IBRAM, fala dos pontos positivos desta exposição, que é a maior de todos os tempos.
9: A gente deve receber nesses dias mais de 90 mil pessoas. Na verdade, tudo isso é sinal e resultado de uma nova forma de ver a mineração. A mineração tem sido reenquadrada e vista naquilo que é da melhor forma de ver, que é, ela será necessária para a transição energética. Não haverá energia limpa se não houver mineração.
8: Pablo também destaca que a mineração atual tem o compromisso social de transformar as comunidades do entorno de suas operações, aliado ao sólido compromisso no fomento da economia local.
9: O desafio que nós temos aqui como mineração, mas principalmente como país, é como a gente assume o protagonismo e garante o que é fundamental, que é como a gente cria prosperidade para as pessoas daqui. E esse é o grande desafio que a gente precisa como país enfrentar, e a pergunta que a gente tem que fazer, como mais dessa riqueza fica aqui, criando novas atividades, por exemplo, na área de engenharia, na área de pesquisa, desenvolvimento de projetos, no beneficiamento, na industrialização.
0: A Associação Mineira de Reabilitação está com inscrições abertas até o dia 10 de setembro para a fila de espera de atendimento gratuito a crianças com deficiência neuromotora. A instituição atende todos os anos cerca de 450 crianças e oferece tratamento interdisciplinar gratuito para crianças e adolescentes com deficiências físicas em situação de vulnerabilidade socioeconômica. A reportagem é de Nayara Gonçalves.
10: Cada avanço pode representar uma grande conquista para a criança e para toda a família. Na Associação Mineira de Reabilitação, o atendimento gratuito reúne profissionais de diferentes áreas para estimular o desenvolvimento e a autonomia. A mãe do Benjamin, Lian Barbosa Silva, conta como o tratamento tem feito diferença na vida do filho.
11: Ele desenvolveu muito a questão das mãozinhas dele, que antes ele não mexia tanto. Antes ele não gostava muito de ficar em pé, agora ele já pede para ficar em pé. Fica mais sentado, agora ele fica um pouquinho, tempo assim, equilibrando para sentar. Teve muita evolução, muita coisa. Sem contar a fala também, que eu acho que melhorou bastante. Ele babava, né? A fono também, trabalhando essa parte oral dele, melhorou muito também. Nossa, está sendo sensacional.
10: Em 2025, mais de 480 pacientes foram acompanhados continuamente pela instituição. Ao todo, foram mais de 58 mil atendimentos interdisciplinares, que envolvem especialidades como fisioterapia, fonoaudiologia e terapia ocupacional. Segundo Sueli Multari, coordenadora de reabilitação e inclusão da AMR, o trabalho é feito de forma integrada, de acordo com as necessidades de cada criança.
7: Elas recebem atendimentos multiprofissionais de fisioterapia, fonoaudiologia, terapia ocupacional, psicologia, esporte terapia. Elas são acompanhadas também pelo serviço social. A gente tem aqui um corpo clínico também bem robusto, focado principalmente nas necessidades desse público que a gente atende. Temos também um núcleo de inclusão, que aqui na MR a gente trabalha muito, não somente com a questão da reabilitação, mas na inclusão dessas crianças e adolescentes na sociedade, para que eles possam ocupar todos os espaços que lhes são de direito.
10: E para quem ainda não tem acesso a esse tipo de atendimento, a AMR está com inscrições abertas para uma nova fila de espera. O cadastro pode ser feito até 10 de setembro, mas é preciso cumprir alguns critérios.
7: As crianças precisam ter entre 0, 5 anos e 11 meses, precisam residir na cidade de Belo Horizonte ou na região metropolitana e precisam estar inscritas no CadÚnico, né, que aqui nós atendemos crianças em situação de vulnerabilidade socioeconômica. A gente precisa de alguns documentos na data dessa inscrição presencial. Então, a família precisa trazer da criança o RG, o CPF, o cartão de vacina e o comprovante de matrícula escolar, caso a criança já tenha idade para estar na escola, o RG e o CPF do responsável pela criança e um comprovante de renda, né? Do ponto de vista clínico, essas crianças precisam de ter alguma deficiência física de origem neuromotora, que é o público com que a gente mais lida aqui na MR.
10: A inscrição na fila de espera não garante a inclusão no programa. As famílias serão chamadas para uma entrevista e a elegibilidade da criança será avaliada pela instituição.
11: A gente sabe que é muito importante para eles, né? E quando eu cheguei, quando eles me chamaram, eu falei, nossa, foi assim, um divisor de águas assim, na minha vida e na dele também, porque eu fiquei mais tranquila sabendo que ele estava bem assistido e estou muito feliz agora, muito feliz mesmo.
10: Esperou 6 meses, mas valeu a pena o tempo da espera.
11: Valeu totalmente, valeu muito a pena, porque hoje eu sei que ele está em boas mãos, eu sei que o futuro dele assim, está garantido, eu sei que ele vai ter qualidade de vida, e assim, eu estou muito tranquila hoje. Muito tranquila. E eu sei que aqui, tudo que ele precisar, ele vai conseguir. Né? Tudo, todo suporte, eu sei que tudo ele vai ter aqui.
0: Reforçando então que as inscrições ficam abertas até 10 de setembro e são presenciais no setor de serviço social da AMR e devem ser agendadas com antecedência pelo WhatsApp. Eu vou falar o número 319-9924-7055. Repetindo, 99924-7055. A AMR fica na rua Professor Otávio Coelho de Magalhães, número 111, no Mangabeiras, aqui em BH. Outras informações no site amr.org.br. E o JM2 fica por aqui. Boa noite e até amanhã.

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1: De volta com você, ouvinte em Confidência. O destaque é o anel rodoviário, caminho para Vitória com lentidão, desde a descida do Olhos d'Água até o viaduto sobre Via Expressa. A opção para o motorista a caminho de Belo Horizonte pela BR-040, seguindo pela MGC-356, na sequência, Avenida Raja Gabalha. 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Iago Proença para a Rádio Inconfidência.
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4: Faltando 2 minutos para 7 da noite, excelente terça-feira para você ligado, sintonizado aqui na Rádio Inconfidência FM, a nossa brasileiríssima. Seja muito mais que bem-vindo, muito mais que bem-vinda. Eu sou Júnior de Castro e agora você fica comigo, com o melhor da música brasileira, com grandes intérpretes e, claro, com aquela seleção musical feita especialmente para você, com todo o carinho do mundo. Isso tudo até às 9 horas da noite. Aqui você também participa, manda sua mensagem e, o melhor de tudo, você responde à enquete do dia e ainda concorre a ingressos, não é, Gabriel Basílio? Boa noite para você.
5: Boa noite, Júnior. Hoje o nosso ouvinte tem a chance de concorrer a um par de ingressos para a Ronk BH, o festival de fanfarras de todo o Brasil, que acontece sábado, dia 29, às 9 da noite, na Autêntica.
4: Festival de fanfarras, que delícia.
5: Eu gosto muito também. Inclusive, esse ano eu fui num bloco de fanfarra que eu gostei muito, gente. Vou voltar no próximo ano.
4: Eu gosto também. Eu super iria. E esse é um oferecimento de...
5: Autêntica.
4: Autêntica, exatamente. Mas para o nosso ouvinte concorrer, tem que responder aquela enquete.
5: Qual foi o primeiro disco, fita ou CD que você comprou com o seu próprio dinheiro?
4: Ah, eu me lembro perfeitamente. Foi um CD com temas italianos de novelas, que foram sucesso nas novelas da Globo. E eu comprei especificamente porque eu gostava demais da abertura de Terra Nostra. Eu achava linda a música e tinha aquela música. Tinha vários sucessos, tinha Zizi Posse, Per Amore, tinha tudo. Mas aquela música de abertura de Terra Nostra era minha paixão na época. Eu juntei dinheirinho e comprei.
5: Nossa, achei super aleatório.
4: Tô completamente.
5: Gente, músicas italianas. Mas eu, Júnior, quando eu comecei a ganhar dinheiro, eu não tava mais nessa época de CD, entendeu? Era tudo digital. Então,
4: Chopinzinho, né?
5: Pois é, eu nunca comprei um CD. Apesar que agora eu quero começar a colecionar vinil. Vou começar a comprar, começar a minha coleção agora.
4: Vinil virou hype agora de
5: pois
4: novo,
5: é, voltou,
4: né?
5: Voltou, mídia física.
4: E agora com uma tiragem bem menor, né? Então, assim, não é todo mundo que vai poder comprar tudo sempre, não,
5: não,
4: né?
5: Não, pois é, esgota rápido.
4: Esgota,
5: gente,
4: rapidíssimo. Sim. E nosso ouvinte vai responder aí a nossa enquete do dia. Repete pra gente.
5: Qual foi o primeiro disco, fita ou CD que você comprou com seu próprio dinheiro?
4: Pro nosso WhatsApp.
5: Para participar, mande a sua resposta junto com o nome completo para o WhatsApp 319-8299-1282 e concorra aos ingressos.
4: Exatamente, estamos aqui aguardando ansiosamente a sua resposta, a sua participação na enquete. Agora 7 horas, 1 minuto, tem dobradinha aqui, Laura Pausini e Sandy, Quando Chove.

E nós estamos no fim de agosto e hoje eu quero saber aquele primeiro CD, fita, cassete ou disco que você comprou com seu dinheiro. Você lembra? Me conta aqui pelo WhatsApp 319-8299-1282. Não esqueça de enviar seu nome completo para concorrer a um par de ingressos para a festa Ronk BH 26, festa de fanfarras lá na Autêntica. Participando comigo, Adriana Queiroga Reis, a Tinha todos os vinis. Aqui comigo também, deixa eu ver, o Lincoln Rodrigues da Silva, LP de Estúpido Cupido Internacional. Estúpido Cupido, uma novela que era protagonizada pela Françoise Fortin, grande atriz que eu gosto demais. Tive a oportunidade de entrevistar a Françoise duas vezes. Nossa, né? Ela fica aí na nossa memória, grande atriz. E aqui comigo também, Raimundo Reis Skank, Garota Nacional. Agora são 7 horas, 8 minutos.

Na brasileiríssima, Marcelo Genesi, Eu e Você Sempre. Antes, Anitta e Caetano Veloso, Você Mentiu. Ouvimos também Roberta Campos e Nando Reis, De Janeiro a Janeiro. E teve estreia também aqui no Radar, Laura Pausini e Sandy, Quando Chove. Essa é uma parceria do Nelson Motta e do Pino Daniele, super famosa, na voz da Patrícia Marx. Agora são 7 horas 15 minutos, tem mais parceria chegando. Ana Vitória e Guilherme Arantes, Cheia de Charme.

0: hoje você me conta aquele disco, aquele CD ou aquela fita que você comprou com seu dinheiro, aquele que foi o primeiro que você comprou, conta pra mim pelo WhatsApp 319-8299-1282. Participando aqui por áudio, Alessandra Ferreira, bora ouvir.
1: Boa noite, Júnior. Boa noite, pessoal do Radar. É, quem tá falando é a Alessandra. E o primeiro CD que eu comprei, aliás, não foi nem CD, foi vinil. Foi o Cabeça Dinossauro do Titãs. Tava aqui quebrando a cabeça, tentando lembrar. Enfim, eu adoro Titãs até hoje. Boa noite pra todo mundo.
0: Ótima noite pra você também, Alessandra. Gladstone Rodrigues, salve, salve. Meu primeiro CD com meu dinheiro foi João Bosco. Porém, comprei vários nesse dia, mas fui na intenção de comprar o grande João Bosco. Aqui comigo também, deixa eu ver quem tá participando, a Brenda. A primeira fita de música que eu comprei foi da Marisa Monte, porque eu gostava da música bem leve e queria aprender ela. 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

0: Tá aí, Isa, Dona de Mim. Essa é uma composição da Liliane de Carvalho e do Arthur Marx. Você ouviu também Lineker, Vitoriosa, JP e Erasmo Carlos. Assim Te Vejo em Paz, música do Roberto e do Erasmo Carlos. A primeira com Ana Vitória e Guilherme Arantes, cheia de charme. 7 horas 31 minutos. Vamos para aquele intervalo, que é bem rápido, e eu volto já.
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1: 7 horas e 33 minutos, com a presença de Lued Luna Bananei.

Mas tem coisa melhor pra você fazer. Responder a enquete do dia. Hoje eu quero saber, primeiro CD, disco, fita que você comprou com o seu dinheiro. Participando aqui comigo, a Isabel Najar. O primeiro CD da Isabel foi da Leila Pinheiro. Chiquíssima. Participando também a Fátima Barcelos, que disse: trabalhando em casa e com ouvido e coração na Inconfidência desde a 1 da tarde. Ama a Rádio Inconfidência e é o que há de melhor em rádio. E ela tá contando aqui, ela trouxe uma história linda dos familiares, dos irmãos dela, que sempre escutaram músicas belíssimas. E ela disse aqui que o único CD que, na verdade, o único disco que ela foi atrás uma época foi um vinil Pérola da Nana Caymmi. Rodei BH e naquela época havia uma cooperativa da Escola de Engenharia da UFMG, que além de material escolar, tinha bons vinis. Foi o primeiro e único que precisei comprar. Aqui comigo também, deixa eu ver, o Eduardo, Maurício Eduardo Bernardino Ribeiro. Ele disse: primeiro disco foi The Dark Side of the Moon, do Pink Floyd, e o primeiro brasileiro foi 2, do Legião Urbana. Em confidência, agora 18 para as 8.

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Rubel e Xande de Pilares, Grão de Areia, da Ana Caetano e do Rubel. Do Davi e Nando Reis, do Segundo Sol, ouvimos Zé e Barra, Mania de Você, música da Rita Lee, do Roberto de Carvalho. A primeira com Lued Luna, Bananeira, canção do João Donato e do Gilberto Gil. Agora 10 minutos para as 8 horas da noite, Kaique Souza e Saulo Fernandes, Balançar com Você.

0: Na brasileiríssima João Gomes Dengo. Antes eu toquei pra você o terno Deixa Fugir. Essa é uma composição do Tim Bernardes. Tuca Oliveira cantou Será Que Eu Tô Gostando Dela? E a primeira foi com Kaique Souza e Saulo Fernandes, Balançar Com Você. Agora tem intervalo rápido, eu volto já. Brasileiríssima.
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0: 8h03, começando o segundo tempo do Radar com ela, Zizi Posse, Luísa.

Eu quero saber qual o primeiro CD, fita ou vinil foi o primeiro que você comprou com seu dinheiro. Participando comigo, Genésio de Pinho Barroso, de Sabinópolis. Há quanto tempo, hein, Genésio? Sempre bom escutar o radar, fechar o dia com a qualidade que o nosso ouvido merece, paz no espírito. E ele tá contando aqui, comprei o LP dos Titãs e o CD do Bon Jovi, classe AAD. Antigamente tinha esses códigos nos CDs. Claro, o melhor deles era o DD. É, pois é, muita gente não sabe disso, viu? Trazendo cultura aqui pro nosso ouvinte também, o Genésio, agora na Brasileiríssima, 8 horas e 11 minutos.

Belíssima, depois dos Temporais, com Ivan Lins. Essa é uma composição do Ivan em parceria com Vitor Martins, Frejá Segredos. A primeira com Zizi Posse, Luísa, uma composição do Tom Jobim. Agora são 8 horas e 16 minutos, a cor é Rosa Silva.

0: Na Inconfidência Vitor Clay Segredos, a gente ouviu Cacos de Vidro com BK e Evinha, MC de Vanessa da Mata, Passarinhos e Silva, A Cor é Rosa, do Silva e do João Silva. São 8h30, último intervalo, dica de cultura. Eu tô de volta já já.
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4: No próximo domingo, a Praça Floriano Peixoto recebe a 7ª edição do Criançarte. Das 9 às 11 da manhã, o grupo Atrás do Pano realiza a oficina Rua de Brincar. A atividade convida crianças e famílias a participarem da confecção de brinquedos e objetos cênicos, com brincadeiras de roda, jogos teatrais e musicais. De 11h30 até meio-dia e 30, o grupo apresenta também o espetáculo Histórias Cantantes, com a narração de histórias acompanhada de músicas e brincadeiras. O espetáculo resgata as lendas, parlendas, cantigas e trava-línguas do Brasil. Amanhã de domingo vai contar ainda com ações do Educativo do Cine Teatro Brasil, com atividades de educação pelo patrimônio, aproximando crianças e famílias da história e da memória do edifício histórico da Praça 7. O evento tem ações de acessibilidade e inclusão, incluindo tradução simultânea em Libras. Não perca! O Criançarte é dia 30 de agosto, domingo, de 9 da manhã a 1 da tarde, na Praça Floriano Peixoto, no Santa Efigênia, com entrada gratuita. Mais informações no site ou no Instagram do Cine Teatro Brasil. Eu sou o Pedro Henrique Vieira e essa foi mais uma edição do Plug. Nos trabalhos técnicos, Washington Bittencourt.
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0: 8 horas 32 minutos. Seja como for, Banda do Mar.

Dar valor, Fernando Abreu, palco, música do Gilberto Gil. Djavan cantou Eu Te Devoro. E a primeira foi com Banda do Mar, Seja Como For, da Malu Magalhães. Agora 16 minutos para as 9 horas da noite, chegando Caetano Veloso com Saudade da Bahia.

0: Aí, Gilson, várias queixas. Você ouviu Daniela Mercury, Samuel Rosa, Minas com Bahia, canção do Chico Amaral, Dori e Danilo Caymmi, Caminhos do Mar, e Caetano Veloso, Saudade da Bahia, canção do Dorival Caymmi. Agora 4 minutos para as 9 horas da noite e bora descobrir quem levou par de ingressos para a festa Ronk. O sortudo de hoje foi o Raimundo Reis. Parabéns pra você, Raimundo. Vai curtir demais essa festona, viu? E eu agradeço muito sua audiência, seu carinho, sua sintonia. É uma delícia ter você aqui comigo, viu? Eu sou Júnior de Castro, apresento e faço a programação musical nos trabalhos técnicos Homero Ribeiro. Agora você fica com a voz do Brasil e a gente se encontra amanhã, meio da semana, quarta-feira, a partir das 7 da noite aqui no Radar. Tá certo? Tá combinado? Então tá bom, um beijo enorme pra você, excelente fim de noite.
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1: Olá, boa noite.
2: Boa noite para você que nos acompanha em todo o país.
1: Terça-feira, 25 de agosto de 2026.
2: Vamos aos destaques do dia.
1: Proteção no ambiente digital.
2: TikTok é multado em 153 milhões de reais por irregularidades no tratamento de dados de crianças e adolescentes.
1: E plataformas digitais têm até 17 de setembro para publicar relatório sobre medidas adotadas para a defesa desse público na internet.
2: Quem fala sobre o assunto é Fabrício Lopes, da Agência Nacional de Proteção de Dados.
3: Ele é uma maneira que a empresa tem de contar para a sociedade todos os seus esforços e processos que ela está fazendo para obedecer ao ECA Digital, especificamente no que se refere a lidar com denúncias.
1: Microempreendedores individuais podem prestar serviços a órgãos vinculados à administração federal.
2: São atividades, serviços como manutenção e pequenos reparos. Natália Koslick.
4: Nesta terça-feira foi publicada no Diário Oficial a atualização de dois editais que acrescentam 136 tipos de serviço à plataforma Contrata Mais Brasil.
1: Mês da gestante reforça a importância do pré-natal desde os primeiros sinais da gravidez.
2: Cuidados com a saúde da mãe e do bebê começam ainda no início da gravidez. Graziele Bezerra.
5: O pré-natal é o passo mais importante para uma gravidez saudável, tanto para a mãe quanto para o bebê.
1: Hoje, na apresentação da Voz do Brasil, eu, Luciana Vasconcelos e Luciano Seixas.
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1: A empresa ByteDance, controladora da rede social TikTok, foi multada em 153 milhões de reais por não garantir segurança de dados de crianças e adolescentes.
2: Entre as irregularidades apontadas pela Agência Nacional de Proteção de Dados estão o vazamento de informações.